0: Vai entrar, Pedro.
1: Alan,
0: 29.
1: Tá, e o outro?
0: E tem mais um ali que eu não consigo ver.
2: 23.
0: 23 é o Matheus Pereira, que é meio campista, não é o do Cruzeiro, é o outro. O quarto Arthur ergueu a placa, mas não tem número. Sai o 7, Breno Bidon, pra entrada do 29, que é o Alan.
1: Tá.
0: Alan no lugar do Breno Bidon. A segunda placa agora, 56, Guinegão, sai pra entrada do 18, Pedro Raul.
1: Cuidar o cabeceio desse grandalhão aí.
0: E a última troca, sai o 13, Gustavo Henrique, e entra o 23, Matheus Pereira. As três trocas do Corinthians informando o Sicredi.
3: Sabe onde teve buzinaço com o gol do Inter? No pedágio de Santo Antônio da Patrulha. Um abraço ao Duda, nosso ouvinte, professor Duda, que tá voltando. Tá de aniversário hoje, 42 anos. Parabéns, comemora com o teu Colorado. Buzinaço no pedágio, Pedrão.
2: E uma primeira troca que fez o treinador do Internacional é boa. O Carbonero não fazia boa partida, ele bota o Alejandro, considerando que cresce a confiança do Inter, que o Corinthians vai sair muito do lugar. O Corinthians está destruído, né? O treinador do Corinthians, uma lambança extraordinária. E agora o Inter tem a confiança, tem o 2-0 e tem um definidor, Pedro.
1: Muito bem, o Corinthians está se defendendo, a bola do Matheus Pereira, que está recuando para o goleiro Hugo Souza, e sai jogando em velocidade, o jogador Alan ali pelo meio, conduzindo a bola, levando para o meio do campo, ainda ele carregando, tentando se meter, deixaram ele ir, hein? Passou por dois, meteu a bola para o Mateuzinho, dominou na ponta direita, Matheus Bahia vem na marcação, ele recua a bola, soltou para Ranieri outra vez para o Mateuzinho jogou no fundo do campo, cruzamento, a bola está na linha de fundo, é tiro de gol e é do Inter, hein?
0: É, porque ele conseguiu chutar a bola antes que ela saísse, mas o chute saiu torto pra fora. Matheus Cunha sem pressa alguma. A final é 2-0 Inter. 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
1: 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Trazendo tempo e placar no futebol da Gaúcha. São 28 minutos, etapa complementar. O Inter está ganhando 2-0. O dia que Wagner nos deixou, o Inter está oferecendo para ele essa grande vitória, né? Wagner Fagundes, vai com Deus. A gente se encontra lá qualquer dia, tá? Então vamos lá, Bertoncelo. O Inter ganha 2-0 e leva vantagem importante.
4: Isso, destaque para o gol marcado pelo Alan Patrick, Pedro. 67 gols pelo Inter, o sexto dele na temporada. Vantagem na próxima quinta-feira em São Paulo. Pode perder por um gol, que mesmo assim avança para as quartas de final da Copa do Brasil.
1: É, e o Gabriel Paulista fez uma falta ali, o Internacional vai para a cobrança.
2: Pedro,
1: o Inter vai tentar ganhar tempo, hein?
2: O treinador do Corinthians agora refaz ou tenta refazer, desfazer um erro que ele cometeu quando tirou o André, um segundo volante, deixou um volante só o Ranieri, deixou o Bidon mais para trás de volante, que não é a dele. O meio-campo fragilizou, o Internacional foi para dentro do Corinthians. Agora tem Ranieri e Alan. Alan, que ele começou no Inter, jogou no Liverpool, estava no Atlético Mineiro, jogou no Flamengo e caiu de produção drasticamente. Ele é banco do Corinthians, entrou, é primeiro volante para tentar desfazer. E a lambança.
1: Para Flui, a marca número 1, né? Olha lá o levantamento, bola na área do Corinthians, afasta a zaga e o rebote fica dominado pelo Garro. Garro tenta jogar, jogou a bola em profundidade. Quem corre por lá é o jogador Caio César. Caio César tentou jogar no meio, Garro tá chegando, chega antes Alan Patrick, domina para o Internacional, empurra a bola onde está colocado o jogador Gustavo Henrique, que toca a bola, encontrou colocado o Bruno Gomes, está colocado lá pela ponta esquerda, completamente fora de posição. Ele busca jogar a pessoal e ganha a Arremesso lateral que favorece o time do Internacional, que obviamente não tem pressa. Nós chegamos agora a 30 minutos. O Inter tá ganhando 2-0. Não dá para dizer que o Inter tá classificado. Mas que vantagem zona, hein, Maurício?
2: É porque tá jogando no segundo tempo um futebol mais equilibrado. Se o Corinthians ajudou ou não, esse é um problema que o Fernando Diniz vai tratar com a sua torcida. O Inter avançou para dentro do campo do Corinthians com o seu 2-0. Tem confiança. Esse item estava em falta no Beira-Rio.
1: É, e tá de novo o Inter atacando lá pelo lado esquerdo. Fustigando. A bola é tirada pela zagueirada. Gabriel tirou, meteu a bola para o Pedro Raul. Ele tá recuando, soltando a bola para Matheus Bidu. Bidu tenta jogar no meio, tocou para Ranieri. Ranieri fez o domínio, recuo apertado. Mesmo assim, Gabriel Paulista fez a bola chegar no Ranieri. Ranieri domina ali pelo meio e vai tentar produzir alguma coisa ofensiva para o time do Corinthians. A bola foi, onde está colocado o Caio César. Mas já o corte colorado e a bola está sendo recuada para o goleiro Matheus Cunha.
2: Paulinho! Quem recompôs aí foi o Alan Patrick, Pedro. Essa bola foi tomada quando o contra-ataque do Corinthians nascia. O Alan Patrick voltou da posição ofensiva, dividiu a bola com o corintiano e ela vai dar no goleiro.
5: Vai entrar o Paulinho, Pedro, no time do Inter.
1: Paulinho, isso. Olha aqui, ó. 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O Inter tem falta para cobrar. Ali do lado esquerdo, o Inter vai botar seus zagueiros, vai levar um tempão. E o torcedor tá cantando assim. Abre o teu microfone aí, Nani. Fazia tempo que eu não via essa alegria toda do torcedor.
0: Pedro, veio a ordem do Pezzolano agora, te joga, Matheus Cunha, e ele caiu no gramado. Agora manda levantar, porque certamente é pro Paulinho poder ingressar em campo.
1: Então tá, tem cobrança de falta para o Inter. O torcedor tá gritando, tá vibrando como nunca. Quanto tempo? Mas quanto tempo fazia que não sentia uma alegria dessas, né? Cobrança, a bola foi na ponta esquerda, o cruzamento, a bola foi tirada, era do Bernabé. Linha de lado, arremesso lateral para o Internacional, que claro, não tem pressa nenhuma, já são 32 minutos. 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Cruzamento foi feito na ponta esquerda, a bola foi tirada de qualquer maneira pelo Gabriel Paulista. Toca a bola, encontra colocado Matheus Pereira, volta o Internacional, a bola foi pro Bernabé e dominou. Quando foi bater, a bola foi tirada, liga de fundo, escanteio. Escanteio, Rodrigo.
5: A bola quicou ganhando vida no que tentou dominar o Bernabé. Chegou o zagueiro. O Alan Patrick não tem pressa para cobrar o escanteio. O placar é 2-0 Inter, informando o Trilegal.
1: Uma vantagem amazônica que o Inter está levando para enfrentar o Corinthians na próxima quinta-feira. É escanteio do Inter. Alan Patrick está colocando para cobrança. 33 minutos, etapa complementar.
5: Amarelo para Garro. Pelo empurra-empurra. E deu pro Alejandro. E me parece que é pro 29, o Alan, pelo empurra-empurra.
1: É, e tem aquela confusão, já foi administrada pela arbitragem, os cartões foram aplicados e Alan Patrick vai para a cobrança no escanteio 33, etapa complementar. Inter 2-0, vantagem amazônica que o Inter leva para São Paulo na próxima quinta-feira. E aí, por que não cobrar o escanteio? É que vai entrar o Paulinho, seria isso? Bom, agora vai, agora sim, finalmente. Escanteio cobrado, a bola tirada para fora da grande área. Volta o Internacional. Bruno Gomes, pé direito na bola, levantou lá na ponta esquerda. Tentativa ali com o jogador do Internacional, a bola está na linha de lado e arremesso lateral que favorece o Inter e será cobrado. Ah, mas deu um empurrão, agora a TV está repetindo, hein, Jory?
3: É, deu um
1: quase
3: empurrão,
1: briga, né? Ali, né?
3: É, foi aquele empurra-empurra, né, Pedro? Aquele sai pra cá, sai pra lá e o cartão amarelo aplicado pros dois lados.
1: Vai trocar o Inter.
5: Tá saindo camisa número 8, Bruno Henrique, para a entrada do Paulinho, 27, 2-0 Inter, Grupo IESA.
2: Hoje, como o contexto tá mais positivo, o Inter tem 2-0 e tem a bola, passou a ter a bola depois que o treinador do Corinthians destruiu o seu time. Tá saindo o Bruno Henrique, entra um segundo volante, um por outro, mas o Alan Patrick continua em campo. Por quê, Pedro? Porque agora ele é importante na retenção dessa bola no campo ofensivo.
1: 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Sai jogando Corinthians, bola foi para Matheus Bidu. Bidu jogou ali pelo lado esquerdo, não há ninguém do Inter a combatê-lo. Ainda o Bidu, Bidu vai levando, soltando a bola no meio. Encontrou colocado por ali o companheiro Alan. Alan faz o domínio, pé direito na bola, procura jogar, joga a bola em direção à ponta direita. Cortou Bernabé para o Internacional. Voltou no entanto, o time do Corinthians, uma bola trabalhada pelo Mateuzinho, Mateuzinho errou o passe, deu um presente, a bola ficou para o Bernabé. Bernabé procura levar, dá pela ponta esquerda, divide com o marcador, soltou a bola no meio, deu para Alan Patrick, Alan Patrick jogou, encontrou colocado Bernabé, que não soube concluir a jogada, a bola ali foi tirada e foi dominada pelo Gabriel Paulista, que sai jogando, metendo a bola para o Mateuzinho, Mateuzinho jogou para Caio César, ele corre pela ponta direita, ele é perigoso, é manhoso, chega para cortar Vijagra, Vijagra tá cortando para o Internacional, tocando a bola para o Matheus Bahia. Matheus Bahia, autor de um dos gols do Internacional, nesta estupenda vitória que consegue o Inter por 2-0 aqui no Beira-Rio. A 35 minutos, etapa complementar. Você, torcedor ligado no futebol da Gaúcha, em qualquer uma das emissoras que formam a Rede Gaúcha, são quase uma centena de emissoras espalhadas por todo o território brasileiro. 36 e meio, Ranieri leva o time do Corinthians para o ataque, meteu a bola, deu para o Mateuzinho, Mateuzinho dominou, tem colocado Caio César mais à frente, ele conduz essa bola, dá para o Alan, Alan recua, deu para Ranieri, para o Alan, se meteu pela meia direita, botou a bola na ponta, lá está colocado o Mateuzinho, ele recua a bola para o Ranieri, vai tentar a bola na área do Inter, a bote na cabeça do jogador colorado, fica a bola para o Garro, Garro toca para Ranieri, que domina, levanta a cabeça, tocou para Gabriel Paulista, deu para Garro, Garro conduz, 36 minutos, estamos no segundo tempo, o Inter ganha por 2-0, a bola foi para o jogador Caio César, tentou cruzar, afasta a zaga do Internacional com o Mercado, mas volta a posse de bola para o Corinthians, dominada pelo Gabriel Paulista, que dá bola para Ranieri, Ranieri abriu na ponta esquerda, ali encontra colocado o jogador Lingard, Lingard tenta levar, recua a bola para o Ranieri, Corinthians não consegue chegar, o Inter outra vez marca bem, a bola foi onde está colocado o jogador Matheus Pereira, deu para Ranieri, abriu na direita, quem está colocado por ali é o jogador Garro, pé direito na bola, levantou, perigo, Matheus Cunha sai para pegar, não tem rebote, não tem nada, é o Inter 2-0, não é, Felipe?
0: Isso mesmo, Pedro. Matheus Pitu conseguiu desviar de cabeça, não tinha mais equilíbrio, não teve direção, o cabeceio tranquilo para Matheus Cunha, 2-0 Inter, lojas quero, quero.
5: Trocas. Juninho e Caleb vem aí no Inter, chamados pelo Pezzolano.
1: Julinho.
5: Juninho 18 e Caleb 30.
1: Caleb. Tá ganhando o Inter, hein? Caleb, né? Caleb.
5: Vai abrir mão de uma troca, vai fazer 4 já tendo parado o jogo 3 vezes.
2: É que o Caleb entra, como foi contra o Flamengo, certamente agora no lugar do Alan Patrick, e o Juninho da outra vez entrou no lugar do Maripan, que tá bem desgastado, tô vendo ele correr agora, chega a baixar a cabeça pra arrumar mais fôlego, são as trocas que estão previstas agora pelo treinador.
1: Não, mas do... é difícil pros velhinhos, deve sair também o mercado, que outra vez faz partida exemplar, e o Corinthians busca o ataque, 37 minutos e 40.
0: E vai trocar o Corinthians também, Pedro, Carrilho, camisa 19, foi chamado por Diniz.
1: É, Carrilho, né? Olha lá o Corinthians chegando, a bola foi no domínio do jogador corintiano, não deu certo. Carrilho tá entrando, escuta, Paquinha, e aí?
3: E aí que é o seguinte, Pedro, o Inter tá bem fechado, tá marcando forte, não permite o Corinthians chegar. Aquilo que o Inter fez defensivamente contra o Flamengo consegue repetir. O Flamengo não conseguiu entrar na área do Inter, o Corinthians não entra na área do Inter. Então, defensivamente tá ok. E o Corinthians está abertinho. Se o Inter quiser e caprichar e ter calma, encaixa mais um contra-ataque aí, faz 3-0 e adeus, tia Chica.
0: Tá saindo o Garro, camisa 8 para entrada no 19, Carrilho, é a troca do Corinthians, a informação secreta.
2: Pedro, para ter uma ideia do tamanho dessa vitória do Internacional, o Corinthians contra o Atlético Paranaense no meio da semana poupou 9 titulares. O Corinthians é o atual campeão da Copa do Brasil e, pelo jeito, gostaria muito de repetir o feito. E por isso poupou jogadores no brasileiro para estar em campo hoje. E é do time titular do Corinthians, sem o Yuri Alberto, que tá machucado, que o Inter está ganhando convincente no Beira-Rio.
5: Saem Vitinho e Alan Patrick para as entradas de Juninho e Caleb. Vai fechar a casinha o Pezzolano.
1: É, gente, olha aqui, ó. Daqui a pouco nós vamos escolher o craque do jogo. E você já escolheu, né? Presente pro seu papai é... pegada, pegada é a marca da conquista. Pedro Raul foi lançado ali pela ponta esquerda, o corte foi feito, a bola tá na linha de lado, é arremesso lateral do Corinthians, Carrilho tá colocando para a cobrança, deixou agora para o Matheus Bidu, a bola foi solta ali, onde está colocando o Rainelli, Rainelli deu para Bidu, Bidu trabalhou, soltou a bola para o Alan, Alan recua a bola para o jogador Rainelli, ele faz o domínio pelo meio, tocou e encontrou colocado o Matheus Pereira, que recuou, soltou a bola atrás, ela foi para o Bidon, Bidon tocou para Caio César, pé canhoto na bola, suspendeu, tem perigo, a bola tá pingando, salva de dentro do gol o jogador colorado que estava ali para tirar a bola, Maripan, é, ele foi o herói disso aí, Felipe.
0: A bola ficou pererecando na área do Inter, o Pedro Raul não conseguiu chegar e agora leva cartão amarelo por reclamação, pediu um pênalti, Matheus Cunha ficou observando e o Maripan afastou o perigo, é lateral pro Corinthians e amarelado, Pedro Raul, lojas quero, quero.
1: Pois é, tinha reclamação de falta em cima de algum jogador do Corinthians, né? Atenção, hein? Tempo e placar do futebol da Gaúcha. Linguiça é Borrússia, né? Quer ação, quer fazer um assado? Vai na Borrússia, vai por mim, é boa, hein? É boa, não, espetacular. Borrússia! E vamos lá, tá 2-0 para o Inter, o Corinthians está no ataque, cavando o escanteio. Fala aí, Bertoncelo.
4: Semana decisiva para os gaúchos, Pedro. Terça-feira, Juventude contra o Atlético Mineiro, transmissão da Gaúcha na ida 0-0. Quarta-feira, 7:30, Grêmio contra o Mirassol na ida hoje, 1-1. E na quinta-feira, Corinthians e Inter às 8 horas em Itaquera.
1: O Rio Grande do Bagre Fagundes, que nos deixou hoje, tá indo muito bem no futebol essa semana, hein, Maurício?
2: A Copa do Brasil, embora não tenha mais saldo qualificado, se você empata fora de casa e vai trazer pra sua, com a possibilidade de com a torcida tentar algo diferente, caso do Juventude, caso do Grêmio, isto é bom.

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2: 21:47.
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3: Para sua reflexão, pensamentos que edificam. Não pergunte o que o seu país pode fazer por você. Pergunte o que você pode fazer por seu país. John Kennedy.
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0: Você está na melhor sintonia com o nosso The Music Coffee Time. A gente vai para um break e daqui a pouco tem mais. Não sai daí.
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5: Vinte e duas horas e 16 minutos.
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3: 22:33.
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3: 22:48.
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6: Fala, turma! Está chegando mais um Top Brasil. Nostalgia pura a partir de agora. 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
2: 23 horas e 1 minuto.
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0: 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Essas são as últimas de hoje do Top Brasil. Obrigado pela sua companhia. Fiquem com Deus e até semana que vem com mais um Top Brasil. Fui. 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
1: 23 horas e 43 minutos.
2: Rádio Grande Lago, ZYJ 330, 580 kHz, localizada na Avenida Brasil 1720, primeiro andar, em Santa Helena, costa oeste do estado do Paraná, Brasil. Encerra neste instante suas transmissões referente a este dia. A você que nos dá o carinho da audiência, mais uma vez, muito obrigado. Amanhã voltaremos a nos encontrar para mais um dia de trabalho, com muita informação, música e entretenimento. Boa noite.

0: do Paranense de vôlei masculino.
1: O Real de São Roque foi o grande campeão da categoria amador 40 mais do futebol de campo de Santa Helena. A decisão foi realizada no último domingo, com o jogo acontecendo na Casa do Nacional em subsede. Com o artilheiro Bigodão em campo, um Tuta inspirado e um goleiro Azandrel fazendo milagres, a equipe do Real de São Roque não teve conhecimento do Nacional e aplicou uma sonora goleada por 4-1, garantindo o segundo título no ano do futebol amador. O Real já havia sido campeão na categoria 50 mais e agora com a categoria 40 mais, a equipe já soma 2 títulos, com a possibilidade de ganhar mais os 2, já que a categoria sub-20 o Real está na final e no livre o time briga pela classificação para a fase seguinte. Além do título, o Real também levou o prêmio de artilheiro para Bigodão e além do jogador destaque da final, prêmio individual levado pelo goleiro Azandrel. Parabéns ao Real de São Roque. Santa Helena vence Platinense e segue entre as líderes da chave prata do voleibol masculino do Paraná. A equipe Asa Vôlei de Santa Helena entrou em quadra na noite de ontem, domingo, no ginásio do bairro São Luís, para mais uma partida do Campeonato Paranaense de Vôlei Masculino Série Prata. A equipe do município venceu a SAP Platinense por 3-0 e manteve o 100% de aproveitamento, chegando aos 8 pontos, assumindo a ponta da tabela do Paranaense Chave Prata de vôlei masculino. O ponteiro Victor, de Santa Helena, foi eleito o melhor atleta da partida e recebeu o troféu Paulãozinho de jogador da partida. É a primeira vez que Santa Helena participa da Chave Prata de voleibol masculino e, por enquanto, só conhece vitória. Victor, ponteiro santelenense, eleito o melhor da partida, fala sobre a vitória e sobre a crescente do vôlei masculino de Santa Helena, que hoje é líder do campeonato na Chave Prata Paranaense de vôlei masculino.
2: Mais um jogo difícil, né? A gente já fez as nossas partidas em casa, felizmente ganhamos todas. A gente acabou de vir aí dos Jogos Abertos também, onde a gente foi campeão da regional. Então acreditamos que o trabalho está sendo bem feito, os resultados estão vindo aí para comprovar isso. E agora a gente segue trabalhando aí, pensando nos próximos desafios e efetivamente confirmar nossa vaga para ver se a gente sobe lá no final do ano para a Série A do Paranaense.
1: É, Santa Helena está disputando pela primeira vez, né, o Campeonato Paranaense Adulto Masculino da Série B, ou Chave Prata, como queiram, né? E já está fazendo uma ótima campanha, né? O voleibol vem na crescente também no masculino aqui, inclusive com treinamentos abertos aí nas escolinhas, a seleção se preparando todo dia com treinamento também. Como é que você está vendo essa crescente do vôlei de Santa Helena aí, você por dentro, acompanhando de dentro esse processo?
2: Não, acho muito importante, né, a gente

0: em Capanema agora no próximo final de semana. Nas duas semanas depois ali a gente tem os jogos abertos em Marechal Cândido Rondon, a macro regional. Aí termina a fase classificatória só com jogos fora para depois voltar para cá para fazer os jogos decisivos se tudo correr bem.
1: Ao todo são quantas equipes que participam da Série B ou da prata do voleibol masculino?
0: São 6 equipes.
1: Com as informações do esporte local, repórter Grande Lago, Daniel Carvalho.
2: Rodada da Copa do Brasil com gols depois do jejum. Inter e Palmeiras abrem vantagem. Brasileirão de futebol feminino tem goleada santista e novo líder provisório. As informações do esporte nacional com Jean Costa.
3: Após um sábado de 3 jogos sem gols e pouca criatividade das equipes, o domingo de oitavas de final da Copa do Brasil enfim teve tentos para serem comemorados por parte das torcidas envolvidas. Para quem torce pelo Palmeiras, foi praticamente uma chuva de gols. O 3-0 para o Verdão diante do Fortaleza praticamente selou a classificação alviverde para a próxima fase. Destaque para Maurício, John Arias e Flaco Lopes, que marcaram no duelo mais uma vez na retomada pós-Copa. Na coletiva de imprensa, o técnico Abel Ferreira elogiou o desempenho dos atletas e destacou o equilíbrio da equipe, além da força do elenco para se impor diante do rival.
4: E agora é a mesma coisa. Temos jogadores com características diferentes e nós temos que ter sempre a equipa equilibrada. E uma forma que eu tenho de equilibrar a equipa, não só pensando naquilo que é o aspecto ofensivo, eu tenho que pensar também naquilo que é o aspecto defensivo. Na minha opinião, e aceito quem pensa ao contrário, uma equipa jogando com 3 jogadores por trás, sejam 3 zagueiros, seja 2 zagueiros ou um volante, ou seja, 2 zagueiros e um volante hoje à direita, é uma equipa que pode ser muito ofensiva. Muito ofensiva. É assim que eu vejo o futebol.
3: Entre os demais duelos, destaque para Mirassol e Grêmio, que terminou com um empate entre as duas equipes na casa do time paulista, mas com gols, 1-1. Foi a primeira vez na história em que um confronto entre os clubes não terminou com vitória do Mirassol. No principal jogo da noite, Internacional e Corinthians se enfrentaram no estádio Beira-Rio e o Colorado levou a melhor com vitória por 2-0. O técnico Paulo Pezzolano ressaltou o resultado e o alívio após uma sequência de derrotas e de 5 jogos sem vencer.
5: Hoje contra o Corinthians, pudimos conseguir os 3 pontos, digamos, o primeiro jogo. Sim, esta pequena diferença para o próximo jogo e nada. Depois, jogo a jogo, ir ao próximo jogo lá. Va a ser un juego muy sufrido, sabemos la cualidad que le tienen y nos tenemos que ir muy confiantes que podemos y muy aplicados en lo que tenemos que hacer.
3: A Chapecoense recebeu o Cruzeiro e o confronto foi o quarto desta fase da competição que terminou sem gols. A Raposa ainda teve um gol anulado na partida. Atlético Paranaense e Vitória se enfrentam nesta segunda-feira às 9 da noite na Arena da Baixada. O domingo de Campeonato Brasileiro Feminino foi marcado por muitos gols, destaque para a goleada santista por 4-0 contra o Juventude em Santos. Duelo que também foi acompanhado pelo confronto entre Palmeiras e Internacional durante o final da tarde, com vitória palmeirense por 2-1 em um duelo bastante equilibrado. A rodada terminou no domingo com vitória por 1-0 da Ferroviária contra o Bahia, que manteve sua invencibilidade durante a competição. No sábado, o Cruzeiro goleou o Botafogo por 4-0, enquanto o Fluminense recebeu o Bragantino e venceu por 2-1. Já o tricolor gaúcho, o Grêmio venceu o América Mineiro por 1-0, enquanto o Misto e o Atlético Mineiro empataram em 0-0. Rodada que ainda teve no sábado a derrota do Vitória em casa para o temporariamente líder São Paulo, que venceu o duelo por 3-1. O fechamento da rodada será nesta segunda-feira entre Flamengo e o vice-líder, por enquanto, Corinthians. Se vencer o rubro-negro no Rio, as gurias do Timão reassumem a liderança do Brasileirão.
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8 horas, 7 minutos. Bom dia! Bom dia, Santa Helena. Bom dia, região oeste do Paraná. Bom dia, Brasil. Bom dia, mundo. Nós estamos chegando na manhã. Estamos chegando aí no rádio, segunda-feira, minha gente. Segunda-feira, bom dia, dia 3. É, hoje é 3. 3. De agosto 2026. Bom dia. No ar, mais um programa Grande Lago Show, programa do povo. Bom dia, segunda-feira. É, começando aí mais uma semana, semana inteirinha pela frente. Semana corrida e cheia, né, gente? Vamos ter aí. Bom dia. Semana que antecede, é semana que anuncia, né, o Dia dos Pais, que está chegando aí também, né, gente? Bom dia! Aê, que beleza! Bom dia! Bom dia às mulheres, bom dia à mamãe, bom dia à secretária do lar, bom dia à empregada doméstica, às cuidadoras, diaristas, a todas vocês aí o nosso bom dia, no seu trabalho em casa, no seu trabalho fora, está aí já ó, no batente e ouvindo a gente. Bom dia! Bom dia às mulheres da cidade, às mulheres no sítio, na granja, na fazenda. O nosso carinho, o nosso abraço a todas vocês aqui na nossa manhã. No seu programa Grande Lago Show, começando aí com muito carinho, com muita alegria, muita energia. Mais uma programação super especial, abraçando então a todas vocês. Bom dia! E claro, hein? Bom dia os homens. Bom dia o papai. E daí, tudo certo? É a semana em comemoração também, nossa programação especial em comemoração ao Dia dos Pais. Bom dia. Bom dia aos jovens, bom dia às crianças, né? Bom dia o vovô, a vovó, bom dia. Biso, avisa, bom dia a todo mundo. Valendo aí a sua participação aqui no nosso programa da manhã, Grande Lago. Hoje marcando segunda-feira, dia 13, é o dia 215 do ano. 58,9% do ano já está se passando. Hoje é dia do tintureiro. Hoje também é dia de Santa Lídia. Dia também do fim da censura no Brasil e dia do capoeirista. Aí o destaque, hein? Hoje é dia do

0: É isso aí, minha gente, vamos lá, hein? Vamos lá. Bom dia, bom dia, bom dia. Pessoal todo em toda a nossa região aí, ouvindo o nosso programa super especial aí com amanhã, ó. Já que hoje é dia da capoeira, né?
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0: Tradicionalíssima, né? A dança da capoeira em nosso Brasil.

Aí um pouquinho a nossa homenagem à capoeira, aos capoeiristas em Santa Helena e na nossa região. O pessoal que joga capoeira, que dança capoeira, enfim, né? Bom dia, bom dia, bom dia na manhã. Vamos que vamos, né, gente? Final de semana que foi maravilhoso. Baterias recarregadas para mais uma semana de trabalho. Bom dia!

8 horas, mais 14 minutos, 8:14. Vem aí na Manhã Grande Lago o destaque para o momento de reflexão. A mensagem do dia aqui no nosso programa, para vocês aí se organizando para mais um dia de trabalho. A gente sempre traz alguma coisa importante, alguma mensagem, uma palavra importante aqui na abertura do nosso programa, para vocês aí que sempre acompanham o programa Grande Lago Show. Vem aí!

pare de se preocupar com o que pensam sobre você. Seja autêntico, independente da plateia. Meu desejo para você é: não tenha medo de alcançar o seu sucesso. Como uma criança que tem a sensação de liberdade quando balança alto. Já reparou que ela sorri e dá impulso para ir mais longe? Ou pede para que alguém o empurre para mais longe, mais alto? Dê o seu primeiro passo em busca da vida que você merece. Voe alto, mas nunca passe por cima de ninguém. Viva uma vida de verdade. Em tempos de marketing, muitas vezes a verdade é deixada de lado. Como a gente tem visto isso? Ó, gente, não é crime você mostrar que também passa por maus momentos, que às vezes tem dúvidas, que você também erra. E está tudo bem. Só os estúpidos são cheios de certezas. A verdade é que tem gente fingindo muito por aí, se preocupando demais com a aparência, com o ter sem ter. Gente que só vai a lugares e tira foto e sai para postar no Insta. É. A verdade é que o que os outros pensam sobre você não interessa. É apenas opinião deles. Não vai mudar a sua vida. Já como dizia a música, mentir para si mesmo é sempre a pior mentira. Porque pode fazê-lo sentir no topo, mas ninguém sustenta mentira por muito tempo. Mentir para si mesmo é um massacre para a autoestima. No fundo, você vai se destruindo. E cada vez que mente, vai se sentindo vazio, e essa sensação fica cada vez pior. Seja autêntico, independente da plateia, porque a única opinião que pode mesmo mudar a sua vida é a sua própria. Portanto, conserve-a vivendo uma vida de verdade. E se não gostarem, que se dane. Bom dia!

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3: É isso aí, gente. Tudo de bom com vocês aí do outro lado do rádio. Vamos em frente. É segunda-feira, meu povo. Tudo certo? Não exagerou no final de semana? Então tá tudo bem, né? Cabeça tá legal. Bom dia. Bom dia, bom dia, bom dia.

Eleições 2026, é, gente, cada dia mais próximo, hein, né? E o G1, que é da Globo, traz uma matéria sobre o que pode e o que não pode, né? E o presidente Luiz Inácio Lula da Silva confirmou a candidatura à reeleição ontem para o cargo de presidente da República em convenção nacional do partido em São Paulo. O petista vai repetir a chapa de 2022 com Geraldo Alckmin, do PSB, como candidato a vice. De acordo com a lei, os partidos têm até o dia 5 de agosto para realizar as convenções e até o dia 15 para registrar na Justiça Eleitoral os candidatos que disputarão o pleito. A propaganda, atenção, a propaganda eleitoral começa a ser liberada no dia seguinte, a partir do dia 16 de agosto. A partir do dia 16 de agosto. Sabe que as eleições acontecerão em outubro, né? Dia 4 de outubro, gente, tá? Então, a partir de amanhã, dois meses nos separam da eleição, onde o povo brasileiro vai votar para presidente, para senador, para deputado federal, deputado estadual e governador. De acordo com a lei, os partidos, portanto, têm até o dia 5 de agosto para realizar as convenções, essa semana, né, gente? A lei das eleições, a lei, também estipula todas as regras que devem ser cumpridas, incluindo o que Lula pode ou não fazer, já que segue ocupando o cargo de presidente do Brasil. Não precisa deixar o cargo. A Constituição permite que o presidente, assim como governadores e prefeitos, disputem a própria reeleição sem renunciar ao cargo. Essa regra foi criada em 97, sob o entendimento de que o eleitor tem o direito de julgar a gestão de quem está no exercício do mandato. Os políticos só precisam renunciar quando vão concorrer a outros cargos que não ocupam atualmente, né? A regra, no entanto, não se aplica a parlamentares. A principal proibição envolve o uso da máquina pública. Por isso, a legislação eleitoral veda o uso de bens, servidores, recursos públicos e programas governamentais para favorecer candidaturas. Isso inclui, por exemplo, utilizar servidores públicos em horário de expediente para atividades de campanha e transformar atos de governo em eventos de campanha. Essas condutas são conhecidas como condutas vedadas aos agentes públicos. Não é à toa, em julho, vários servidores de confiança de Lula foram exonerados de seus cargos na presidência da República para assumir a campanha à reeleição. Foi o caso de Ricardo Stuckert, fotógrafo de confiança do petista, que desempenha essa função há 23 anos. Lula não pode fazer pronunciamento em cadeia de rádio ou televisão, por exemplo, apenas se for uma matéria urgente, até as transmissões dos eventos nos canais oficiais do governo, como EBC, são interrompidas.

Outro destaque aqui, gente. As regras da lei eleitoral têm como objetivo separar o Lula presidente do Lula candidato à reeleição. Por isso, o mandatário fica proibido de transformar inaugurações de obras em atos eleitorais e também de fazer pedidos de voto em eventos oficiais.

É interessante aqui, ó, gente. 3 meses antes do pleito, e isso está valendo, né? É proibida a presença de qualquer candidato na inauguração de obras públicas.

aí, portanto, destaque na nossa programação. Claro, tem outras, né? Outras proibições aí dentro do calendário eleitoral. Crise entre Brasil, Argentina e Paraguai está em alta. Outros destaques ainda na nossa programação. Desvio da Caixa Econômica Federal, 45 milhões. Quadrilha recebeu informações vazadas da Justiça. Tratamento de câncer de próstata. Lito Souza. Situação aí, que foi diagnosticado com câncer de próstata, né? Que já fez perder, inclusive, o movimento do braço. Lito trabalhou como mecânico de aviões, enfim. Acho que da Força Aérea, de aviões, né? Sempre foi um cara que esteve no meio da aviação. E, inclusive, tem um canal, né, que fala sobre isso no YouTube. Tem milhares e milhares de seguidores. É um dos canais do YouTube que mais faz conteúdo e traz aí com muita propriedade, né? Situações, histórias da aviação, não só do Brasil, mas mundial. 8 horas 33 minutos. Posso dizer que sou fã dele, viu? Lito. Humanizador de textos promete eliminar traços da inteligência artificial nas redações. Copa do Brasil, Palmeiras vence o Fortaleza, Inter bate o Corinthians, Grêmio empata com o Mirassol. Daqui a pouquinho as informações do esporte. O esporte destaque. Final de semana tivemos aí também, né? O nosso esporte local. O 40 a mais, a equipe do São Roque sagrou-se a equipe campeão, vencer pelo placar de 4-1 a equipe da casa, o Nacional de Subsede, no sábado. Perdeu em casa o título, hein? O Nacional de Subsede. Mas futebol é futebol.

regulação do clima global. Por que explicação de décadas sobre corrente oceânica pode estar errada? Campanha Nacional de Multivacinação começa hoje. Feiticeira ergueu estátua de 11 metros em homenagem ao diabo, lá no Ceará. Mãe Rainha das Trevas.

Mega Sena acumula de novo e vai a 135 milhões de reais. Tem coisas que a gente vê e não dá pra acreditar, né? Mas eu até entendo. Mas às vezes também não compreendo. Meu pai sempre dizia: meu filho, você vai ver coisas que até Deus duvida. E você vai duvidar, não tenha, né? Não tenha dúvidas.

Agosto tem feriado. Tem feriado agosto? Quem disse que o mês de agosto não tem feriado? Pelo menos 6 comemorações locais ocorrem no mês em estados e capitais distintos, além de ter folga em vários outros municípios espalhados pelo Brasil afora. Ah, mas tem aqui, deixa eu ver, o que interessa pra nós aqui, né?

É só no em outros estados, é só em outros estados. Aqui no Paraná não tem nada, viu, gente? Se acalme, não tem. 8:40, 8:40, no programa Grande Lago Show. Os principais destaques aqui no nosso programa. Capotamento na BR-488 deixa uma vítima fatal entre Santa Helena e Esquina Céu Azul. Novo apagão aí, atinge o interior de Santa Helena e revolta moradores. Situação aí, né, gente? Aqui na nossa região, vou te contar uma coisa. Ô, Copel, podia caprichar um pouquinho mais, hein? Cai um pingo d'água, movimenta os cabos de energia com o vento aí que vem do sul, qualquer ventinho. Aí já termina a luz. É coisa séria. Aí volta, aí liga, aí volta, aí liga, aí volta. E não tem equipamento doméstico que aguenta isso, né, gente? Pelo amor de Deus. Tá na hora. Tá na hora de parar com isso.

Muito bem, aí, gente, na nossa manhã. Só destacando aqui os nossos sentimentos à família, né? Equipes da Polícia Científica e do Instituto Médico Legal realizaram, né? Aí ontem, então, os trabalhos periciais e posterior recolhimento e encaminhamento do corpo após o capotamento que ocorreu entre Santa Helena e o distrito da esquina Céu Azul.

Antes da chegada da perícia, equipes da Polícia Rodoviária Estadual realizaram os primeiros levantamentos e medições do local para preservar as evidências do acidente. Na sequência, a Polícia Científica

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3: Simbora, simbora, gente, na nossa manhã, na manhã Grande Lago. Bom dia, gente. Tudo certo por aí? Nós vamos tocando o programa Grande Lago Show. São 8:47, 8:47, segunda-feira. 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Que beleza, hein, Daya? Bom dia. Eu vou trazendo aqui na nossa manhã, no programa Grande Lago Show, Dona Tereza. Fala, Dona Tereza, bom dia.
4: Eu quero pedir as bênçãos do Padre Reginaldo pela minha filha Andréia, que está de aniversário hoje. E o dia 6, a Ângela. Então, tem bastante aniversariante desse mês. Deus abençoe elas. Feliz aniversário, manda para ela. Para todos os aniversariantes desse mês também, já vou começar a mandar desde hoje, então. E quero agradecer a comunidade Bela Vista, que nós estivemos ontem almoçando lá.
3: Olha,
4: tava 100% tudo muito bom, a comida deles.
3: Que
4: nossa,
3: legal.
4: Que almoço. A sobremesa, então, nem se fala, querida.
3: Que beleza, lá na Bela Vista, né? Aquele buffet de sobremesa, nossa senhora. Tivemos festa na Santa

0: Clara também. Ô, seu Hugo, todo o pessoal aí da Santa Clara.
1: Feliz aniversário, feliz aniversário. Parabéns.
0: Um abraço, Santa Clara, Dona Helena, seu Hugo. E todos os familiares aí, hein? Todo esse povo maravilhoso da Santa e Bela, né? Santa Clara.
1: Feliz aniversário nesta data.
0: Bom dia, bom dia, bom dia, meu povo. É, destaque ainda. Tem mais gente, né? Dia 6 tem mais gente de aniversário dia 6 também, viu, Dona Terezinha? É, pessoa especial de aniversário dia 6. Bom, vamos em frente, são 8h51. Pode sim, pode sim, pode sim. Jennifer. Pode vir sim, vamos falar sobre a promoção. A promoção da semana, a promoção para os papais. Que beleza, bom dia. Eu vou trazer aqui uma informação interessante, importante também na nossa programação. Você sabe que eu tive o prazer de conhecê-lo, né? Eu conheci ele, também conheci o Neto, o Antônio Fagundes, apresentador também do Galpão Crioulo, né? Em memória também. A família vai indo, que coisa séria, né? Os irmãos Fagundes, tios, irmãos, enfim, a família Fagundes. A comoção e homenagens ganharam as redes sociais na noite de ontem, após o anúncio da morte do tradicionalista Bagre Fagundes, um dos principais representantes da cultura do Rio Grande do Sul, faleceu ontem aos 86 anos. Ao lado do irmão, o Nico Fagundes, né? Compôs, sabe qual a música? Canto Alegretense, Antônio Fagundes, Nico Fagundes, né? Uma das canções mais emblemáticas do estado, do Brasil, né? O Canto Alegretense. Euclides Fagundes Filho nasceu em Uruguaiana, na fronteira oeste, em 3 de outubro de 1939. Ele ganhou o apelido Bagre na adolescência e o adotou por toda a vida. Tá aí, portanto, né? Destaque. Folclorista, compositor, cantor, instrumentista, Bagre dedicou a vida a preservar e difundir as tradições gaúchas, oferecendo uma contribuição inestimável para a identidade e a memória do estado do Rio Grande do Sul. Inclusive, destacou o governador Eduardo Leite. Colorado, torcedor do Inter, Bagre foi lembrado pelo Internacional, que dedicou a vitória do domingo a ele. Conselheiro do Clube do Povo entre os anos 2001 e 2012, Bagre será lembrado por sua contribuição à cultura do nosso estado e pela paixão pelo Internacional. Tá aí o destaque aqui na nossa programação. E ó, ele canta. Canta e toca também. Canto Alegretense.

0: gente, o tempo passa, hein? Tem o grupo Os Fagundes, né? Que quando foi, como diz, realizado e tal, montado, criado, Os Fagundes continuam vivos. Neto Fagundes, neto. Ernesto Fagundes e Paulinho Fagundes. Aí, portanto, Neto Fagundes, que é cantor e apresentador. O Ernesto Fagundes, que é músico do bombo legüero. Bombo legüero é uma espécie de instrumento de, né, um tambor, né? Que é confeccionado com couro de boi. Paulinho Fagundes, instrumentista e compositora. E Luciana Fagundes, irmã dos artistas.
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0: Não é fácil, hein? A vida vai passando, vai sim, todo mundo vai, né? Ninguém fica pra semente, né, gente? Mas são talentos maravilhosos, hein?
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0: Aos poucos vão nos deixando, né?

0: com muita honra que o Carqueja recebe.
1: Muito bem, 8 horas mais 58 minutos, 8h58, na nossa programação Grande Lago 580. E eu já vou trazendo aqui a primeira parte das previsões do horóscopo.
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3: Alô você, e aí, tudo bem por aí? Por aqui tudo maravilha, um excelente início de semana pra você. Eu sou o Silva Júnior, o seu amigão, e hoje é segunda-feira, 3 de agosto, primeira segunda do mês, comecinho do mês 8, e você tem um mês incrível. Mês que começa no final de semana, não tem como dar errada, né? Tem gente que tem um pé atrás com agosto, mas o importante é o seu pensamento ser positivo. E as previsões astrais aqui no Giro Astral, a gente começa com Áries. Hoje, Ariano e Ariana, bate uma vontade irresistível de se divertir. Aproveite para quebrar a rotina, dar um novo fôlego à sua vida social ou simplesmente curtir um dos seus lazeres preferidos. Permita-se viver momentos leves e renovar as energias. Você merece! Número da sorte 17. Alô, Touro, chega mais! A forma como você escolhe as palavras pode evitar conflitos, aqueles desnecessários, sabe? Não dê espaço para que outras pessoas abalem o seu equilíbrio. No fim do dia, um certo desânimo pode aparecer. Então aproveite para desacelerar e se desligar um pouco do mundo lá fora. Número da sorte 29, Touro! Alô, Gêmeos, para fechar esse primeiro bloco, o seu otimismo

0: E bom dia.
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2: Atenção, moradores da cidade de Santa Helena. 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

0: Destaque na sequência. Na manhã vem aí a segunda parte das previsões do horóscopo.
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2: Muito bem, turma, estamos de volta com mais um bloco do Giro Astral nesta segunda-feira. Um maravilhoso início de semana para você, que seja a melhor semana da sua vida. Bora com Câncer, Leão e Virgem. Eu começo o bloco com você, Câncer. As suas relações se fortalecem por meio da amizade e da cumplicidade. Você vai sentir falta de uma escuta sincera de quem está ao seu lado. Ao mesmo tempo, procure estar atento tanto às necessidades das outras pessoas quanto às suas, porque elas podem caminhar juntas, por que não? Número da sorte 23. Alô, Leão, você começa a colher os bons resultados dos esforços que vem dedicando aos seus relacionamentos. Um sentimento verdadeiro de bem-estar ajuda a enxergar muitas situações com mais clareza. Essa serenidade será a força para que você precisa para seguir adiante. Número da sorte é o 5. Alô, Virgem, você vai querer mostrar que é capaz de superar desafios sem recuar diante dos obstáculos. Apenas evite exageros, porque eles podem reduzir sua disposição. Respeite os limites do seu corpo e procure descansar mais, Virgem. Número da sorte é o 30. No próximo bloco tem previsões para Libra, Escorpião e Sagitário. Não desgrude! Ajuda do nosso Giro Astral!

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5: Everything is just. É isso aí, gente. Estamos de volta na sua manhã. Segundo, hein, gente? Vamos lá. Vamos lá, aproveitou bem o final de semana para descansar. Está aí ouvindo o nosso programa. Bom dia, bom dia. Vamos que vamos, hein, pessoal? Vamos lá. Segunda-feira com o tempo nublado. Destaque aqui na sequência do nosso programa. A Elcim mandou aqui pra gente, já fez a caminhada. Quantos quilômetros hoje? Uns 8, mais ou menos, né? Bom dia, bom dia. Alô, Marli, tudo bem?
6: Bom dia, Clenê. Tudo certo?
5: Tudo.
6: Então, nós somos, só que... Nem as palomitas. As palomitas estão correndo longe.
5: É.
6: Essa crise de peixe que não dá pra pegar outro peixe, até as palomitas estão escapando.
5: É.
6: Oh, dá pra fazer um filézinho delas também, né?
5: Sim.
6: Mas não deu certo, não. Fomos pescar, mas não deu peixe. Mas passamos a tarde lá. Beleza, Clenê? Tudo bom. Abençoado semana aí.
5: Ou não pegou nada, não pegou nada, então, hein, Mali? Mas, ó, a Elci não foi pescar mais, Elci. Elci que é a pegadora aí, né, de tucunaré e tal. Quando o estoque dela baixa aí de tucunaré, ela vai pro lago e manda foto pra nós aqui também, né? É uma loucura, gente, é uma loucura. Eu queria saber aonde que ela pega tanto tucunaré. Aí ela manda foto dos tucunarés pra gente aqui na rádio. A loucura, é 10, 12. Os últimos que ela mandou aqui, ó. Ela mandou acho que uns 12, 14, né? É loucura, né? Um abraço, obrigado aí. É, deixa eu ver a Nica. Ah, Nica, bonita, hein? Na rede é fácil, né, Nica? Bom dia.
7: Bom dia, bom dia, Clenê. Uma ótima semana a todos. Já desde hoje, já desejando um feliz dia dos pais a todos os pais, né?
5: Uhum.
7: O Vini, que é pai também, tá bom? Tudo de bom, vou mandar foto pros nossos peixes, beleza?
5: Ok.
7: Um abraço, Clenê.
5: Valeu, Nica. E não é só feliz dia dos pais, tem que comprar presente pro Vini também, né? Um presente bonito e então. Tal. Abraço aí, Vini, ó. A Mali mandou foto aqui, um vídeo dos... Mas esse aí é dos antigos, né? Meu Deus do céu. Tá, mas de quanto tempo faz isso? Isso aí foi tudo na isca artificial? Como é que é? Oh, que loucura, gente. Ó, de tucunas. Quantos tucunarés você pegou aí? Fala aí, Marli.
6: Olha aqui, Clenê, isso aí foi pegado ano passado.
5: Ah, o ano passado.
6: É.
5: Já acabou
6: de chegar. Vai chegar a época de nós envergar a nossa varinha telescópica.
5: É, o verão, né?
6: Os tucunaré que se cuide.
5: É.
6: Se eu não me engano, acho que foi pegado 22. É, com camarão.
5: Um camarão. 22. Que legal. Show de bola. Bom dia, bom dia, bom dia, tá? Só brincando, mano, não tem problema. Ô, Nica, aquele abraço aí, né? Simbora, simbora, gente, na manhã. na Manhã Grande lá. Aproveita, ó, daqui a pouquinho, ó, a Jennifer vai vir aqui, vai falar das promoções do Dia dos Pais aqui, viu?
7: Ô, Clemi, eu sei, por que que nós não pega funaré nas redes? Essa senhora pega tudo na isca.
5: É engraçado mesmo, né? É que a rede eu acho que é mais no fundo, né? E o tucunaré, ele é mais na superfície, não é mesmo? It starts as a shift. Olha, te conta uma coisa. Ah, a Marli falou que é só os bitelos. É, os bitelos. Acompanha o Caipira do Sul, lá tem a filha dele que fala, só pegar os bitelos, só os pequenininhos. Ah, esse povo tá louco, né? Tomando um chimo e fazendo a propaganda do festival no dia 13 de setembro. A Mary da Tupperware. Um grande abraço, Mary! Ah, dia 13 vai ter, né? E olha que cuia bonita, é assim. A pena que é vermelho. Tu não é gremista, Mary? Bom dia, meu povo. Eu vou trazendo o destaque para a terceira parte das previsões do horóscopo. É isso? Vamos lá.
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9: Alô você, estamos de volta com mais um bloco do Giro Astral nesse início de semana, nesta segunda-feira, dia 3 de agosto. Agora tem previsões para Libra, Escorpião e Sagitário. Eu começo com Libra. Ter uma boa postura não significa esconder o que você sente, viu, Libriano? Permita-se se expressar com mais maturidade e descubra coisas importantes sobre alguém do seu convívio. Apenas saiba guardar esse segredo com discrição. Número da sorte é o 12, Libra. Chega mais, Escorpião. Uma sensação de frustração pode trazer um pouco de melancolia pro seu lado. Lembre-se de que tudo acontece no momento certo. Você vem gastando energia além da conta sem perceber. Por isso, faça uma pausa e cuide mais de você mesmo. Número da sorte 21. Alô, Sagitário, pra fechar o bloco. Deixe de lado as ideias fixas e você conseguirá sair de uma situação desagradável sem grandes esforços. A serenidade assume o comando e aumenta também a sua disposição. Dedique-se de corpo e alma aos seus relacionamentos, porque esse será o melhor caminho. Número da sorte é o 4. Daqui a pouco tem o último bloco por aqui, com Capricórnio, Aquário e Peixes.
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5: Muito bem, gente, na nossa manhã, no programa Grande Lago Show. Bom dia.
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0: Valeu, Goiânia!
1: Olha, o destaque na manhã, Guilherme Benuto, regravações aí de músicas que já fizeram sucesso, um popurri legal aqui na manhã Grande Lago, no programa Grande Lago Show. Vamos em frente, minha gente. E eu vou dando sequência e fechando as previsões do horóscopo agora, quando são 9 horas mais 23 minutos.
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3: Legal, turma! Estamos de volta, reta final do Giro Astral desta segunda-feira, dia 3. Agora tem previsões para Capricórnio, Aquário e Peixes. Eu começo com você, Capricórnio. Mesmo quando tudo parece acontecer ao mesmo tempo e o caos toma conta do dia, você pode contar com os bons amigos. A presença deles fará toda a diferença e ajudará, mesmo, né, naqueles momentos mais difíceis. Ajudará você a atravessar esse momento com mais tranquilidade. Pelo menos isso. Número da sorte é o 27, Caprica. Alô, Aquário! Este dia favorece uma visão mais clara das situações e deixa a segunda-feira muito mais leve. Aproveite para fortalecer os laços e recuperar a cumplicidade com pessoas importantes. Também é um excelente momento para apresentar seus projetos a quem acredita nas suas ideias e pode abrir espaço para que elas saiam do papel. Número da sorte é o 15. Alô, Psiana e Psiana, chega mais, peixes, pra fechar todas. A vida ganha um ritmo acelerado, mas é você quem tem o poder de diminuir essa correria toda. Evite tirar conclusões por impulso e mantenha a calma em primeiro lugar. Hoje a tranquilidade será a chave para tomar as melhores decisões, peixes. Número da sorte pra você é o 31. E o nosso Giro Astral desta segunda, dia 3, vai ficando por aqui. Eu sou o Silva Júnior e amanhã, terça, volto com mais uma edição do Giro e conto com a sua audiência. Grande abraço, ótima semana e até amanhã. Cuide-se bem.
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1: Muito bem, gente, na nossa manhã, na manhã Grande Lago, tudo certo, hein, meu povo? Bom dia, bom dia, bom dia, segunda-feira, apresentamos aí as previsões do horóscopo, que volta amanhã, aqui na programação Grande Lago, 9 horas 25 minutos, 9:25. Quem mais está mandando a luz aí no nosso programa é a dona Maria Luísa Schaefer. Um ótimo dia para todos nós. E uma semana abençoada por Deus, Pai, Deus na frente sempre, Maria Luísa Schaefer. Tudo bem, dona Maria Luísa Schaefer? Obrigado aí pelo carinho aqui na nossa manhã, na manhã Grande Lago. Ela mandou aqui ainda, ó, que a sua semana, segunda-feira, né? Que a sua semana comece com sorriso, paz, amor e a bênção de Deus iluminando cada dia. Feliz semana! Aí você pescou meio, mas isso aí é lá no, lá, não é aqui não, né? Lá em Rondônia. Ontem o meu compadre de Rondônia me mandou essa foto dos peixes que ele pegou. Você não vai acreditar. Pegaram com uma mão. Olha isso. Eu não sei, ali tem.

Tucunaré acho que não tem, né? É, tem Piau. É, o que mais? Matrinchã tem algum ali ou não? Meu Deus do céu, você tá doido. Ó, Mali, eu não sei se eles estão ouvindo, não sei se pode também, mas quando eles vieram pra cá, eles podiam congelar uns desses aí e trazer, né? Daí vende carro e tal. Não demora tanto tempo, congeladinho e vendo numa caixa condicionada. Nossa senhora, o tamanho desses piau, hein? Show de bola. Bom dia, bom dia, bom dia.

0: A cuia é rosa, sim, é rosa cuia. A Mary da Tapuera aí, ouvindo o nosso programa. Bom dia, bom dia, bom dia. Ela mandou aqui mais um áudio.
1: Não dá, Cleine, pra trazer polícia revista, né?
0: Ah, é verdade.
1: Na entrada de Rondônia com Mato Grosso lá em cima. E acaba estragando, né?
0: Só pescando.
1: Peixe estraga, né? É longinho, né? Da... Uns dois dias.
0: De viagem.
1: E duas noites, né? De viagem.
0: É. Eu sei que é proibido, né? Eu vou lá uma hora dessa, o que você acha? Ir lá pescar e tal, lá em Rondônia, hein? Bárbaro.

Destaque aqui na nossa manhã, 9:32, 9:32. As mamães, atenção às mamães, responsáveis, papai também, né? A campanha nacional de multivacinação começa hoje com o objetivo de atualizar a caderneta de vacinação, né? Carteirinha aí, das crianças e adolescentes menores de 15 anos, tá bom, gente? Isso em todo o país. É o recado aqui, ó. A mobilização segue até o dia 1º de setembro e terá o dia D nacional em 22 de agosto. Para ampliar a cobertura vacinal e alcançar quem está com doses em atraso. A estratégia prevê que profissionais de saúde avaliem a situação vacinal de cada criança e adolescente e apliquem na mesma visita todas as vacinas indicadas conforme a idade. Aí o destaque para vocês na nossa manhã. Bom dia! Programação sempre em especial com vocês aí do outro lado do rádio. Bom dia em toda a nossa região. 9 horas mais 33 minutos. Destaque para as informações aqui, eu trazer o Copa do Brasil. Tivemos no final de semana os jogos da Copa do Brasil aí, gente. Porque nós tivemos a parada aí de todos os campeonatos durante a realização, né? A realização da Copa do Mundo. Por esse motivo, a Copa do Brasil, final de semana, nós tivemos Copa do Brasil no final de semana, ao invés aí do Campeonato Brasileiro, né? São 9:33, 9:33, na sequência, então, aí da nossa manhã, no programa Grande Lago Show. Simbora, gente, o Grêmio, só trazendo aqui, atualizando, deu uma travada no computador, o Grêmio e Mirassol ficaram no 1-1, né? O Grêmio saiu perdendo, depois foi lá, empatou, não é um bom resultado, tem que vencer a próxima. Inter e Corinthians, o Inter em casa venceu o Corinthians por 2 a 0, um belo de um resultado frente à equipe do Corinthians, aí no final de semana da Copa.

Outros resultados aí da Copa do Brasil, gente, o Internacional, como já falamos, né? Venceu em casa, belo resultado. Corinthians, não deu muito certo, né, Corinthians? Corinthians não foi, o Corinthians ficou, né? Que coisa, o pessoal costuma falar, vai Corinthians. Atlético Mineiro e Juventude 0x0, Vasco da Gama e Fluminense 0x0, Santos e Remo 0x0, Palmeiras 3, Fortaleza 0, Chapecoense 0, Cruzeiro também 0. Hoje tem Atlético Paranaense e Vitória às 21 horas. Fecha aí a Copa do Brasil, a primeira partida aí das equipes, né? Pelas oitavas de final. Destaque da manhã, 9 horas 35 minutos, 9h35. E no próximo final de semana, agora, nós vamos ter, né? Grêmio São Paulo, sabadão, pelo Campeonato Brasileiro.

Destaque é da Leno e Lilian, né? Nossa, essa é antiga, o Celone Bender. Bom dia para você aqui na nossa manhã. No programa Grande Lago Show, pessoal em toda a nossa região. Computador, o computador hoje tá bem complicado, não sei o que tem, né? Segunda-feira é assim mesmo, né? Deixa eu ver o que mais tem por aqui. Na nossa manhã, eu vou tentar trazer aqui no nosso programa. Agora são 9:40, 9:40. Leno e Lilian, Devolva-me, no programa Grande Lago Show.

Simbora, gente, na nossa manhã, na manhã Grande Lago. Bom dia, são 9 horas mais 44 minutos, 9:44, meu povo.

0: 9h45, 9h45, hein, gente? Bom dia! É, segunda-feira, ela veio. Achei que não ia vir mais, porque já é quase 10 horas já, né? 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

0: Alguém da
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0: 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Quem manda mensagem na rádio durante a semana, né?
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1: Papai, tá bom,
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1: gente?
0: Para o meu vovô, né? 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

Muito bem, gente. Tá na hora, são 9:53, 9:53, aqui na nossa manhã. Grande abraço para todos vocês também do outro lado do rádio, no nosso aplicativo na internet, na nossa página rgl.com.br. Quero mandar um abraço lá para nossa querida ouvinte, a Neuza. Ô Neuza, lá da Moreninha, um abraço. Ela pediu música mandando seu papai querido aí na subsede também, o Caiai. Abraço, Neuza, tá bom? Obrigado pela nossa amizade, sempre aqui com a programação do Grande Lago Show também, né? Valeu, gente, vem aí o Padre Reginaldo Manzotti na sequência, eu volto amanhã às 5 da manhã. E ela pediu essa aqui, ó.

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3: 9:59.
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0: Louvado seja nosso Senhor Jesus Cristo, para sempre seja louvado. Queridos irmãos e irmãs, como é que foi seu final de semana? Espero que tenha sido maravilhoso e certamente participando da missa é uma semana com a graça de Deus. Quero saudar a todos neste mês vocacional. Já estamos no mês de agosto, mês vocacional, comunidades vocacionais, encontro, testemunho e missão. Saúdo a todos em plena novena da Sagrada Família e rezando pelos pais, quarto dia. De um lado, pedindo Sagrada Família de Nazaré, minha família vossa é. E também rezando pelos pais vivos e falecidos. Saúdo a todos e convido você a chamar mais alguém para acompanhar o Experiência de Deus que já começou. Saúdo a você a partir da Rádio Evangelizar, de onde tudo começa. As rádios irmãs, cujos nomes cito neste momento.
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0: 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Vamos rezar? Nós já começamos invocando o Espírito Santo mais um pouquinho. Vem Espírito Santo de Deus e enche-me de novo. Vem Espírito Santo de Deus nesta semana. Vem Espírito Santo de Deus nos ajudar a rezar melhor. Vem Espírito Santo de Deus na Trindade Santa, Pai, Filho e Espírito Santo. Amém. Depois

não tenhais medo. Então Pedro lhe disse: Senhor, se és tu, manda-me ir ao teu encontro caminhando sobre a água. E Jesus respondeu: vem. Pedro desceu da barca e começou a andar sobre a água em direção a Jesus. Mas, quando sentiu o vento, ficou com medo e, começando a afundar, gritou: Senhor, salva-me! Jesus logo estendeu a mão, segurou Pedro e lhe disse: homem fraco na fé, por que duvidaste? Assim que subiram o barco, o vento se acalmou. Senhor, amado Deus, os apóstolos estavam na barca. Os ventos eram contrários. Uma grande tempestade se formou. Também nós, Senhor, na nossa travessia da vida. Quantas vezes a tempestade se faz presente? Ventos fortes, ondas enormes. E às vezes nós gritamos de medo. O medo toma conta. Então hoje é o dia de enfrentarmos estas tempestades, mas não sozinhos.

palavra dele é muito forte hoje. Sou eu. Não tenhais medo. Então diga para você mesmo: a tempestade vai passar. Você está vivendo uma tempestade? Confia no Senhor, se agarre no Senhor. As aflições superarei. Deus provê. Deus sempre proverá. E Pedro tomou a iniciativa: Senhor,

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0: Maria Alice.
1: Fala mais alto.
0: Eu, Maria Alice, se eu pudesse, eu iria na delegacia e fazia, não sei, mandava prender, mandava levar, mas como ela fala pra gente que se a gente fizer isso, ela morre, eu não quero carregar essa consciência dela morrer porque eu fiz isso.
1: Entendi. Então nos cabe rezar para que ele tome consciência do que está fazendo, que é uma injustiça.
0: É muito, padre, é muito complicado, você não tem noção. É a ponto da gente, você, como eu falei para o senhor,

0: passando, aparecem coisas novas que a gente não sabe lidar. E às vezes eu me perco, às vezes eu fico sem paciência.
1: Eu entendo.
0: Mas Deus sempre está comigo.
1: Que bom.
0: Obrigado, Deus. Pela graça de Deus, eu sou o que sou. Obrigado, meu Senhor.
1: Amém.
0: Que Deus nos abençoe. Amém.
1: Amém. Parabéns por esse gesto, Márcia. Próximo é aquele que se impõe em nossa vida. E você há 4 anos cuidando da sua prima. Com a graça de Deus, eu sou quem sou. Que lindo testemunho. Lá de Alfenas, Minas Gerais, a diocese de Guaxupé, Dom José Lanzaneto. Bíblia aberta.

0: sua hora vai chegar.
1: Isto.
0: Isso eu me apeguei pra mim, peguei pra mim. Aí hoje faz, tem 1 ano e 5 meses que eu não bebo, que eu fiz uma novena com o senhor o ano passado, eu acho.
1: Certo.
0: Dos 40 dias.
1: Certo.
0: Aí o propósito foi pra eu parar de beber.
1: Certo.
0: E hoje tem 1 ano e 5 meses que eu não bebo e nem tenho vontade.
1: Louvado seja Deus. Louvado,
0: e
1: então. Fala.
0: Graça recebida.
1: Graça testemunhada. Toca o sino.
0: Toca o sino, sacristão.
1: Aí, minha filha, isso aí. E vamos rezar. Você sabe que na terça, segunda-feira, eu sempre rezo pelas almas do, pelos falecidos e pelas almas do purgatório. Vamos colocar.
0: Eu já liguei pedindo.
1: Tá, vamos rezar pela Adriele, tá bom?
0: É, Adriele e Jorge Corrêa de Lima.
1: Tá certo. Que Deus abençoe, filha. Deus a proteja. Andréia de Aracaju, Rádio Cultura FM, diretor Padre Marcelo, Dom Josafá Menezes da Silva, arcebispo de Aracaju. E aproveite, se você quer colocar nomes para que sejam celebradas missa, a melhor forma, eu lhes direi, 0800 410 6060. Você não vai falar com máquina, você vai falar com os nossos atendentes. Ou mande um WhatsApp 41 3221 6060. De modo particular, não esqueça de rezar pelos falecidos. Por isso, eu tenho essa promessa de toda segunda-feira, quando estou em Curitiba, rezo a missa pelos falecidos, salvo quando tem um médico. Gente, sou humano e às vezes estou impossibilitado ou reuniões, mas é um compromisso que eu assumi nas segundas-feiras, rezar pelas almas do purgatório. Quero lembrar a todos que já é mês de agosto e nós estamos na quinta etapa da campanha de Jesus das Santas Chagas, o peito aberto de Jesus, onde refletimos a virtude da humildade. 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Seja para você um sinal de amor e proteção. Eu vou para o intervalo e eu volto rezando pelos pais e clamando pelas famílias. Volte comigo.
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3: O inverno chegou. E com ele aquela sensação gostosa de aconchego. As manhãs frias pedem um café quentinho, um cobertor macio e a companhia de quem a gente ama. O céu, muitas vezes cinza, tem um charme todo especial. Convida a desacelerar, a valorizar os pequenos momentos e curtir o calor de casa. As noites ficam mais longas, as conversas mais profundas. E o silêncio do frio parece sussurrar que é hora de cuidar de si e do próximo. O inverno não é só uma estação do ano. É um convite para viver com mais leveza, calma e gratidão.
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Hoje é aniversário de Dom Evandro Luiz Brown, da Diocese de Campo Mourão, Paraná. Minha saudação. Também aniversário das Rádios Irmãs, Nativa FM, Canoinhas, Santa Catarina, Nova Educador FM, Jacarezinho, Paraná, Primavera FM, Riachão, Maranhão. Amado povo de Deus, mais uma vez lembrando, comece o dia com o Evangelho do dia e a oração da manhã, agora publicado nos oficial YouTube Padre Manzotti Oficial. Crie esse hábito. Lembrando que toda terça-feira tem catequese e amanhã não será diferente. Você gaste um, não é gastar tempo, como um podcast. Vai lá, escute as catequeses. Inclusive, amanhã nós vamos, quero falar sobre como superar a crise quando ela bate na alma. Mas isso é depois. Filhos amados, últimas vagas para a peregrinação Passos da Misericórdia. 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Acredite, é uma peregrinação maravilhosa. Já o fiz uma vez e é de grande edificação espiritual. Escute esse testemunho que veio de Cacoal, Rondônia, manuscrito. Padre Reginaldo, sua bênção. Sofri um acidente de moto, chovia muito. Meu filho foi me encontrar e quando estávamos na esquina de minha casa, antes do carro do meu filho, vinha uma moto que bateu em nós. Caí no chão. A dor estava tanta que achava que tinha quebrado meu braço ou minha perna. Mas, graças a Jesus das Santas Chagas, não quebrou nada. Tive ferimentos no meu pescoço. Tive que retirar o escapulário porque doía muito o meu pescoço. Mas no outro dia, ouvindo o seu programa, o senhor dizia que quem usa o escapulário do Sagrado Coração de Jesus e Nossa Senhora do Carmo é porque este é o original. O escapulário original é esse. Tem que ter, se você usa escapulário, dá uma olhada agora. Agora não está na cara.

0: família de Nazaré. Minha família, vossa é.
1: Jesus, Maria e José.
0: Quarto dia.
1: Minha família, vossa
0: é. Sagrada família de Nazaré, coloco-me em oração por todas as famílias. Que todas tenham discernimento necessário para fugir das ciladas dos Herodes de hoje, como fizeste na Gruta de Belém na fuga do Egito. Jesus, Maria, José, coloco uma intenção especial aqui na terra. Aqueles pais que são os pais biológicos, diga o nome do seu pai, vivo ou falecido, diga, do seu avô materno, do seu avô paterno. Aos falecidos,

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5: 11 horas e 9 minutos.
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11 horas, 11 minutos, bom dia! 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

0: meus amigos e amigas, estamos aí, estamos aqui, estamos acá, buenos dias, good morning, bom giorno, bonjour, que tal? Estamos chegando, começando mais um Radioatividade por aqui, na sua e na nossa Grande Lago, a M580, canal 330, a melhor companhia do seu rádio.
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0: E aí, tudo certinho, tudo tranquilo, favorável? Manhã de segunda-feira, né, gente? É uma manhã, céu encoberto aqui em Santa Helena. Até parece que uma fina garoa por momentos cai, né? Depois ela some. A previsão para hoje não traz chuva, de acordo com o Cimepar, nem para amanhã. Tem chuva a partir de quarta, segundo o próprio Cimepar, e aí deve chover até o final de semana, segundo essas próprias previsões, né? Nesse momento, 23,5 graus aqui na Avenida Brasil. Centro de Santa Helena, extremo oeste do Paraná.
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0: linda. É, e por aqui, meus amigos, você sabe, vai ficar bem informado, vai se divertir.

Isabel Filardi, Suzana Alves, o músico James Hetfield, vocalista do Metallica, e o ator John McKinley. Hoje é o dia em que falecia o ex-presidente Ernesto Geisel. É dia de Santa Aninguim e Santa Lídia. Cristóvão Colombo partia pelo mar em Palos de la Frontera, na Espanha, sua viagem de descoberta da América, em 1492. Hoje, meus amigos, é o dia de a gente recomeçar a semana com pensamento positivo, agradecendo a Deus, apesar das dificuldades. Vamos em frente, ergue a cabeça, tudo é uma questão de manter a mente certa, a espinha ereta e o coração tranquilo. Fazendo bem, que o bem retorna, que a gente tem o mês de agosto abençoado, todo mundo aí, hein? Bom dia! 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Aliás, quero também as corneteadas de vocês, hein? Porque vocês viram o que aconteceu ontem lá em Porto Alegre? Gente do céu, hein? O Internacional bateu o Corinthians 2-0 pela Copa do Brasil. Acredite se quiser.

Internacional venceu o Corinthians, deu um passo importante agora pensando aí em classificação de Copa do Brasil, né? Uma boa vitória sobre o Timão lá em Porto Alegre. O Grêmio não ganhou, mas pelo menos não perdeu também do Mirassol. Dá até pra tocar o hino Grêmio. Ultimamente, ó, empate é vitória.

0: o Tricolor empatou com o Mirassol fora de casa, em casa, né? Bom, é, aí é outra batalha. Vamos com calma, né? Vamos comemorar o empate primeiro, pra depois a gente pensar no que tem que fazer. O Grêmio, claro, tem que ganhar em casa do Mirassol agora, nunca ganhou do Mirassol, pra se classificar pra próxima fase da Copa do Brasil. Também tivemos outros jogos aí pela Copa do Brasil, a gente vai falar sobre isso, né? Inclusive, só um pouquinho. Inclusive o Palmeiras também que ganhou.
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0: Ai, vamos falar, é claro, sobre esporte. E vamos falar dos campeoníssimos também do Municipal de Campo, hein? O time do Real de São Roque. E agora tem até hino time do Real, vocês sabiam? É, bota o hino do Real de São Roque, porque o Real foi campeão municipal no último sábado, categoria 40+, tá sendo campeoníssimo, hein? A Chica lá teve que arrumar mais uma prateleira, tá ganhando título de tudo quanto é jeito. O título agora, né, é do 40+, dos veteranos, num jogo em que o Real foi soberano contra o Nacional de Subsede. Deus Vermelhinhos de São Roque, campeão municipal. Escuta o hino do Real aí, composição de Cleiton Pavan.

0: na categoria 40, já foi campeão do livro no ano passado. É, os últimos tempos só tá dando real, hein? Tão ficando mal acostumado por lá. Parabéns, parabéns! E claro, vamos falar das festas do final de semana também. Destaques lá para Bela Vista, festa Santa Clara, as últimas informações de Santa Helena e região. Então manda sua mensagem. Tá valendo um queijo falcão para começar bem a semaninha aqui no seu Rádio Atividade, edição de segunda-feira. Bom dia!
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0: Dicas e truques e receita do dia, com você mandando a sua mensagem, mandando o seu alô também por aqui, pedindo a receita pra gente também pode, que eu passo. Hoje eu vou ensinar uma receita saudável. Sabe que segunda-feira a gente quer começar, não, vou começar a semana, essa semana quero comer melhor, quero ser mais saudável, então vou tentar ajudar vocês, né? Agora, cumprir a promessa aí é com vocês, né? Eu não tenho nada a ver com isso. Vamos aprender então a fazer anéis de abobrinha verde. Sim, você sabe que tem aqueles anéis de cebola? Pois é, esse aqui é de abobrinha e com ela própria dá pra fazer um creme, uma delícia. Gente, aqui você faz na air fry, ela fica crocantinha. Eu já fiz, dá super certo, muito gostoso e saudável também, hein? Fica a dica. Aprenda aí com a gente já já na receita. Já no nosso Dicas e Truques, eu vou ensinar vocês por que é importante despejar vinagre no vaso sanitário uma vez por semana. 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Bom, pois então, vamos lá, né? Você sabe que o vaso sanitário é uma das partes do banheiro que mais exige atenção na limpeza. E você, como um bom rei, com uma boa rainha, tem que ter o trono limpo, né? Claro, como é que vai reinar com qualidade aos seus súditos, hã? Bom, para resolver um dos métodos mais populares para você deixar seu vaso sanitário higienizado sempre, é um método que faz você gastar pouco e ainda te protege muito das bactérias e tudo mais. Um método simples e fácil, que é o de jogar vinagre branco de álcool, aquele baratinho no mercado, mais barato, vinagre branco

com uma escova sanitária e deixa lá, agir de 15 a 20 minutos. É uma meia hora, deixa uma meia hora, tá? Depois você esfrega bem o fundo, as laterais, a área próxima à saída de água do seu vaso sanitário, dê descarga para enxugar, repita o processo uma vez por semana e você vai ver que logo vai tirar até a mancha amarelada aí do seu vaso sanitário, tá? Gente, em casos leves, 15 minutos já ajuda. Manchas mais antigas, pode ser necessário repetir o processo e até usar, de repente, o popular bicarbonato de sódio. O bom, gente, depois é você aplicar, se quiser, tá? É aplicar o com borrifador. Aí no seu vaso sanitário também ajuda para você manter durante a semana. O vinagre branco de álcool é um excelente aliado para você também na limpeza de casa. Fica a dica.

no seu dia a dia, é? E é uma receita de anéis de abobrinha verde. Pra você fazer fritinho. Isso aqui é ótimo na airfry. Eu nunca tentei no forno, hein? Mas na airfry fica ótimo, crocante. E o

Vamos lá então, hein? Aprendendo a fazer essa receita aqui. Se alguém dissesse que pra trocar os anéis clássicos de cebola pra uma versão dessa aqui, você vai falar assim, ah, não, não tem como, não dá certo. Anelzinho de cebola, né? Fritinho, é uma delícia. Isso aqui fica melhor ainda, gente. Fica mais crocante. Você vai adorar. 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Vamos lá aprender a fazer esses anéis de abobrinha que ficam incrivelmente crocantes por fora, leves, poucos calóricos, é pouco calórico ainda. É, nem engorda, gente. E muito saboroso. Isso aqui é bom para acompanhar com aquele filminho, com aquele joguinho de futebol, né? Então, se liga aí. É ótimo, tá? Esse aqui, o pessoal, tem gente aqui que nem tempera, né, com sal. A abobrinha é um legume que já solta bastante água e o sal faz isso acontecer ainda mais rápido, deixando os anéis mais molengas. Então, você deixa pra salgar, isso aqui é importante, hein, só no final. Só no final, tá bom? Portanto, depois que estiver pronto, aí você bota o sal. Beleza? Ó, vamos lá. O sal do parmesão também, que é o queijo que a gente vai pôr aqui, ele ajuda já a deixar um temperinho. Ah, mas jogar um salzinho, depende se vai tomar com uma cervejinha, é bom, hein? É, vai ver. Bom, mas vamos lá. O negócio é o seguinte, você vai fazer como? Assim, ó. Pega aí três abobrinhas verdes, aquela verde mesmo, isso. O bom não é ela ser muito grossa, né? Meio uniforme, mais fina, assim. Não muito grossa pra... Quanto mais fininha, mais crocantinha fica e tudo mais. Beleza. Pegamos três, né? 50 a 100 gramas de queijo parmesão ralado, mas tem que ser o parmesão mesmo. Se não, eu vou dar uma dica. Vocês pegarem o queijo defumado, Falcão, tem na feirinha, queijo defumado, hein? Pra fazer essas receitas, que é um queijo mais... com gosto mais forte. E fica ótimo, gente. Você vai adorar. Eu fiz com queijo Falcão esse aqui, defumado, ficou bom. Azeite a gosto, sal e pimenta do reino, pra depois que você fizer. É só isso. Como é que faz? Você vai cortar as abobrinhas em rodelas de aproximadamente 1 centímetro de espessura, tá? 1 centímetro. Dá o dedo mindinho, meio dedo mindinho, mais ou menos, tá? 1 centímetro de espessura. Você vai retirar aquele miolinho dela. Não tudo, né? Mas a parte onde fica a semente ali, o miolo, você retira, tá? E reserva aquilo lá, não vai jogar fora, tá bom? Se não tiver um cortador próprio, uma faca de legumes resolve tranquilamente. Sendo a abobrinha, da abobrinha. A abobrinha é boa. A abobrinha pra fazer o molho depois. Beleza. Com os anéis prontos, cortou lá, tudo certinho? Numa tigela grande, você vai regar com uma boa quantidade de azeite, tá bom? Uma boa quantidade de azeite. Depois adicionar bastante parmesão ralado, pimenta do reino, qualquer outro tempero, menos o sal. Em seguida, é só espalhar tudo numa assadeira forrada com papel antiaderente, deixando espaço entre os anéis para que eles dourem por igual. Isso aqui é para fazer no forno, né? Na air fry, você pode fazer, coloque ela na sua air fry, lembrando que não pode botar uma sobre a outra, né? Sobrepor. Deixa todas elas ali, nem que faz em duas vezes. Tá certo? Gente do céu, você vai pegar aquele miolo da abobrinha que você sobrou, sabe? E você, tem gente que faz no liquidificador, tem gente que faz aquele processo no processador, né? Isso. O bom é assim, ó,

Você aquece um fiozinho de azeite, bota aí um dentinho de alho amassado pra dourar e bota os miolos da abobrinha. Tempero com sal, pimenta e o que você gosta. Tem gente que bota pimenta pra fazer o molhozinho depois e tudo mais, tá? E aí você bota pra refogar isso aí. Tem gente que faz no mixer, né? Tem gente que bate no liquidificador, tem gente que bate na mão mesmo, porque ele fica molinho, né? Você pode botar água e tal. Você vai fazer aquilo lá, um molho, um molhozinho pra você molhar. Chuchá a abobrinha, né? Pôs ela fritinha, né? Mole ali e tal. Dá aquela passadinha de mão no molho e

0: trabalha por lá, o pessoal das escolas também. Um bom dia! Fala, dona Maria Elisa Schaefer. Bom dia, Daniel, para todos os ouvintes. Bom dia, boa semana, Deus na frente sempre. Dona Maria Elisa Schaefer participando aqui. Alô, lá do Porto Seguro também, quem manda esse áudio aqui é meu amigo Luiz Carlos.
1: Oi, é o Luiz Carlos, Porto Seguro. Estou ouvindo a rádio, tomando um tereré. Participar do sorteio, que eu estou ouvindo todo dia.

0: Dizem, tinha gente que tava querendo roer um pouco de osso. Não, eu quero roer o osso pra gastar um pouco da mandíbula, porque essa carne tá muito macia de botar. Tá louco, gente, olha. Não gastou nem a chapa. Alô, bom dia!
1: Linda Brown, desejando uma feliz segunda-feira a todos os nossos queridos santarenenses. Um grande abraço a todos. E quero participar de sorteios. Tudo de bom para todos nós. Uma semana feliz e abençoada. E com chuva, sem chuva, que tempo tá. Chove, não chove. Então, vamos aceitar. Se sai o sol, tudo bem. Se não sair, tudo bem também. Que Deus abençoe a cada um. Grande abraço, Daniel. Tudo de bom. E um forte abraço à minha querida amiga Placy Luiza Brown. E que não aparece mais nos bailinhos da vida. Vamos lá, Placy. Pra gente comemorar junto.
0: Valeu, minha querida! Um abraço, Delcina Brau, sempre homenageando a amiga também, né? Ah, essa aqui é a nossa vizinha, Dona Dalt Freitag. Tudo bem, Freitag, né? Dona Dalt, mãe do Valdecir, também conhecido como Baixinho Coqueirinho, pintor, gente boa. Fala, Dona Dalt, bom dia! Como é que a senhora está?
2: Bom dia, Daniel!
0: Tudo bem?
2: Tudo bem?
0: Tudo.
2: Aqui sou a Dalt, ele aqui de São Luís, eu quero participar do sorteio, Daniel.
0: Tá,
2: eu queria falar pra você que o Baixinho tava de aniversário ontem.
0: Ah,
2: daí
0: é?
2: Eu queria um feliz aniversário pra ele, tá?
0: Tá bom.
2: Ele, ontem não dava pra nós falar com você, mas hoje eu tô falando,
0: não,
2: tá bom?
0: Não tem problema.
2: Canta os parabéns, tá bom? Tchau.
0: Vamos cantar os parabéns pro Baixinho então, hein? É, nosso amigo Baixinho, também conhecido como Canidia. Quando jogava futebol, hein? Canidia do São Luís. Cabeludo? É, já foi cabeludo, né? Hoje é, tem cabelo só nas laterais, mas já foi cabeludo. Um abraço, Baixinho. Felicidades, meu querido. Tudo de bom. Que Deus te abençoe. Pintor aí, né? Gente boa lá no Bairro São Luís. Pode passar lá no Giareta hoje que vai ganhar um brindezinho, mas um só. Especial, um no Dova também e um lá no Barba. Tá bom, Baixinho? Parabéns, felicidades, muitos anos de vida. Brincadeiras à parte, que Deus te abençoe. Que você seja aí sempre coração bom, meu amigo, como é. Um abraço e ó, o homem é bom de rodapé, hein. Tinha uma escada pra ele pintar rodapé. Ele falou, Nana, vou até tirar um degrau aqui, que eu acho que eu dei uma crescida aí, não preciso de todos os degraus da escada pra pintar rodapé. Mas esse Baixinho, um abraço, felicidades, muitos anos de vida, meu amigo.

Felicidade, felicidade. E aquela carne não saiu, né? Não vi nada aí. Não fiquei sabendo de cheirinho, de não senti cheiro de carne nenhuma e tal. Qualquer coisa vão ter que organizar durante a semana mesmo, hein? Uma galinhada, alguma coisa, né, dona Daut? Sei lá. Alguma coisa tem que sair do nosso amigo Coqueirinho, lançador de moda, estilíssimo. O homem é bom, hein? Muito estilo e ousadia. Naquele sorriso, sorriso e cinco pila do baixinho. Um abraço pra ele, ó. É pra você essa música aqui, baixinho. Felicidades, muitos anos de vida. 11h44.

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Agora são 11 horas e 51 minutinhos, 11h51, hein? O pessoal tá pedindo aqui os sorteios da Ação Entre Amigos aí das festas. O pessoal da Bela Vista me passou, só não tô conseguindo ler alguns nomes aqui, hein? Acho que era um médico que fez o sorteio lá, né? Aí o pessoal anotou a mão e mandaram foto. Eu não vou conseguir ler o primeiro nem o segundo ganhador, tá? Não consegui identificar os nomes aqui. Ô, Marlisa, souberem aí, escrevam pra gente, manda aí no WhatsApp. Pode mandar por áudio, se for o caso. Eu não consegui ler. Me desculpe aí, mas sem chance. O terceiro ganhador aqui é a Bruna Morgenstein, né? São Miguel do Iguaçu. Quarto ganhador lá da Festa Bela Vista, dos prêmios Ação Entre Amigos. O Cauê.

0: de Almeida. Também Lourdes, eu acho que é Chaparini, tá? O quinto, Lourdes Chaparini. O sexto prêmio, Lisiane Brizotti, sexto prêmio. O sétimo, Edia Schaefer, eu acho que é isso também, tá? O oitavo, Manuela Alipsio, Manuela. O nono, Marcelo Azanella, tá bom? O décimo, os amigos da terça, das terça. É, esses aqui eu conheço. Também o décimo primeiro, a Ana Vânia, alguma coisa, tá? Ana Vânia, ela é do Correia Porto, sei. 12º prêmio, a Esther da Silva. 13º, a Vera Lieve. O 14º, Federize, FR Federize. Também o 15º, Maria Rodrigues. 16º, Cleimar. O 17º, Rejane Calduro, tá bom? São aí os nomes que eu tenho à disposição aqui, que o pessoal da Bela Vista me mandou, tá certo? Eu não consegui ler nem o primeiro nem o segundo ganhador, gente. Se vocês puderem, me manda aqui no WhatsApp da rádio, no 3268-1212. Pessoal lá da Santa Clara, mandaram que vão amanhã trazer certinho a lista dos ganhadores e tudo mais, tá bom? Com as informações aí da FES de Santa Clara. Tanto a Bela Vista quanto a Santa Clara agradecem a todos pela presença, tá bom? A comunidade que ajudou, aos padres também, né? A comunidade católica e também a comunidade em geral que veio prestigiar. Festa de comunidade é sempre em prol da comunidade, todo mundo se ajudando. Não é só pensando no lucro, mas é o lucro que se tem com o convívio social, com a amizade, com o parceirismo, a parceria, né? Isso que é o bacana. O se doar também faz bem, né? E as festas de comunidade estão aí para provar isso, tá bom? Então, um agradecimento especial do pessoal da Bela Vista e também da Santa Clara. O pessoal da Bela Vista mandou aqui uma foto também do texto do agradecimento. Gente, uma foto tá cortada, eu não consigo ler, hein? Qualquer coisa, manda escrito por escrito certinho aí que a gente repassa, mas assim eu não consigo ler, tá certo? O pessoal quer mandar mensagem e tal, no celular, gente, é complicado. Ele ajuda bastante, mas por foto assim, a gente também é meio cegueta, né? Ajuda eu! Mas um abraço, pessoal da Bela Vista, fazendo agradecimento especial, né? A Isa mandou aqui um agradecimento especial em nome de toda a diretoria e da comunidade em geral. Vamos ver quem tá mandando mensagem por aqui. Tá valendo o queijinho Falcão, hein? Fala, minha amiga Dona Glaci! Bom dia!
1: Bom dia, Daniel Carvalho. Tudo bem com você, meu
0: querido? Tudo bem.
1: Aqui tudo certo, graças a Deus. Aqui quem fala é a Glaci. Então, Daniel. Então, ontem o Inter deu um vareio nos corintianos. Posso falar muito, não posso tirar muito sarro, não, porque a minha nora, uma delas, minhas netas, são corintianas. E os meus filhos são colorados. E eu também. Que dele, Inter. Ai, ai. Então, Daniel, oferece a música com JM pegando o ônibus. Para todos que estão curtindo o seu mexendo panelão, tá bom, Daniel? E não coloca eu no sorteio, não, que eu não quero participar do sorteio hoje, beleza? E se eu for atendida, desde já eu te agradeço. Tenha uma semana abençoada a todos. Que Deus abençoe todos vocês, todos nós. Forte abraço aí, Daniel. Oba, obrigada, Nelcinda. Obrigada. Quinta-feira vou dar um jeito de ir, viu, Nelcinda? Daí nós te encontra lá pra nós dançar uma. Beleza? Obrigada, minha linda. Igualmente pra você essas palavras lindas.
0: Muito bem, valeu, Nelcinda Brown, que homenageou a Glaci, Luísa Brown, as amigas aí, né, as amigas de Lajota, de dançar junto nas Lajota aí, dos clubes por aí. 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

0: 11:58, 11:58. Alô, dona Lúcia Rambo, bom dia.
1: Bom dia, Daniela, ali é Lúcia Rambo da Baixada Amarela, gostaria de participar do Queijo Flocon. E um abraço pra vocês e tudo de bom, tá? Fiquem com Deus, tchau.
0: Tchau, tchau, minha querida. Tudo de bom, hein? Obrigado pela audiência de sempre. Obrigado pela sintonia também aqui na programação, hein? Valeu, dona Lúcia Rambo lá da Baixada Amarela, sempre ligado com a gente aqui na nossa manhã. Dona Terezinha Pertini também, bom dia, Daniel. Quero participar do sorteio aí do Queijo Falcão, né? Muito bem, o senhor Alcebi desbroçou lá com a polenta. Alô, bom dia.
2: Oi, bom dia, Daniel, tudo bem? Parabéns pelo seu programa. Aqui é o João do bairro Bela Vista. Quero participar do sorteio do Queijo Falcão.

0: algum jeito a família dela ia ser campeã, né? Porque o Niquete era técnico de um time, o Azandrel goleiro do outro. Aliás, o Azandrel pegou até sinal de Wi-Fi aquele dia, hein? Parabéns pra ele. Daqui a pouco a gente comenta rapidinho também sobre a final do campo. Deixa eu ver aqui. Nosso cordial bom dia também para o nosso amigo Gilmar, lá da Lagoa Seca. Nilva Niquete, tudo bem, Nilva?
1: Essa é a Parede da Rosa também. Quero participar do sorteio do Queijos Falcão. Desde já eu agradeço.
0: Valeu, minha querida. A Celoni Bender, hein? Feliz a vida com o Internacional. Disse assim: estamos voltando. Hoje é Requente de Antoine. Comida francesa para comemorar a vitória do Internacional ontem sobre o Corinthians. Bota o hino do Inter, então, porque o Colorado venceu, ganhou em casa, tem vantagem na Copa do Brasil. Acreditem se quiser.

0: Grêmio também, tinha Grêmio soltando foguete, um ano feliz da vida. Aliás, falando, vamos acabar com o planeta de novo. Você viu o que a gente fez lá em São Paulo? É, eles empataram com o Mirassol, só pra avisar. Mas o time só tava perdendo, um empate já é alguma coisa, já é uma evolução. O Tricolor empatou, é um bom resultado. Falar sério agora, é um bom resultado lá em São Paulo contra o Mirassol, rapaz. Lá é difícil ganhar dos homens lá dentro, lá do núcleo solar lá do Mirassol. Não é fácil.
1: O que der e vier, mas o certo é que nós estaremos.
0: Bom, tá aí, né? O Grêmio empatou e agora, claro, tem que ganhar pra passar, né? Novo empate lá em Porto Alegre. Jogo acontece no meio de semana aí. Aí é decisão nos pênaltis.

0: já tem jogo aí, né? Da volta da Copa do Brasil nessa terça-feira, com transmissão da Grande Lago, hein? Juventude Atlético Mineiro, 7:30 da noite. Remi Santos, 9:30 na terça. Na quarta, tem Cruzeiro e Chapecoense. Quarta, 7:30, Grêmio e Mirassol, jogo da volta. Vasco e Fluminense, 9:30. Fortaleza e Palmeiras, às 9:30. Na quinta-feira, joga o Inter. Quinta tem Vitória e Atlético do Paraná, às 8. E Corinthians e Inter, às 8 da noite também. Valendo, claro, a vaga nas quartas de finais. Uma bolada boa. Os times do Sul estão precisando de uns pila. Quem não tá, né? Mas os times de lá também, né? Então, uma vitória representa uma graninha no caixa e avançar na Copa do Brasil também. É, ontem o... Só um pouquinho. Pera aí. Minha garganta, olha. Palmeiras ganhou do Fortaleza 3-0.
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0: 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É, na Copa do Brasil, só Palmeiras e Inter com vantagem. Falou assim a Celani Bender. No final ela fez um também. É garganta, né, Celani? Sabe como é que é esse tempo louco? Bom, e também tivemos aí no final de semana o esporte local sendo destaque aqui em Santa Helena, né? É, tivemos aí vitórias das meninas, ou melhor, dos meninos no voleibol ontem pelo Campeonato Paranense, jogo lá no bairro São Luís. Santa Helena venceu por 3-0 e é líder invicta do Paranaense Chave Prata de vôlei masculino. Isso mesmo. Pelo futsal, Santa Helena ganhou na Série Bronze por 7-4 na última sexta-feira também, né? No handebol, Santa Helena teve etapa do Paranaense Série Ouro. Estamos na chave ouro no handebol feminino, vocês estão sabendo, né? E nesse final de semana, teve jogo aqui em Santa Helena. No sábado, Santa Helena venceu Curitiba. Já no domingo, Santa Helena acabou perdendo para Cascavel num jogo complicado, hein? Os resultados após a sexta rodada, né, que aconteceu no final de semana, colocam a equipe santelenense de handebol na terceira posição do Campeonato Paranaense Chave Ouro de handebol feminino. Parabéns aí a santelenenses também. E aí, meus amigos do

Chapadão, nós tivemos a grande decisão da bocha, né? Com o Bardaldino aí sendo o grande campeão, né? É isso? Lá de subsede? Um abraço aí, pessoal da bocha. E também no final de semana nós tivemos o Municipal de Campo aí com o Real de São Roque. Não tomando conhecimento. Fábio Bigodão é bom de farmácia e é bom também de botar a bola pro fundo da rede, hein? Artilheiro do campeonato, goleiro Azandrel pegou até vento, né? Fez milagre e a Chica tá comemorando mais um título. O Real de São Roque, agora com o hino e tudo, hein? É o campeão municipal futebol de campo 40 a mais. Os vermelhinhos de São Roque não decepcionam sua torcida, né? Já estão ganhando título desde o ano passado. Estão ficando mal acostumados com aquela

0: agora com o hino e tudo, hein? Real de São Roque, campeão municipal. A letra do Cleito Pavan, né? Que fez aí a música para o Real. Um abraço pro Célio Krau, que tá ligado com a gente. Aí o Ciano, ele... O que que a Yossi tá mandando aqui? Deixa eu ver.
1: Oi, Daniel. Amanheceu com dor de garganta hoje?
0: É. Dá pra dizer que sim. Ai, ai. Bom, vamos pro sorteio aí. Vamos ver quem vai ganhar esse queijo falcão. Já estamos estourados o tempo aqui, né? Vamos lá. Queijo falcão, vamos pro sorteio. Quem vai ser o ganhador? Quem vai ser a ganhadora? Bota girar aí. É, mas olha só o ganhador, hein? É um homem de respeito. Do tempo que não se tirava foto pra fazer documento. Só você deixava o bigode crescer. Meu amigo Messias, o homem do bigode grosso, lá de Subsede, seu Messias, ganhou o quê, João?
2: Bom dia, Daniel, como é que temos aí? Vai chover hoje? E... eu quero participar dos prêmios. Qualquer prêmio que tiver na lata.
0: Tá, é um queijo, mano. Queijo balcão pra você saborizar o bigode.
2: E toca uma música boa pra mim do Teixeirinha, do Amado Batista, qualquer uma. Passei.
0: Tá bom. Um abraço pra você, meu querido. Tudo de bom. Você ganhou o queijo falcão, retira a quarta na feirinha. Ó, quarta-feira a feirinha vai ser especial, vai ter caça-talentos aí, caminhão aí e tal. Vai ser um espetáculo, hein? Já prepare a família, já vai combinando aí pra quarta vir pra feirinha e aproveitar, tá bom? O recado é do Ricardo Ribner e todos os feirantes de Santa Helena pra você aproveitar, beleza? Vem junto com a gente, então, pra feirinha. É, o Capitão Maneca... quero chapeludo, com Rio Negro e Solimões, oferecendo pro Dário, Adilson, que estão no Recanto do Samuca. Ô Dário, mas ó, tem o Recanto do Samuca agora, onde é que é esse spa de tranquilidade e conversas de alto nível? É, um abraço pra vocês aí, chapeludo. Vai um pedaço do chapeludo então do Rio Negro e Solimões, hein? Capitão Maneca oferecendo para o Adilson, que tá no Recanto do Samuca, hein? Rapaz, deve ser bom esse recanto aí.
3: Olá, Rio Negro, sou eu!
0: Bota o chapeludo cantar aí, ó. Gente, um abraço pra vocês. Volta à tarde. 3 horas no comando. Já tem...

0: amigos, estamos de volta no seu rádio, mais um programa da Lar Cooperativa Agroindustrial. Hoje é segunda-feira, dia 3 de agosto de 2026. No programa de hoje, como de costume, no início da semana, o comentário sobre o comportamento do mercado de grãos com o superintendente de negócios agrícolas, Vandir José Dick Conrad.
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0: Destacando e orientando inicialmente os amigos agricultores. 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Vem agora aqui a participação do superintendente de negócios agrícolas, Vander José Dick Conrad. Estamos nesse primeiro programa do mês de agosto. Como é que terminou, uma análise geral do mês de julho nesse setor? Boa tarde.
2: Boa tarde, Valdir. Boa tarde, família associada, amigos, radiovintes. É um prazer falar sobre, mais uma vez, sobre o mercado agrícola desse mês de julho, desta vez, né? O mês de julho foi um mês de intensa movimentação. Por vários motivos, né? Entre eles o calor forte nos Estados Unidos, na Europa, né? Muitas vezes a gente se preocupa muito na questão dos maiores produtores mundiais, como o Brasil, Estados Unidos, Argentina, Ucrânia, China, né? Mas a Europa tem um papel muito grande também na questão do seu próprio abastecimento. Então, quando eles não têm a produção própria lá, conforme relatado, né? O calor intenso, o verão muito forte lá, incêndios, perdas de produção acontecendo por lá, a tendência é de que eles importem mais, então os preços também sobem um pouco. E dentro disso, o mês de julho se mostrou extremamente tradicional como um mês, né, climático, né? A gente fala que é o mercado de clima que permeia principalmente os meses de julho e agosto. E o mês de julho foi uma típica demonstração disso, né? Nós tivemos com isso Chicago subindo, né? Nós trabalhamos a soja em Chicago de 11,26 para 11,68, uma alta acima de 40 centavos de dólar por bushel, né? É claro que isso teve os seus reflexos internos. A gente às vezes pensa, né, que quanto que representa 40 centavos de dólar por bushel. Quando a gente multiplica isso, transforma isso em reais por saca, nós estamos falando de uma movimentação acima de R$4,50 por saco, né? Então é importante nós termos essa noção de grandeza, principalmente, né, quando nós pensamos em safra nova, onde nós temos um dólar futuro um pouco mais valorizado, né? E também, claro, para quem ainda tem soja a comercializar. Quando nós transformamos isso tudo, né, de Chicago, prêmios mais fortalecidos também, outros 30 centavos de dólar por bushel de fortalecimento nos prêmios durante o mês de julho, apesar das quedas cambiais, ainda assim tivemos altas no nosso preço de balcão. Iniciamos o mês de julho a R$113 e finalizamos a R$122. Tivemos a máxima a R$124. Então, a diferença entre abertura e fechamento foram R$9. mas a mínima e a máxima foram R$11. Então nós saímos, repito, né, de 113 com oportunidades em algum momento a R$124 na soja, no preço de balcão. Números assim vindos desse mercado climático e, claro, político também, né, Valdir? Temos essa questão das guerras aí, que inicia, que retoma, que simula paz, não simula paz, enfim, acaba trazendo movimentação vinculada a essa parte energética e de segurança alimentar. O milho, da mesma forma, né, nós tivemos uma alta também nos preços de milho. Chicago trabalhou também de 4,16 para 4,40 dólares por bushel, também uma alta bem expressiva, acima de 20 centavos, uma variação entre mínima e máxima acima de 50 centavos de dólar por bushel, potencializado pelo atraso das colheitas na nossa região, inclusive, né, em anos normais. Nós sabemos que início de agosto nossa safra estava 100% concluída. Hoje imaginamos que uma média geral seja em torno de 80% colhido na nossa região. Alguns locais já se aproximam, já passa de 90, claro, 95 talvez, mas outros ainda bem menores, né? Na região de acesso da cooperativa de expansão, que nós chamamos agora no norte do estado, a média colhida gira em torno de 20 a 25%, algumas até menos. Então temos muito milho para ser colhido ainda, e isso também ajuda a questão da precificação. Iniciamos o mês de julho a R$51 o preço de balcão, e finalizamos a R$57. Então, uma alta de R$6 durante a colheita de milho, também um motivo de alegria, né, nessa questão de precificação. Sabemos que existem quebras, né, na nossa região originária, aqui no oeste principalmente, alguns locais remontando até 40% de quebra, né, em alguns locais de Santa Helena, por exemplo, outras regiões também, como Itaipulândia, Missal, né? Mas em linhas gerais ainda acreditamos que teremos uma safra razoavelmente boa e compensadas, né, por uma alta em plena safra do milho.
0: Muito bem, nessa sequência, mercado daqui para frente, quais são as perspectivas, o que vai reger esse setor?
2: Então, Valdir, eu gostaria de trazer um tema bem importante a partir de hoje para nós irmos analisando e tomando algumas decisões futuras. Claro que o que nos preocupa para frente, algumas pessoas têm nos perguntado, questionado a diretoria, inclusive, a respeito dessa questão toda de El Niño, né? Então, muitos comentários, muitos meteorologistas falando em El Niño super forte, super El Niño, quais as consequências, enfim, alguém pergunta aí, a cooperativa, como prever isso, pensa em se proteger de alguma forma, qual a orientação? Então, dentro disso, né, nós primeiro precisamos entender, né, o que está vindo, né, dessa questão do El Niño. Então, o El Niño, né, forte, né, existe sim essa previsão, mas, como bem dito, é uma previsão. Então, assim, qual a verdadeira intensidade dele e as características dele, saberemos mais para frente, né? Mas o El Niño, ele tem como característica excesso de chuva na metade sul do Brasil e falta de chuva na metade norte do país. Então, essa é a principal característica. O que isso nos refletiria, né? Então, talvez excesso de chuva no plantio, talvez excesso de chuva na colheita, poderia nos atrapalhar, né? E como nos proteger a respeito disso, né? Nós sabemos que o governo lançou recentemente o Plano Safra, né? Então, nossa recomendação é que nosso associado busque aí, de preferência, as cooperativas de crédito, né, para fazer o seu custeio da safra, onde tem a possibilidade de vínculo com um seguro. Então, mais do que nunca, nesse ano de incerteza, né, nós precisamos plantar, vivemos disso, né? Então, talvez uma das saídas, uma das primeiras recomendações mais básicas, inclusive, é buscarmos esse custeio, né, nos bancos, e fazermos um seguro agrícola que, apesar de algum momento poder parecer um pouco caro, a nossa região às vezes não tem essa necessidade, ou algum produtor não tem essa necessidade, esse ano é primordial que o nosso associado reflita sobre isso, né? Porque são ações antecipadas que podem nos trazer melhores frutos no futuro. Então, temos essa insegurança do El Niño chegando, né? Repito, né, que a intensidade dele nós ainda não sabemos, ninguém sabe, na verdade, né? São indicações por enquanto. Quando se fala de clima, é bem difícil de termos uma assertividade 100%, mas a nossa parte nós devemos fazer, e talvez buscar um custeio dentro do plano safra, né? Que nós sabemos que ainda os juros não são assim os mais adequados, mas temos condições, né, melhores, e o foco desse financiamento estaria muito mais vinculado à questão de possibilidade de um seguro agrícola. Então essa é a nossa recomendação, e o mercado seguirá especulando, Valdir, aumentos de safra, preços de Estados Unidos, né, no início do mês agora teremos a primeira previsão real de produtividade nos Estados Unidos, né, e claro, o acompanhamento todo de guerra vai dar a diretriz para esse mês de agosto que se inicia.
0: Agradecemos a participação aqui do superintendente de negócios agrícolas, Vander José de Quiconra. Preços praticados pela manhã: soja R$ 122 a saca, milho R$ 57, trigo R$ 75. Obrigado a você pela companhia, um grande abraço, boa semana, até

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0: ônibus. Polícia cumpre 23 mandados contra grupo investigado por roubos de carga. Tráfico internacional de brasileiros cresce 33% e vira tema de seminário na região. Ponte da Integração terá novas regras para caminhões e ônibus a partir de segunda. Candidato à presidência propõe matar quem roubar em evento de seu partido. Congresso derruba metade dos vetos de Lula e STF segue em socorro do petista. Garganta do Diabo será fechada e passarelas começarão a ser desmontadas na Argentina. Desembargador chama ministro do STF Gilmar Mendes de inimigo número um da Justiça do Trabalho. Milei acusa Lula de interferir em outros países e volta a chamá-lo de ladrão. Bagre Fagundes, ícone da cultura gaúcha, morre aos 86 anos de idade. Estas e outras notícias a partir de agora em Rotativa no Ar, edição desta segunda-feira, 3 de agosto de 2026.
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2: Homem encontrado morto durante colheita de milho e caso passa a ser investigado. Homem foi encontrado morto em uma plantação de milho na manhã de sábado no Jardim Paraná, em Foz do Iguaçu. O corpo foi localizado por um agricultor durante os trabalhos de colheita. A polícia militar foi acionada e isolou a área para o trabalho de polícia científica da Delegacia de Homicídios e do Instituto Médico Legal. Segundo as informações apuradas no local, o corpo estava em avançado estado de decomposição, indicando que permanecia no milharal havia algum tempo. A vítima não portava documentos e ainda não havia sido identificada. O homem vestia calça cinza, estava sem camisa e descalço, além de possuir barba. Durante a análise inicial, os peritos não encontraram sinais aparentes de agressão ou perfurações no corpo. Uma das hipóteses consideradas é de morte por causas naturais, mas somente os exames do IML poderão confirmar o que aconteceu. Após a perícia, o corpo foi encaminhado ao IML de Foz do Iguaçu. Os exames também devem ajudar na identificação da vítima. A Delegacia de Homicídios acompanhará o caso até a conclusão dos laudos periciais. Depois da identificação, o corpo poderá ser liberado aos familiares. Motociclista cai em barranco após colisão e mobiliza a equipe do SAMU de Santa Helena. O acidente de trânsito mobilizou equipes do socorro na manhã de hoje, por volta das 7 horas, na PR-488, entre o distrito de Esquina Céu Azul, em Santa Helena, e o município de Diamante do Oeste. Segundo informações apuradas, a colisão envolveu um Renault Clio e uma motocicleta Honda Twister, conduzida por um jovem de 21 anos de idade. Conforme informações levantadas no local, o motociclista teria atingido o automóvel e, com impacto, caiu em um declive às margens da rodovia. A ocorrência mobilizou a equipe do SAMU de Santa Helena, que se deslocou rapidamente para prestar atendimento à vítima. Devido ao difícil acesso ao local onde o motociclista caiu, socorristas contaram com o auxílio de populares, incluindo o condutor do Renault Clio, para realizar o resgate. Após receber os primeiros atendimentos, o jovem foi encaminhado a um hospital da cidade para avaliação médica. Mulher foge com os filhos após agressões e ameaças de morte. Uma ocorrência de violência doméstica mobilizou a polícia militar na madrugada de hoje no distrito de São Sebastião, em Ouro Verde do Oeste. Segundo informações, uma mulher precisou deixar a própria residência com os filhos após ser agredida e ameaçada de morte.

para o desembarque sem o pagamento da tarifa. Após ter o benefício recusado, a mulher passou a pedir o dinheiro aos demais passageiros para pagar a passagem. Como ninguém contribuiu, ela se exaltou e iniciou uma discussão dentro do ônibus. Durante a confusão, a passageira mordeu o braço do motorista. Em seguida, um homem que estava no coletivo tentou ajudar a controlar a situação, mas foi alvo da mulher, que sacou uma faca e tentou atingi-lo. O motorista e o passageiro conseguiram retirar a suspeita do interior do ônibus e acionaram a polícia militar. Uma equipe que passava pela região chegou rapidamente ao local, conteve a mulher e apreendeu a faca. A suspeita, o motorista e a testemunha foram encaminhados à delegacia, onde a ocorrência foi registrada e os procedimentos cabíveis foram realizados. A motivação da confusão e as circunstâncias do caso serão apuradas pela Polícia Civil. Polícia Civil e Polícia Rodoviária Federal cumprem 23 mandados contra grupo investigado por roubo de cargas. A Polícia Civil do Paraná, em ação conjunta com a Polícia Rodoviária Federal, deflagrou na manhã de hoje a segunda fase de uma operação contra uma organização criminosa investigada por roubos de cargas na rodovia Regis Bittencourt, a 116. Ao todo, são cumpridas 23 ordens judiciais. As equipes executam 11 mandados de prisão temporária e 12 de busca e apreensão em Curitiba,

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2: 12:49.
3: Candidato à presidência propõe matar quem roubar em evento de seu partido. O partido Missão promoveu, no sábado, as candidaturas de Renan Santos à presidência da República e de pré-candidatos aos governos estaduais em evento no Complexo Tempo, na Zona Leste de São Paulo. Entre as propostas apresentadas na área de segurança pública, Renan Santos, do Missão, defendeu o endurecimento no combate ao crime. Palavras dele: ninguém vai roubar nada que é teu, porque nós vamos matar quem roubar. Batizado de Primeiro Congresso Nacional do Partido, o encontro teve bastões fluorescentes, área VIP e open bar de cerveja no mezanino. Com ingressos vendidos entre R$ 94,00 e R$ 7.000,00, o evento também foi marcado por venda de souvenirs e lançamento de manifesto. O lançamento oficial da candidatura presidencial já havia ocorrido em convenção online no dia 20 de julho. Na ocasião, Renan Santos afirmou que a convenção foi realizada de forma virtual em razão de ameaças feitas ao grupo por facções criminosas. Esse é o primeiro lançamento de candidatura pelo partido, que foi registrado pelo Tribunal Superior Eleitoral no último dia 4 de novembro. O Missão foi criado por integrantes do Movimento Brasil Livre, o MBL, conhecido pelas mobilizações em manifestações de rua e ações controversas com potencial de viralização nas redes sociais. No discurso principal, Renan Santos concentrou críticas ao PT e em Flávio Bolsonaro, embora tenha afirmado que a legenda não se define apenas pela oposição a adversários. O sonho do PT era tão forte que aos outros sobrou se nomear antipetista. E nós fomos condenados por esse sonho maldito, disse ele. Santos também classificou apoiadores da família Bolsonaro como ratos, que se vestem de verde e amarelo, que se apropriam de símbolos nacionais, e afirmou ter enfrentado censura e cancelamentos ao tentar organizar o partido. O senador Sérgio Moro, do PL, pré-candidato ao governo do Paraná, foi tratado como traidor por parte do público durante o evento e recebeu vaias e xingamentos. Congresso derruba metade dos vetos de Lula e STF segue em socorro ao petista. Nos três primeiros anos do atual mandato do presidente Luiz Inácio Lula da Silva, do PT, o Congresso Nacional analisou 87 vetos presidenciais e derrubou 43 deles. A taxa de rejeição é de 49%, inédita na história recente do país, superando com folga o desgaste enfrentado por todos os antecessores do Planalto, incluindo Jair Bolsonaro, do PL, Michel Temer, do MDB, Dilma Rousseff, do PT, Fernando Henrique Cardoso, do PSDB, e as gestões anteriores do próprio petista. A dinâmica em Brasília tornou-se previsível e escancara a fragilidade da articulação governista no Poder Legislativo. O Planalto veta os projetos aprovados pelos parlamentares. O Congresso derruba os vetos e, ao se ver derrotado na arena política, o governo corre imediatamente ao Supremo Tribunal Federal, STF, para tentar reverter a derrota. O entendimento de analistas e cientistas políticos é claro: a Suprema Corte se transformou na última linha de defesa do Executivo, que não tem governabilidade nem controle real sobre a agenda legislativa. A estratégia de judicializar tem surtido efeito prático no curto prazo para o governo. Todos os vetos de Lula derrubados pelo Congresso e posteriormente contestados pela Advocacia Geral da União, AGU, no STF, foram impedidos de entrar em vigor imediatamente. A neutralização da vontade do parlamento ocorreu por meio de decisões liminares, suspensões monocráticas ou modulações do efeito aplicadas pelos ministros do tribunal entre 2023 e julho passado. Em síntese, uma lei aprovada pelo Congresso, vetada pelo presidente, mas depois restabelecida pelos deputados e senadores, acaba sendo suspensa por um ministro. A utilização recorrente do judiciário para reverter derrotas acentuou a percepção de que o Supremo atua em desalinho com o equilíbrio entre os poderes. Em vez de agir estritamente como guardião da Constituição, a

0: Corte tem sido acionada para garantir ao governo aquilo que ele foi incapaz de conquistar na base da negociação e do voto parlamentar.
1: Garganta do Diabo será fechada e passarelas começarão a ser desmontadas na Argentina. Após um mês de julho marcado por grande movimento turístico nas Cataratas do Iguaçu, o lado argentino do parque vai fechar temporariamente um de seus principais atrativos. A partir de hoje, poderá começar a desmontagem preventiva das passarelas.

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3: 12:57.
4: Desembargador chama o ministro do STF, Gilmar Mendes, de inimigo número 1 da Justiça do Trabalho. O presidente da primeira turma do Tribunal Superior do Trabalho da 2ª Região, o TRT2, desembargador Daniel de Paula Guimarães, classificou o ministro do Supremo Tribunal Federal, STF, Gilmar Mendes, como o inimigo número 1 da Justiça do Trabalho. A fala ocorreu na sessão do dia 16 de julho passado, durante uma discussão sobre jornada de trabalho, que colocou um precedente relatado por Gilmar em rota de colisão com uma regra da consolidação das leis do trabalho CLT. Afirmou ele que hoje mesmo comentava que o ministro Gilmar Mendes é inimigo número 1 da Justiça do Trabalho. Não me cabe aqui colocar as razões, embora eu as conheça, afirmou ele. A fala ocorreu após uma sustentação oral em que foi alegada a demora do judiciário. Depois que a advogada terminou, o presidente tomou a palavra para dizer que o problema, na verdade, seria o excesso de processos e não a morosidade dos próprios juízes. O desembargador associa o alto volume a ataques ao judiciário, tanto pela imprensa quanto pelo STF. O juiz do trabalho e todo mundo que milita aqui são verdadeiros heróis pelo número de processos que têm, pelo quanto trabalham sem descanso. Aquilo que nós condenamos no empregador, nós fazemos com nós mesmos aqui, completou ele. O caso em questão discutia se um propagandista vendedor do setor farmacêutico poderia ou não ter sua jornada de trabalho controlada. Em caso negativo, a empresa ficaria obrigada a pagar horas extras. O advogado do trabalhador afirmou que os sistemas utilizados dão conta de fixar os horários de entrada e saída. Foi durante a fala da advogada da empresa, porém, que o Supremo surgiu no debate. Ela invocou um tema de repercussão geral relatado pelo próprio Gilmar Mendes, que valida o afastamento ou a limitação de direitos trabalhistas por meio de convenções coletivas, o que teria ocorrido no caso da empresa para deixar de lado o controle da jornada. Na prática, isso leva a Justiça do Trabalho ao julgamento da validade das negociações e do próprio afastamento coletivo das normas. Milei acusa Lula de interferir em outros países e volta a chamá-lo de ladrão. O presidente da Argentina, Javier Milei, voltou a criticar seu homólogo brasileiro, Luiz Inácio Lula da Silva, em entrevista ontem ao canal LN+. Palavras do Milei. Ele, Lula, foi solto por uma falha processual. Ele não é inocente, afirmou o mandatário argentino a respeito das condenações de Lula na Lava Jato. O que é agressivo é quando alguém rouba. É muito mais leve chamar um ladrão de ladrão do que o próprio ato de roubar, disse Milei. Durante a convenção do Partido Liberal PL em São Paulo, no dia 25 de julho, e na qual o aliado Flávio Bolsonaro foi confirmado como candidato à presidência, Milei chamou o ministro do Supremo Tribunal Federal STF, Alexandre de Moraes, de lixo careca e o criticou por não ter permitido que ele visitasse o ex-presidente Jair Bolsonaro. O mandatário argentino também chamou Lula de ladrão e presidiário e o acusou de espalhar o socialismo pela América Latina. Em resposta, o Itamaraty convocou o embaixador brasileiro em Buenos Aires, Julio Bitelli, para consultas e chamou o embaixador da Argentina em Brasília, Daniel Raimondi, para pedir explicações sobre a fala de Milei. O libertário deu sua tréplica ao afirmar em entrevista que Lula teria financiado uma campanha anti-argentina. Ontem, Milei reiterou suas críticas a Lula. Falam de interferência política.

0: política na região. Se há alguém que interfere politicamente na região, é Lula, contaminando por todos os lados com as ideias imundas do socialismo, disse o presidente argentino. Ele fica bravo porque eu disse a Lula algo que é verdade, mas omitem os insultos de Lula e seus ministros, de Gustavo Petro, presidente colombiano, de Evo Morales, ex-presidente boliviano, do ex-presidente equatoriano Rafael Correa, do presidente do governo da Espanha, Pedro Sánchez, e seus aliados. Quando me insultam, tudo bem, afirmou ele. O pior é que me acusam com mentiras e eu respondo com verdades, afirmou Milei. Eu não menti. Quando respondo com verdades, o senhor Lula se sente atacado? Ele é um vigarista e um ladrão. É um presidiário. Saiu da prisão por meio de um recurso administrativo. Eu fui ao Brasil e não ataquei os brasileiros. Falei a favor dos brasileiros. Falei sobre Lula, o corrupto presidiário, e sobre o juiz Moraes, acrescentou Milei, que reiterou sua acusação de que o Brasil estaria por trás de uma campanha anti-argentina.
1: Bagre Fagundes, ícone da cultura gaúcha, morre aos 80.

0: Euclides, Luciana e Paulinho. Natural de Uruguaiana, mas criado em Alegrete, na fronteira oeste, Bagre Fagundes construiu sua trajetória artística em torno da música. Integrante do grupo Os Fagundes, ao lado de três de seus filhos e do irmão Nico Fagundes, falecido em 2015, ele ajudou a consolidar o movimento regionalista gaúcho, levando os costumes e a identidade do estado a múltiplas gerações. Um dos momentos mais marcantes de sua carreira foi a coautoria, com o Nico, do célebre Canto Alegretense. A canção, que brota da forte ligação da família com a cidade de Alegrete, rompeu as divisas municipais e se tornou um hino de pertencimento para os sul-riograndenses, ecoando como símbolo de orgulho regional. Com uma trajetória extensa em festivais, rádio, televisão e palcos dedicados ao nativismo, Bagre Fagundes cravou seu nome entre as maiores referências da cultura gaúcha, sendo reconhecido pela voz firme e pela atuação incansável na preservação das raízes do povo do Rio Grande do Sul.
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0: vida com o incentivo da família, o apoio de professores e o compromisso com o desenvolvimento musical. A apresentação foi encerrada sob aplausos do público que lotou o anfiteatro do Centro de Cultura.
1: Padre participa da Tribuna Livre e convida a comunidade para a Semana da Família em Santa Helena. A Tribuna Livre da Câmara de Vereadores de Santa Helena recebeu hoje o padre Nivaldo Aguilera, pároco da paróquia Santo Antônio de Santa Helena, que apresentou a programação da Semana da Família e destacou a importância da valorização das famílias no município. Durante sua participação, o sacerdote agradeceu o convite da Câmara e explicou que a programação deste ano será inspirada na proposta de uma igreja mais próxima das pessoas, com visitas às famílias, celebrações nas comunidades e momentos de oração. Padre Nivaldo também destacou que ficou feliz ao conhecer a lei municipal que institui a Semana da Família em Santa Helena, envolvendo diferentes denominações religiosas em torno de um objetivo comum: fortalecer as famílias. A programação terá início no dia 8 de agosto, às 7 horas da noite, na Igreja Matriz, com a celebração de abertura. Durante a semana serão realizadas visitas missionárias e celebrações em diversos pontos do município. O encerramento acontece no dia 15 de agosto, às 3 horas da tarde, com Santa Missa e atividade Famílias Conectadas, um momento pensado para incentivar as famílias a deixarem os celulares de lado e fortalecerem a convivência. Ao final da entrevista, o padre reforçou que a reflexão sobre a importância da família deve acontecer durante todo o ano e convidou toda a população santelenense para participar das atividades da Semana da Família.
2: Agradeço a oportunidade aí de estar aqui nessa casa de leis aqui no nosso município, estar falando um pouco sobre a importância da família e dos trabalhos que estaremos fazendo ao decorrer da Semana da Família. Esse ano um trabalho um pouco diferenciado, escutando um pouco aquilo que o em memória o Papa Francisco nos fazia, uma igreja em saída. Estaremos visitando várias casas do nosso município, levando a palavra de Deus, levando Jesus Eucarístico com as santas missas e também nas comunidades do interior aí uma celebração da palavra voltado para, dinamizado para as famílias, né? Eu cheguei agora há pouco tempo e é uma grande novidade a gente estar presente num município em que se dedica essa semana da família, tanto católico como as outras denominações religiosas também. Isso visa que a família é muito importante para esse município, então nós queremos fazer o nosso trabalho, também queremos agregar ao trabalho com outras denominações religiosas. E queremos convidar de maneira especial para que esteja dia 15 junto conosco, às 15 horas, na missa de encerramento. E depois nós teremos um momento de famílias conectadas, um momento de fazer com que as famílias larguem os celulares e estejam mais ali vivendo essa experiência juntos. No Brasil é do dia 9 a 15, né? Nós vamos nos antecipar um pouco, vamos começar dia 8, né? No sábado, às 19 horas, ali na Igreja Matriz, com abertura, bênção de envio das pessoas. E depois, na segunda, terça, quarta, quinta e sexta, nós teremos essas celebrações que eu já falei. E no sábado, o encerramento com a Santa Missa e esse evento das Famílias Conectadas. É uma oportunidade, é claro que, como fora falado aqui pelos demais vereadores, que isso não seja simplesmente uma semana, um dia, mas que seja vários dias, todos os anos, a gente possa estar batendo essa tecla que se chama família, mas só que de maneira mais intensificada agora na Semana da Família, nós queremos trazer esse tema que é tão importante para todos nós, porque todos nós temos uma família.
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Gente, nós estamos chegando! É 13 horas com 15 minutos, 13 com 15 na tarde, estamos chegando, gente, tá pintando por aqui, tá começando na sua tarde, o seu, o nosso, o Tarde Alegre! Tarde alegre, tarde boa, tarde legal, tarde de segundona. É hoje 3 de agosto de 2026. É, e o nosso Tarde Alegre tá pintando por aqui. A partir de agora sou eu, Jonas Paulo, que te faço companhia no melhor do rádio, no melhor da sua M580. É, e a partir de agora nós vamos juntos até as 15, até as 3, levando o melhor da boa música, da informação, do alto astral, do entretenimento, né? Pelas ondas do rádio, através da internet, do rgl.com.br.

mês do cachorro, louco, né? O mês agostinho, tivemos o mês junino, agora é o mês agostino, né? É que seja um novo mês aí de muitas coisas boas, né? Gratidão por julho, que agosto seja ainda melhor, né? Bom, hoje, 3 de agosto, é dia do capoeirista e dia do tintureiro, né?

dos Paulos de la Frontera da Espanha em sua viagem de descoberta da América em 1942. Bom, nesse dia também França, Bélgica e Inglaterra mobilizavam-se e declaravam guerra, oficializando as frentes da Primeira Guerra Mundial em 1914. Bom, nesse dia também acontecia a eleição de Raquel de Queiroz para a Academia Brasileira de Letras, tornando-se a primeira mulher membro da instituição em 1977. Data em que marca a Assembleia Constituinte que decretava oficialmente o fim da censura e da tortura, garantindo a ampla liberdade de imprensa no Brasil em 1988. Ó, hoje é dia de São Pedro de Agni, ou Anagni, né? Dia de Santa Lídia e do venerado Beato Eustáquio. Portanto, aí os santos de hoje. É, segundou, hein? Semaninha começando. E aí, como é que foi o final de semana? Tudo certo? Tudo tranquilo? É, tarde de céu encoberto em Santa Helena. Já tivemos algumas garoazinhas fracas aí, né? É, tá com cara que quer chover, se me pá não tá prevendo chuva, né? Pelo menos para hoje e amanhã não tem previsão, né? Aí pra quarta, a partir de quarta-feira tem chuva todo dia. Daqui a pouco a gente vai falar aí de volume.

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por aqui, agora são 13 horas 33 minutos, 13 com 33. E a nossa tarde é o nosso Tarde Alegre por aqui. Viva o amor! É, e você vai participando conosco aí no 3268-1212. Vai mandando aí o seu recadinho, vai mandando o seu alô. É, confirmando a audiência, companhia, sintonia por aqui. Às 15, né? Até às 3 a gente vai junto por aqui com a música, informação, tá

0: Vamos, né? Deixa eu ver quem tá mandando um recadinho por aqui.
1: Opa, Jonas Grigolo.
0: Eita!
1: Seu ponta de corda. Como é que vai hoje?
0: Tudo certo.
1: É, aqui deu uma garoa, meio parecido com chuva.
0: É.
1: Aqui no São Vicente Chico, Jonathan Glink falando. E vai pedir umas modas aí, o Nico Fagundes e o Bagre Fagundes aí. Tá? Tá bom aí, ô companheiro?
0: Então tá bom.
1: Tô colorado, fraco. E vou pedir também, ó, terceira dimensão e o 4M.
0: Então ó, tá certo.
1: É isso mesmo. E tomando um riquíssimo tererê.
0: Valeu, Jonathan. Daqui a pouco vamos tocar a tua pedida, que eu vou atender a tua participação aqui na nossa tarde. O Jonathan Green, que é o xaropinho lá de São Vicente, que tá sempre na audiência, tomando um riquíssimo tererê por lá, né? Valeu, obrigado. Obrigado pela audiência aqui na nossa tarde. 3:36 por aqui.

0: aqui, deixa eu ver o que o Jonathan mandou aqui. Mandou a foto do Rico Tererê, né?
1: Ô, Jonathan Grícolo. É o Jonathan Glink incomodando de novo. Eu vou falar aqui. Ontem eu torci pro Internacional ganhar do Corinthians. E eu quero que o Corinthians caia fora dessa Copa do Brasil aí. E fala pra nós, Aniquete, que aqui nós somos antigos, choveu. E pergunta se lá na Vila choveu também.
0: Tá ouvindo, dona Rosa? Tá chovendo aí? O Jonathan Glink quer saber, manda aí.
2: A natureza quando
0: esse meu amigo Jonathan Glink, um abraço. Obrigado, família Glink, Dona Ivete, né? Seu Lírio Glink também, aquele abraço. Obrigado pela audiência, pela companhia.

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0: volta por aqui agora 14:10, 14:10 na Grande Lago. É, modão por aqui também, né? Daqui a pouco tem mais modão, porque agora a gente vai trazer os destaques do clima por aqui.
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0: Vamos lá, de tempo e temperatura, trazendo por aqui os destaques do CIMEPAR, o Sistema de Tecnologia e Monitoramento Ambiental do Paraná, atualizando aí as condições do clima, né? Os destaques do tempo aqui na nossa tarde e o nosso Tarde Alegre aqui no canal 580. Bom, segundo o CIMEPAR, gente, tarde de hoje apresenta muita nebulosidade na maior parte do Paraná. Sistemas de monitoramento registram algumas áreas de instabilidade entre oeste, sudoeste, sul e sudeste paranaense. No leste e no norte do estado, o sol aparece com mais intensidade. Na faixa norte, as temperaturas estão mais elevadas, com valores acima de 25 graus em várias cidades, como Cambará, Londrina, Maringá e Umuarama, por exemplo, né? Bom, semana aí que começa com o desenvolvimento de instabilidades, né? A previsão aí de algumas precipitações, né? Principalmente aí na fronteira com Paraguai e Argentina, segundo previsão do CIMEPAR. Ó, o CIMEPAR não está prevendo chuva hoje para Santa Helena. Já deu algumas pequenas garoas aí no final da manhã, nesse início de tarde aqui em Santa Helena. Céu encoberto no momento, aqui na Avenida Brasil, nos estúdios da Grande Lago. 24 graus de temperatura no momento, de acordo aí com os termômetros da Grande Lago, também segundo o CIMEPAR, tá bom? Previsão para hoje, então, é de céu encoberto. Para amanhã, céu nublado, também sem chuva, mínimas de 20, máximas de 26. Na quarta-feira, aí, nós temos previsão de pancadas de chuva, 7,5 milímetros, mínimas de 18, máximas de 27 graus. Quinta-feira, 5 milímetros, sexta-feira, 12 milímetros, sábado, 7 milímetros e domingo, 10 milímetros. As temperaturas variam entre 18 e 22 graus, segundo previsão do CIMEPAR, o Sistema de Tecnologia e Monitoramento Ambiental do Paraná. 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Agora 14:13 na Grande Lago.

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Bom, vamos seguindo por aqui. Tá na hora de trazer destaque, informação, notícia, atualizar você de tudo que é destaque nessa tarde de segundona. É hoje, 3 de agosto de 2026. Começando por aqui com destaques de Brasil e de mundo. FIES 2026, estudantes devem completar informações até amanhã. Procedimento deve ser feito no site do FIES Seleção. A lista de pré-selecionados está disponível no Portal Único de Acesso ao Ensino Superior. E Suécia seguem País de Gales e rejeitam reeleição de Infantino. Dirigente vive pressão após plano de venda de participações na Copa. É, as federações nacionais aí do futebol da Sérvia, Suécia e País de Gales retiraram o seu apoio à candidatura da reeleição do presidente da FIFA, Gianni Infantino, hoje. E a Inglaterra, deve fazer o mesmo. A reação negativa contra o chefe da entidade máxima do futebol mundial se intensificou após seu plano fracassado de vender uma participação na Copa do Mundo para investidores privados. É, o plano da FIFA, gente, de levantar até 4,2 bilhões de dólares, ou seja, 24,8 bilhões de reais, junto a investidores privados por meio da venda de uma participação de cerca de 20% em uma nova entidade responsável pela organização de competições, incluindo a Copa do Mundo, foi abandonado na última sexta após forte resistência das partes interessadas. Com a ideia abandonada, a atenção agora se volta para possíveis repercussões para Infantino, cuja candidatura a um novo mandato como presidente da FIFA de 2027 a 2031 enfrenta um escrutínio cada vez maior após o fracasso da iniciativa. Campanha Nacional de Multivacinação começa hoje. Quem estiver com a caderneta incompleta pode aproveitar a mobilização. Entre vacinas aí disponíveis, né? BCG, tuberculose, né? A tríplice viral, a poliomielite inativada, rotavírus, pneumocócega 10 valente, né? A meningocócega conjugada. A meningocócega também conjugada aí, né? Influenza, Covid-19, febre amarela, o papilomavírus, a varicela, também hepatites aí, B e A. Algumas das doses disponíveis aí, né? Emissão de notas fiscais com CBS e IBS começa hoje. Medida integra implementação da reforma tributária, gente. Começa a valer hoje a obrigatoriedade aí de preenchimento dos campos da contribuição sobre bens e serviços, CBS, e o imposto sobre bens e serviços, IBS, em parte dos documentos fiscais eletrônicos emitidos no país.

Equatorial da Colômbia. Cuba volta a ficar no escuro com o colapso da rede elétrica. Na economia, pela primeira vez desde março, o mercado reduz a expectativa para a Selic em 2026. Após recesso, o Congresso retoma trabalhos hoje. Brasil passa a ter controle maior sobre produtos químicos. Foco são substâncias que servem para fabricar drogas. E o TSE faz semana de ações para mostrar funcionamento da urna eletrônica. Uma live será realizada hoje às 17 horas e 30 minutos nas redes sociais. Os destaques aí do Brasil e do mundo, trazendo por aqui também informações do nosso estado, né? Os destaques do Paraná aqui no canal 580. O TFPR abre inscrições para vestibular 2027 com 4 vagas, ou melhor, com 4 novos cursos voltados à tecnologia de inteligência artificial.

Passarelas da Garganta do Diabo serão removidas temporariamente no lado argentino das Cataratas do Iguaçu por alerta de cheias associadas ao El Niño. A estrutura deve ficar fechada por cerca de 40 dias. A medida preventiva foi adotada para evitar danos diante da previsão de aumento da vazão do Rio Iguaçu nos meses de setembro a outubro. Criança morre em incêndio no dia do aniversário. O vídeo mostra a bisavó do menino sendo resgatada no meio das chamas. A idosa de 84 anos foi retirada da residência por pessoas que estavam na rua. Benjamin Luiz de Souza, que completou 5 anos no mesmo dia, foi encontrado morto em um dos cômodos do imóvel. Olha o fato, gente, aconteceu... E foi registrado, né, por uma câmera de segurança. Principalmente aí o momento em que a bisavó do menino de 5 anos, que morreu em um incêndio em casa, foi resgatada nas chamas. O caso aconteceu em Ponta Grossa. Vereadoras do Paraná são flagradas com emagrecedores em carro oficial da Câmara. 4 ampolas do medicamento foram apreendidas pela PRF na BR-277. Produtos estavam escondidos no porta-malas e não tinham documentos. Olha, o caso envolveu as vereadoras Vanessa Cristina Plata de Silveira do União, Alessandra Maria dos Santos Lima do PSD, conhecida como Índia. Elas estavam em um carro oficial da Câmara Municipal de Contenda, na região metropolitana de Curitiba. A apreensão ocorreu em Irati, na região central do Paraná, em uma abordagem na BR-277. As duas retornavam da fronteira com o Paraguai quando o veículo foi abordado por volta das 14 horas, segundo a Polícia Rodoviária Federal.

E o PSTU lança Samuel de Matos ao governo do Paraná. A escolha foi confirmada em convenção partidária realizada em Curitiba no sábado. Helena Figueiredo será candidata a vice também pelo PSTU. Passeio de barco no Parque Nacional do Iguaçu é retomado 4 dias após morte de turista holandês. O policial militar morre após ser ferido com tiro no rosto em abordagem. O caso foi registrado em Arapuã. Alguns destaques aí do nosso estado, né? Destaques do Paraná, trazendo por aqui também informações de Santa Helena e região. Câmara de Santa Helena retoma sessões após o recesso parlamentar. A transmissão da sessão, que ocorreu hoje às 9 horas da manhã, acontece às 19 horas aqui na Grande Lago. Paróquia de Santa Helena destaca a Semana da Família durante Tribuna Livre na Câmara de Santa Helena. Real de São Roque goleia Nacional e conquista o título do veterano 40+. Santa Helenense morre em capotamento na PR-488. Segundo sorteio, comprar aqui da sorte contempla 9 consumidores em Santa Helena. Mulher denuncia agressões e ameaças de morte do marido em Ouro Verde do Oeste.

destaques que você confere aqui na nossa tarde e o nosso Tarde Alegre no canal 580. Para 14:40.

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0: chegando aqui pra reta final já da nossa tarde alegre, né? Edição desta segunda-feira, comecinho de semana, né? Desejar a todos uma ótima, né? Uma abençoada semana, né? Que tá só começando e a gente vai juntos por aqui até o final de semana te fazendo companhia no melhor do rádio, no melhor da sua M580. Hoje à noite tem retransmissão da sessão da Câmara de Vereadores, 19 horas. E nós tivemos hoje a participação do Parco de Santa Helena, Padre Nivaldo Aguilera, que falou aí sobre a Semana da Família, programação que inicia na próxima semana, né? Dia 8. Uma programação bem especial aí na nossa comunidade, da nossa comunidade católica e das demais denominações também, né? Que participam junto aí em ações que são desenvolvidas. Semana da Família, que é lei municipal em Santa Helena. E o Padre Nivaldo esteve hoje pela manhã usando o espaço da tribuna para falar sobre essa programação, sobre a importância da Semana da Família. Você vai conferir isso a partir das 19 horas aí na retransmissão da sessão da Câmara, com várias discussões aí de indicações, enfim, né, debates dos nossos parlamentares que retornaram hoje aí do recesso parlamentar, tá bom? Então acompanhe que hoje tem sessão da Câmara de Vereadores. Valeu, gente, tô ficando por aqui, volta amanhã, fui, tchau, tchau.
1: Estes versos quero oferecer pro meu irmão e amigo Agenor Alves.

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2: 15:05.
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meu bem, boa tarde, eu tô chegando por aqui na sua M580 a partir de agora com o Comando da Tarde. Muito prazer, eu sou Elise e vou com você até às 17 horas. Muito boa tarde para você que está sintonizado, ligadinho comigo através do www.rgl.com.br. Para você que está em casa, está descansando nesta segundona, para você que está se preparando aí, né? Para começar a limpar a casa, para você do comércio, para você que está de carona comigo, onde quer que você esteja. Muito boa tarde e sejam todos bem-vindos.

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de acordo com a Lei Sampaio Ferraz de 1890. Após vários anos com o governo de Getúlio Vargas, os capoeiristas puderam, né, finalmente exercer esta arte livremente pelo país. Hoje, a capoeira é um dos principais cartões de

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0: 16h16. Algo mais, Gustavo Lima e Xande Avião por aqui no Comando da Tarde com eles te fazendo companhia. Daqui a pouco eu vou trazendo pra você a receitinha do seu café da tarde e também a previsão do tempo. Chegando por aqui, Marília Cecília e Rodolfo, bem te ver. Essa aqui vai pra dona Nair, que tá na sintonia. Boa tarde.
1: Gustavo Lima, embaixador, show de avião.
2: Obrigado, filho. Deus te abençoe.
3: Fala comigo, bebê.
2: Falei.

0: solteira forçada.
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7: Rádio Grande Lago, 16h24 por aqui, comigo até às 17 horas. 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

0: como é que vai ficar a temperatura aí pra hoje e os próximos dias. Será que vem chuva? Será que não vem?
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0: Vamos lá então, nessa segunda-feira tem áreas de instabilidade, né, que se desenvolve ao longo do dia entre as regiões noroeste, oeste, sudoeste e centro-sul paranaense. As precipitações ocorrem de forma bem desorganizada, tá gente? Apresentando baixa intensidade e curta duração, embora não se descarte a ocorrência de algumas trovoadas, especialmente nas proximidades da fronteira com Paraguai e Argentina. Na faixa leste, né, e no litoral e no norte, o tempo permanece estável com variação de nuvens. Temperaturas no geral seguem elevadas, tá? Então, para hoje, a temperatura aí tá marcando aí máxima de 27 graus, mas neste exato momento a temperatura está marcando 23 graus. O tempo fica aí com muitas nuvens, né? Mas pode ser que chova no finalzinho da tarde, né? Pode ser que fique só nublado. Portanto, a previsão não tem nada de chuva, mas pode acontecer sim de cair aí umas pancadinhas de chuva no finalzinho da tarde. Já para amanhã, terça-feira, gente, o céu fica nublado com mínima de 20, máxima de 26 graus. Quarta-feira, parcialmente nublado com pancadas de chuva, marcando 7,5 milímetros de chuva, com mínima de 18, máxima de 27. Portanto, quarta-feira e quinta-feira, a temperatura já cai mais um pouquinho, né? Quinta-feira marcando aí mínima de 18, máxima de 27. Também parcialmente nublado com pancadas de chuva, marcando 5 milímetros de chuva. Já sexta-feira tá marcando 12 milímetros de chuva também. O tempo fica parcialmente nublado com pancadas de chuva, com mínima de 19, máxima de 22. Sabadão e domingo a mesma coisa.

Sábado marcando 7 milímetros e domingo marcando 10 milímetros. Parcialmente nublado com pancadas de chuva, chegando a 25 graus a máxima. Portanto, vamos ter uma semana nublada com pancadas de chuva até domingão, com temperaturas um pouco amenas, né? E essa é a previsão do tempo pra vocês ficar aí, ó, por dentro de tudo. Participando, vai interagindo, 3268-1212, né? Mandar abração para o pessoal de Diamante do Oeste, sempre ligadinho com a gente, né? Abração para vocês, tudo de bom. A Marli também sempre ligadinha com a gente, abraço, Marli. A Eva também sempre ligadinha, né? Sintonizada no comando da tarde.

receita da tarde hoje pro seu cafezinho da tarde. Eu vou te ensinar a fazer aí. Olha, eu amo isso aqui, tá? Enroladinho de salsicha. Muito rápido, muito fácil pra você fazer. Pode fazer, deixar congelado, né? Pra você ir fazendo durante os próximos dias, né? Numa tarde, com visitas. Por que não, né? Vinho tá bom também fazer, né? Pra você tomar um chimarrão junto.

0: você então a dica do dia para você aqui no Comando da Tarde.
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0: Você vai precisar então de apenas uma colher de chá de sal, 2 tabletes de fermento biológico fresco, 1/4 de xícara de chá de óleo, 4 xícaras e meia de chá de farinha de trigo, 1 colher de sopa de açúcar, 1 xícara de chá de leite, 1 ovo e 1 ovo batido para pincelar. Repetindo por aqui, 1 colher de sal, 2 tabletes de fermento biológico fresco, 1/4 de óleo, 4 xícaras e meia de farinha de trigo, 1 colher de açúcar, 1 xícara de leite, 1 ovo e 1 ovo batido para pincelar. O modo de preparo é o seguinte: você vai dissolver o fermento no leite. Em uma vasilha, coloque a farinha, o fermento dissolvido e o restante dos ingredientes. Sove bem a massa até ficar macia.

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Susana Alves, o músico James Hetfield, vocalista do Metallica, o ator Don McGillin, também o ex-presidente Ernesto Geisel, que nasceu num dia como esse em 1907. Num dia como esse em 1492, Cristóvão Colombo parte de Palos de la Frontera, na Espanha, em sua viagem de descoberta da América. Em 1914, a França, a Bélgica e Inglaterra mobilizam-se e declaram guerra, oficializando as frentes da Primeira Guerra Mundial. Em 1977, aconteceu a eleição de Raquel de Queiroz para a Academia Brasileira de Letras, tornando-se a primeira mulher membro da instituição. E em 1988, a Assembleia Constituinte decreta o fim oficial da censura.

Alma Latina, Olhos Verdes, abrindo porteira aberta, teve também Kleber e Cauã. Dom Pedro e Cristiano, Bem aos Olhos da Lua.

0: Nunca foi.
1: Jorge Matheus.
2: Rosa, Jorge Matheus, a grama do vizinho. Boa tarde.
3: Participe, peça sua música.
2: Minha moda, minha vida, destaca o pedido da Ângela, Chitãozinho e Chororó, Confidências.

0: Veia, veia, vendaval de ilusões e só pro meu prazer. É o Porteiro Aberto e o melhor da música aqui na programação 580.
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0: Fred Fabrício, Israel Rodolfo, chuva de molhar bobo.

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2: O primeiro recital de piano de Santa Helena, do jovem músico Gabriel Gotivitz, reuniu grande público na noite de sexta-feira no anfiteatro do Centro de Cultura de Santa Helena. A apresentação, que teve entrada gratuita, lotou o espaço e emocionou os espectadores com um repertório diversificado, reunindo obras da música clássica e outros estilos. Aos 17 anos de idade, Gabriel fez uma apresentação especial, demonstrando técnica e sensibilidade em interpretações que foram acompanhadas atentamente pelo público. As músicas foram escolhidas pelo próprio Gabriel, ressalta a professora Raquel Justus. A família se mostrou orgulhosa por esse momento e pela evolução e dedicação do músico, que, mesmo jovem, demonstra dedicação e talento. A trajetória musical do pianista começou aos 8 anos de idade, quando ele e o irmão ganharam os primeiros violões e iniciaram aulas com o tio, professor Carlinhos. 2 anos depois, os irmãos seguiram caminhos distintos. Enquanto o irmão optou pela bateria, Gabriel passou a estudar teclado na antiga Academia de Cultura, aprofundando seu interesse pelos instrumentos de teclas. Em 2024, o jovem iniciou os estudos de piano com a professora Raquel Justus, com quem segue em formação. Desde então, vem aperfeiçoando a técnica e ampliando o repertório, conciliando disciplina e dedicação ao aprendizado do instrumento. Além dos estudos, Gabriel também realiza apresentações em eventos como casamentos e outras cerimônias, levando a música para diferentes públicos e ocasiões. O recital também contou com a participação de amigos.

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1: Instante mágico, Rick Renner. 5:37.

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0: De volta aqui na programação Grande Lago e vamos lá, né, com participação, que é bom demais essa segundona chuvosa aí do lado de fora e a gente aqui, né, só nas moda sertaneja. Deixa eu ver aqui quem tá participando com a gente aqui, ó.
1: Olá, boa tarde, Alex Moreno.
0: Boa tarde, Glaci.
1: Boa tarde, também depois um boa noite, depois das 6, né? Eu estou ligadinho no seu programa até ficar até o final. É. Então, Alex, aqui tudo que bem, maravilha. Graças a Deus.
0: Que bom.
1: E com essa chuva maravilhosa que Deus está mandando aí, abençoada, né?
0: Isso.
1: Que todos tenham uma segunda-feira abençoada, uma semana abençoada e com muita saúde.
0: Que bom, isso aí.
1: Então, Alex, quero que você rode, por favor, uma música para mim, para todos os teus ouvintes do Porteira Aberta.
0: Diga.
1: Com Chico Rei Paraná, opa. Alma Transparente.
0: Bora.
1: E se puder também localizar com Luan Santana, Te Esperando. É muito a letra dela, dessa música do Luan Santana.
0: É muito bonita.
1: Presta atenção na letra. Uhum. Eu amo a letra desse Luan Santana. Beleza? Uhum. Desde já.

0: Linda demais, Luan Santana, te esperando.
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Rodrigo Moraes e Murilo Matuto. Linda essa música aí também. Muito bem servidos aqui. Vamos encerrar essa primeira hora com o Panda? Eu te seguro.

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0: Boa tarde, caríssimos irmãos e irmãs. Alegria de estar junto com você. Alegria de agradecer as comunidades que estão acolhendo, né? São Roque, ontem a comunidade Moreninha, hoje Cabeceira da Moreninha, Esquina Rosa, e assim nós vamos caminhando, né? Com o nosso padroeiro e assim vivenciando esse momento bonito em nossa paróquia. Por isso, com alegria, vivenciando nesta quinzena de São Roque, nos preparando para a festa, né? Do nosso padroeiro, dia 16 de agosto. Vamos juntos fazer a nossa oração. Confiantes, iniciemos. Em nome do Pai, do Filho e do Espírito Santo. Amém. De hoje em diante, a nossa reflexão, a nossa oração será do encontro diário com Deus, orações e mensagens, aos quais nós vamos acompanhar a mensagem para cada dia. Hoje, dia 3 de agosto. A alegria nos obriga a assumir algo. Ela é uma importante inspiração da criatividade. Quem trabalha com alegria custa a se cansar, porque transforma em prazer tudo o que faz. Não encara o trabalho como um peso, e sim como algo que lhe dá prazer. Anselmo Guim. O anjo do Senhor anunciou a Maria,
1: e ela concebeu do Espírito Santo.
0: Ave Maria, cheia de graça, o Senhor é convosco, bendita sois vós entre as mulheres, e bendito é o fruto do vosso ventre, Jesus.
1: Santa Maria, Mãe de Deus, rogai por nós, pecadores, agora e na hora de nossa morte. Amém.
0: Eis a serva do Senhor.
1: Faça-se em mim segundo a vossa palavra.
0: Ave Maria, cheia de graça, o Senhor é convosco, bendita sois vós entre as mulheres, e bendito é o fruto do vosso ventre, Jesus.
1: Santa Maria, Mãe de Deus, rogai por nós, pecadores, agora e na hora de nossa morte. Amém.
0: E o Verbo se fez carne
1: e habitou entre nós.
0: Ave Maria, cheia de graça, o Senhor é convosco, bendita sois vós entre as mulheres, e bendito é o fruto do vosso ventre, Jesus.
1: Santa Maria, Mãe de Deus, rogai por nós, pecadores, agora e na hora de nossa morte. Amém.
0: Rogai por nós, Santa Mãe de Deus,
1: para que sejamos dignos das promessas de Cristo.
0: Oremos, infundi, Senhor, em nossos corações a vossa graça, a fim de que, tendo conhecido pela anunciação do anjo a encarnação de Jesus Cristo, vosso Filho, pelos merecimentos de sua paixão e morte na cruz, sejamos conduzidos à glória da ressurreição.

0: coração.
1: O Senhor esteja convosco.
2: Ele está no meio de nós.
1: Proclamação do Evangelho de Jesus Cristo segundo Mateus.
2: Glória a vós, Senhor.
1: Logo em seguida, Jesus obrigou os discípulos a entrar na barca e ir adiante dele para outra margem, até ele se despedisse das multidões. Depois de despedi-las, Jesus subiu à montanha sozinho para rezar. Quando chegou o fim da tarde, ele estava aí sozinho e a barca já se encontrava bem longe da terra. Era batida por ondas, pois o vento era contrário. De madrugada, Jesus foi até eles caminhando sobre o mar. Vendo Jesus que caminhava sobre o mar, os discípulos ficaram espantados e disseram: "É um fantasma!" E gritaram de medo. Jesus, porém, logo lhes disse: "Coragem, sou eu, não tenham medo." Então Pedro lhe pediu: "Senhor, se és tu, manda-me ir ao teu encontro, caminhando sobre as águas." Jesus disse:

vemos em ambas as narrativas o ensinamento de que a vitória do discípulo de Cristo no mundo depende da fé em Jesus Salvador. Fé que exprime o grito de socorro e de confiança naquele que pode salvar. Quando cremos em Jesus Cristo, todo medo se dissipa. As ondas e o vento já não nos preocupam. A serenidade e a paz voltam a reinar. Assim, deixemos que esta paz, que se traduz através da nossa confiança no Senhor. Porque se confiamos, Deus vai nos guiando. Se confiamos, Deus vai nos protegendo. Caminhemos então nesta certeza de que Deus é aquele que nos protege. E convidamos você a fazer parte da nossa festa, Paróquia São Roque, tendo presente aí Ação Entre Amigos, que será sorteada no dia 16 de agosto, concorrendo aí com apenas R$10 a uma moto, a R$3.000, a R$2.000 em vale compras, R$1.500, um bezerro, uma ovelha, uma bicicleta, uma TV, uma caixa de som, 10 prêmios por R$10. Participe. Quem comprar um bloco cheio, né, vai ganhar um número ainda, né? Então participe e assim juntos vamos colaborar com a Paróquia São Roque, que no dia 16 tem a sua grande festa, que nesses dias está vivenciando a quinzena de São Roque, né? Hoje, o terceiro dia, a missa às 19 horas na cabeceira da Moreninha, com a visita de São Roque, e amanhã estaremos indo para Esquina Rosa. Com alegria, então, peçamos a bênção de Deus sobre cada um de nós, de forma muito especial, nesta segunda-feira, sobre todos os nossos colaboradores da oração da Ave Maria. O Senhor esteja convosco, Ele está no meio de nós. Que Deus Todo-Poderoso, por intercessão de São Roque e Nossa Senhora Aparecida, vos abençoe. Ele que é Pai, Filho e Espírito Santo. Amém. Uma boa noite a todos e até amanhã, se assim Deus nos permitir.

0: 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A sociedade não é mais do que o desenvolvimento da família. Se o homem sai da família, corrupto, corrupto entrará na sociedade. Jean BH Lacordaire.
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6:11, 18:10, estamos de volta na segunda hora do Porteira Aberta aqui na programação Grande Lago, a sua 580, a sua melhor companhia. Vamos juntos até às 19 horas com o melhor da música sertaneja, o melhor da música raiz, do sertanejo de viola, a música gauchesca. Daqui a pouco vamos trazer uma homenagem aqui a um dos grandes nomes da música nativista, da música rio-grandense, que infelizmente partiu, né, no

domingo e que com certeza vai deixar muita saudade, e mas a sua obra permanece e se mantém, né? O Bagre Fagundes, ele com certeza tem aí uma importância muito grande para a música do Rio Grande, para a cultura rio-grandense. Euclides Fagundes Filho, a quem acompanha e quem gosta da música gaúcha, com certeza sabe de quem a gente está falando, né? Daqui a pouquinho a gente traz homenagem a ele aqui no Porteira Aberta. Vamos que vamos seguindo em frente por aqui, trazendo música pro povão aí, deixar a garganta descansar, né? Seis e doze, vai participando, 3268-1212, tem mensagem aqui. Deixa eu começar já atendendo esse povo querido que tá participando aqui com a gente. O Valdir Didrich participou aqui, pediu Dois Passarinhos com Alan e Aladim, bonita demais, né? Vai curtir aqui com a gente. O Alan também participou, pediu Bruno e Marrone, Esqueci. É, vai curtir aqui na sequência as duas, e tem mais pedidos aqui, já eu volto para atender mais gente aqui na programação. Começando bonito, romântico. Esse clima chuvoso, não é? Tudo a ver com Alan e Aladim, Dois Passarinhos. Boa noite.

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0: Amiga Romilda Hartmann, que tá ouvindo o programa Porteira Aberta aí na Vila Rica. Ótima semana, tudo de melhor pra você, tá bom? Continue com a gente aqui sempre na programação Grande Lago. Deixa eu ver quem tá aqui comigo também. Vamos lá, cadê? Assim que destravar o trem aqui, né? Agora vai.
1: Boa noite, Alex.
0: Boa noite.
1: Aqui é o Santo Varsal, queria pedir uma música.
0: Nossa.
1: Com Tião Carreiro e Pardinho.
0: Opa, qual?
1: Alma de Boêmio.
0: Uhum.
1: Se puder tocar, ofertar para todos os que estão vindo.
0: Então tá bom.
1: Tudo bom.
0: Tá certo, então. É Tião Carreiro e Pardinho. Dando a satisfação pra gente aqui no Porteira Aberta com esse modão aqui, né, ó? Vai, Tião. Rapaz, abraço santo, boa noite, 6:26.
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0: Tá aí, 6h29, Tião Carreira e Pardinho, Alma de Boêmio, aqui na programação Grande Lago. Deixa eu ver aqui, Glaci, tango, esse aqui é daquele tango raiz, né? Deixa eu ver aqui, vamos lá.
1: Cadê? Boa noite, Alex Moreno. Fala, e capitão. A grande audiência do Porteira Aberta, mais baixo. Final de tarde, começo de noite, pessoal meio chegando em casa, né? Voltando do serviço, já na biriva, tomando um mate, ou tomando aquela que passarinho não bebe, principalmente de noite, né? E ouvindo o teu programa, que é bom demais.
0: Obrigado.
1: Nesse clima, final de tarde chuvoso, começo de noite chuvoso, Durval e Aladim, Morena Cheirosa. E tem uma música muito linda no clima dessa chuvinha, do Mocoque Paraíso, O Céu Chorou Por Mim. Um abraço grande para você, uma boa semana para todos nós.
0: Beleza, deixa eu já encaminhar aqui. O Céu Chorou Por Mim, é Mocoque Paraíso, aqui no início de noite, do Porteira Aberta.

Carioca e Paraíso aqui no Porteira Aberta. 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

Só segunda-feira, hein, meu povo? É o Porteira Aberta com você aqui até as 19 horas. E eu sempre digo, né? É o melhor da música pra você. Tá bom? Deixa eu trazer aqui, ó, umas modas tão boas quanto essas aqui, hein? Essa aqui, quem lembra dela, ó? Seis e trinta e nove. Lourenço Lorival. Abraço, Rodurvalino, ouvindo a programação.

19 para 7, Lourenço e Lorival. Essa é a moda aí do Lourenço e Lorival aqui na programação Grande Lago. Deixa eu trazer essa aqui, ó. É, com Leôncio e Leonel. Essa aqui a vó Cleusa gosta de ouvir, né? Ó. A Cleusa gosta de Leôncio e Leonel, né? Tem muita música boa dessa dupla. Opa, cadê? Tem mais gente cantando aqui. Pera aí, daqui a pouco Léo Canhoto e Robertinho canta pra gente. Deixa eu colocar aqui de novo. Agora sim. Velha história.

Agora 6 horas e 48 minutos, faltando 12 minutos para as 19 horas. Fazemos aqui uma homenagem ao cantor, compositor Bagre Fagundes, que com certeza, como a gente disse, foi e é um dos grandes nomes da cultura gaúcha por todo o mundo, né? Euclides Fagundes, conhecido como Bagre Fagundes, morreu ontem aos 86 anos de idade, um dos nomes centrais da cultura gaúcha. Ele marcou gerações como músico, compositor, integrante do grupo Os Fagundes, formado por artistas de sua própria família. Bagre foi coautor do Canto Alegretense, uma das canções mais simbólicas da música do Rio Grande do Sul, composta em parceria com o irmão, o Antônio Augusto Fagundes, o Nico Fagundes, morto em 2015. A música se tornou um hino não oficial do Estado e ganhou projeção nacional com versos que celebram o alegrete e a identidade gaúcha. Entrevista em 2024, Bagre relembrou a convicção que teve desde o início sobre a força da composição. Ele disse o seguinte, ó: eu disse para o Nico que essa música iria nos imortalizar pelo tanto que havia gostado dela. Meu irmão riu de mim, brincando que eu continuava o mesmo exagerado de sempre. O tempo provou quem estava com a razão. Eu acho, afirmou ele. Ele é nascido em Uruguaiana, na fronteira oeste, Bagre. Ele cresceu no Alegrete, ao lado de 6 irmãos e 5 irmãs. Era filho de Euclides Fagundes e Florentina Fagundes. Foi casado com mais de 6 décadas com Marlene Vilaverde, com quem teve 4 filhos. Euclides, conhecido como Neto Fagundes, vai cantar daqui a pouco pra gente aqui também, o Ernesto, a Luciana e o Paulinho. Com sua gaita de 4 baixos, Bagre percorreu diferentes regiões do Rio Grande do Sul, tocando, cantando e divulgando a cultura regional. Sua trajetória artística esteve fortemente ligada à família, tanto nas composições feitas com Nico, quanto nos projetos musicais desenvolvidos com os filhos. A carreira começou ainda cedo em uma rádio em São Borja. Ao longo das décadas, ele se consolidou como uma obra marcada pelo pertencimento ao território gaúcho. Ontem, ele, que estava internado já havia algum tempo, acabou se engasgando durante o almoço de família e teve uma parada cardiorrespiratória, deixando saudade e, com certeza, a obra que o imortalizou.

É isso aí, a nossa homenagem aí ao Bagre Fagundes, falecido ontem. E a nossa homenagem aqui no Porteira Aberta a ele, tá bom? No domingo tem mais. Deixa eu atender aqui o último pedido. Já já tem a sessão da Câmara de Vereadores de Santa Helena. O meu amigo Ari pediu Nestor e Nestorzinho, Lua Cor de Ouro, só pra matar a saudade. Um abraço, Ari. Ótima semana pra você. E eu encerro com o pedido do Ari, o Porteira Aberta de hoje. Forte abraço, fique com Deus, que é a melhor companhia. Amanhã eu tô de volta, se Deus quiser, e ele há de querer com mais um Porteira Aberta. Tchau, tchau.

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0: Senhoras vereadoras, senhores vereadores, as pessoas que nos acompanham aqui no plenário através do site da Câmara e pelo canal do YouTube e pelas rádios. Hoje, bom dia especial então a todos que estão aqui no plenário. Bom dia para o nosso prefeito, para nossas secretárias que estão aqui e para o Padre Nivaldo, nosso pároco aqui, que vai daqui a pouquinho estar então usando o espaço da Tribuna Livre para falar sobre a Semana da Família. Sejam todos muitos bem-vindos. Solicito a vereadora e primeira secretária Sandra Suete que faça a verificação de quórum.
1: Verifico a presença dos vereadores Adriana de Aquino Gracelli, Anderson Rodrigo Draghetti, Aquiles Marcelo Alba, Márcia Josene Edith Sotoriva, Maurício Luiz Vairich, Paulo César Zembrezuski, Paulo Júlio Vazata, Sandra Aparecida Kojelisk Soete e Valdecir Volman.
0: Registrados também em áudio e vídeo a presença dos vereadores nominados, constato então a presença do número regimental para a abertura da sessão. Invocando a proteção de Deus, declaro aberta a 22ª sessão ordinária do Poder Legislativo do ano de 2026. Iniciamos a sessão então com a votação da ata 3425. Essa ata está em discussão, essa ata está em votação. Como não há nenhuma manifestação contrária, então fica aprovada. Ata de número 3426, essa ata está em discussão, em votação. Como não há nenhuma manifestação contrária, também fica aprovada. Ata de número 3427, ela está em discussão, votação. Como não há nenhuma manifestação contrária, também fica aprovada. Ata de número 3428, ela está em discussão, votação. Como não há nenhuma manifestação contrária, então também fica aprovada. Ata de número 3429, ela está em discussão, votação. Como não há nenhuma manifestação contrária, também fica aprovada. Ata de número 3430, essa ata está em discussão, votação. Como não há nenhuma manifestação contrária, também então fica aprovada. Passamos então para o expediente. Hoje temos um projeto de lei baixando para as comissões, sendo o projeto de lei número 33/2026, que dispõe sobre abertura de crédito adicional especial no orçamento do município de Santa Helena para o exercício de 2026 no valor de R$ 6.943.173,60. Passamos agora então ao espaço da Tribuna Livre, conforme previsto no artigo 202 do Regimento Interno. Na primeira e na terceira sessão ordinária de cada mês, antes do pequeno expediente, o presidente abrirá, então, a tribuna livre. Convido o padre Nivaldo, então, o nosso pároco aqui, que ocupe uma das tribunas, pode ficar à vontade, padre, para abordar, então, assuntos referentes à Semana da Família. Seja muito bem-vindo, padre.

Excelentíssimo senhor presidente da Câmara Municipal, vereadores, senhoras, senhores vereadores, autoridades presentes, prefeito, comunidade.

tema que não é apenas um slogan, mas um verdadeiro sublime chamado. Família, torna-te aquilo que és. Essa frase inspirada no Papa São João Paulo II é um convite à redescoberta de nossa identidade. Em um mundo de transformações tão rápidas, onde tantas coisas parecem descartáveis ou passageiras, a família não pode se esquecer da sua essência. Mas afinal, o que é a família? A família é o primeiro santuário da vida. É o laboratório da fé, a primeira escola do amor, de respeito, de perdão e de cidadania. É nela que aprendemos as virtudes mais nobres que sustentam a sociedade. Antes de ser cidadão, ser um bom vereador, ser um bom médico, um bom agricultor ou um sacerdote, ele passa pelo molde do lar. É na mesa do jantar, nos momentos de dor e nas celebrações simples que o caráter é esculpido nas pessoas. É como resposta ao como realizar esta missão, a palavra de Deus nos presenteia com um lema bíblico esse ano: o amor jamais acabará, conforme 1 Coríntios 13:8. O apóstolo Paulo nos lembra de uma verdade eterna: o dinheiro acaba, as posses passam, os nossos cargos são temporários. As certezas humanas muitas vezes vacilam, mas o amor, aquele amor verdadeiro, paciente, generoso, que tudo desculpa, tudo crê, tudo espera e tudo suporta, esse nunca falha. Ele permanece. Falar sobre a família nessa casa legislativa é essencial. Os senhores e senhoras vereadores têm em mãos a nobre missão de cuidar das leis e de políticas públicas do nosso município de Santa Helena. Eu lhes digo com um afeto paternal: cuidar da família é proteger o futuro do nosso município. Quando fortalecemos os laços familiares, fortalecemos a paz. Nas ruas, reduzimos a violência, inspiramos nossas crianças a acolher nossos idosos com dignidade que eles merecem. Defender a família não é uma pauta divisória ou puramente religiosa. É um compromisso ético e um compromisso humanitário. Ao nos aproximar da Semana da Família, entre os dias 9 e 15 de agosto, quero fazer um apelo a cada pai, mãe, filho, jovem, idoso do nosso querido município de Santa Helena. Voltemos ao essencial. Resgatemos o hábito de dialogar dentro de casa. Desconectarmos um pouco das telas para nos conectarmos uns aos outros. Pratiquemos a misericórdia. Nenhuma família é perfeita. Todos enfrentamos desafios, dores e imperfeições. Mas o perdão é os ciúmes que reconstrói os laços quebrados. Edifiquemos sobre a rocha, que a oração e a fé voltem a ter lugar de destaque dentro de nossos lares. Voltem que a Semana da Família em Santa Helena não seja apenas um evento no calendário, mas um divisor de águas. Que cada lar de nossa terra seja uma igreja doméstica, um refúgio de paz, um farol de esperança. Por fim, quero convidar a todos a estarem presentes nas missas que teremos nas 15 casas na região urbana aqui do nosso município, dos dias 10 a 14. E as comunidades do interior que celebrem bem a celebração da palavra nesse momento único para as famílias. E no dia 15 de agosto será o nosso grande encerramento às 15 horas na Igreja Matriz. E após a Santa Missa teremos um encontro denominado Famílias Conectadas. Momento de canções, brincadeiras, chimarrão, tererê e demais atrativos para que a família esteja conectada.

0: Que Deus abençoe esta Câmara Municipal, abençoe as autoridades que trabalham pelo bem comum e, de modo muito especial, abençoe e proteja todas as famílias de Santa Helena. Muito obrigado a todos, que a paz de Cristo esteja convosco.
1: Agora passo a palavra a algum vereador que gostaria de fazer alguma pergunta ao padre Rivaldo. Ninguém? Então, padre, que agradeço por vir falar de um assunto muito importante, que é a família. Todos que me conhecem sabem que quando falo em família a gente se emociona, principalmente quando é da gente, né? Família é a base de tudo, é o que eu tenho de mais importante para mim. Muito obrigado por todo o trabalho que as pessoas fazem pela família. Passamos agora então ao espaço do pequeno expediente, onde temos alguns vereadores hoje inscritos. Então, passo a palavra então já ao vereador Maurício.
2: Cumprimento, senhor presidente, colegas vereadores, as autoridades aqui presentes, o prefeito municipal, secretários e toda a comunidade santa-helenense que nos acompanha pelas rádios e pela internet. Senhor presidente, que me traz nessa tribuna hoje, gostaria de dar as boas-vindas ao meu contemporâneo, Valdecir Volma, Winha, que é lá da minha terra, do distrito de São Clemente, e ocupou o cargo de secretário nesse município, uma secretaria muito importante, e hoje ele está aqui nessa Câmara de Vereador, ocupando o cargo de vereador. Então, gostaria de desejar as boas-vindas e também chamar ele para uma luta a qual nós temos ali no distrito de São Clemente, que ele é conhecedor ali, temos vários problemas, vários desafios para nós enfrentar. E também queria me botar à disposição o que for de bom para o nosso distrito, para o nosso município em geral, qual temos muitos problemas, estou à disposição e sim, com certeza, mesmo sendo um vereador de oposição, vamos aprovar tudo que é de bom para o nosso município e principalmente para o nosso distrito. Senhor presidente, também gostaria de fazer uma reflexão para todos que estão aqui. O padre Nivaldo fez um belíssimo discurso. A Semana da Família, a família é um cargo divino, a família é um cargo instituído pelo próprio Deus. E é um cargo que você não tem como se dissolver. Você sempre vai participar de uma família, do dia que nasceu até o dia que foi enterrado. Cargo político passa, tudo que é cargo passa, mas a família não. E Deus dá várias dons para as pessoas. E nós, como vereadores, como prefeito municipal está aqui hoje, nós ganhamos um dom, uma dádiva de Deus, uma oportunidade única, vamos dizer assim, para nós estar melhorando a vida das famílias. E nós, no município como de Santa Helena, eu, como cidadão santa-helenense, assim, vamos dizer assim, se for olhar no geral, hoje no distrito de São Clemente, nós temos, vamos dizer assim, não tem como eu me sentir um cidadão, ficar calado aqui, recebendo meu salário, sem expressar nesse pequeno expediente o meu descontentamento. Hoje nós temos lá, não, tem esgoto escorrendo nas ruas da cidade, não temos boca de lobo para escoamento da água, tem familiares que me procuram, pai de famílias preocupado que o filho vai pegar uma doença pisando naquela merda, e vamos dizer assim, um transporte os trabalhadores que precisa trabalhar na cidade, as pessoas com menos aquisição financeira não tem um ônibus, não tem um transporte para vir para a cidade trabalhar. Então isso não tem como eu ficar calado sem expor, principalmente para a população que está nos ouvindo. Eu sempre falo, na prática, ser cristão de aparência e na igreja é fácil. Agora, ser cristão na prática, eu sempre falo para Deus nas minhas orações, se eu não puder cumprir com o meu cargo, mudar a vida das pessoas, fazer o meu papel, não aprovar aqui alguma coisa que vai beneficiar o cidadão, sem pensar nos meus interesses, no meu salário, no meu chegada ali, Se eu não aprovar as coisas que vai beneficiar as últimas pessoas que estão no final da linha, as pessoas menos favorecidas, as pessoas esquecidas, que não tem ninguém que representa por elas, eu nem quero entrar no céu. Se Deus me chamar para o céu e eu ver que eu não fiz isso, eu falo assim, não, eu não sou digno, Senhor, do teu céu. Eu não quero ir. Eu quero mudar a vida das pessoas na prática, trazer saúde pública, segurança pública. Não ficar só pensando em... É difícil me expressar. Eu peço a população que nós ouve, assim, a gente talvez não consegue expressar direito tudo que eu quero passar para a população de Santa Helena. Talvez eles não consigam entender. Mas aqui no fundo do meu coração eu quero passar para a população. Eu sou um vereador de primeiro mandato, eu não tenho traços políticos, então o meu objetivo é mudar a vida das pessoas, trazer transporte, segurança, tudo que as pessoas chegam em mim e cobram desse vereador, talvez a gente é um vereador só. Temos aqui 4 de oposição, que se diz oposição, mas eu nunca vi eles votar nada contra que vai fazer mal para a população, tudo pensando em beneficiar a população, trazer melhorias para a população. E está aqui os da situação também, eu convido os vereadores, que tem a grande oportunidade nas mãos para nós mudar a vida do povo de Santa Helena, trazer dignidade para esse pessoal. E principalmente os menos favorecidos, os mais esquecidos, que estão no fim da linha. E nós temos várias dificuldades no município inteiro, transporte dos municípios de São Roque, né, vereadora, para vir para a cidade hoje, não tem um transporte gratuito de qualidade. As pessoas que precisam vir para a cidade têm que pagar. Entendeu? Então, vamos dizer assim, nós precisamos trabalhar com esse objetivo unido. Eu convido o meu nobre vereador lá do meu distrito para nós trabalhar, nós vamos sentar, vamos conversar, o que é bom nós vamos trazer. Está aqui o prefeito municipal, pensar na população, principalmente aqueles menos favorecidos. Nós temos vários problemas no município. Então, aqui, a cada pouco tempo, vamos trazer na tribuna os problemas e tentar resolver, chamar a comunidade, o prefeito, os vereadores para fazer uma coisa que vai melhorar realmente a vida de quem mais precisa. Então, senhor vereador, fica aqui a minha cobrança, a minha reflexão. Peço à população que entenda, talvez a gente tenha pouco estudo, poucas palavras, não consegue expor tudo para a população entender, mas não é por ser muito falado que será ouvido. Senhor presidente, são essas minhas considerações.
1: Essas foram as considerações do vereador Maurício para o espaço do Pequeno Expediente. Passa a palavra agora ao vereador Aquiles.

0: Ao senhor presidente Anderson, demais colegas vereadores, toda a nossa comunidade aqui presente, um bom dia. Em especial ao nosso excelentíssimo prefeito, Clademar Marasquinho Dinho, seja bem-vindo à nossa casa. Presidente da PAI, a Jussara Sangalli, está aqui. A Elaine Liane, representando o Rotary Club do nosso município, seja bem-vindo. Secretários, e nosso padre Nivaldo, seja bem-vindo à Casa de Leis, padre. Muito importante o seu discurso, fico feliz de poder estar aqui ouvindo ele hoje. E dizer, padre, que você deu uma mudança na nossa comunidade. Seja bem-vindo a Santa Helena, esperamos que você permaneça muito tempo aqui, porque o reflexo a gente já sentiu. Hoje de manhã tivemos também um momento reflexivo no átrio da prefeitura, toda segunda tem, com o pastor Cícero, e ele um pouco preocupado com a comunidade que não está mais tão presente nos templos, e eu vejo que a Igreja Católica não. A Igreja Católica ela está conseguindo agregar o jovem através de alguns movimentos, e cada vez mais, então, isso é reflexo de uma diretoria, de uma liderança que vem se construindo no nosso município. Então, parabéns. Família realmente é importante, como todos os meus colegas aqui já falaram, e é importante a gente repercutir isso, reverberar o máximo possível nos valores da nossa comunidade. Quero também parabenizar Maurício, quando deu as boas-vindas ao nosso novo vereador aqui, suplente, o Inha. O Inha que vem num momento difícil para a nossa Casa de Leis, estamos aguardando o retorno ansioso do nosso vereador titular, o Francis, que vem uma ampla recuperação, a gente fica feliz, mas o Inha veio aqui hoje para dar a nossa continuidade na representação democrática. É, a gente tem, assim, a manutenção do quórum de votação com o Inha aqui, dando espaço para ele apresentar suas demandas, dando espaço para quem elegeu o Inha estar aqui hoje fazendo a sua parte. Muitas pessoas dedicaram a sua confiança ao Inha, como dedicaram aos demais vereadores, e hoje ele está aqui tendo a oportunidade, por um tempo, de representar a sua comunidade e também todo o nosso município. Quero também falar um pouquinho da nossa agenda. Estivemos visitando algumas empresas no recesso parlamentar. Em especial, visitamos a unidade de fábrica de rações da LAR, pois chegou para nós uma demanda da comunidade, nos entornos. Fomos muito bem recebidos, passaram a demanda para a gente. Já tem uma resposta positiva, que é um reflorestamento numa área que muita gente confundiu com a área verde. Na verdade, é para manutenção dos próprios fornos, mas já foi plantado os novos eucaliptos e cerca de um ano já vão estar com cerca de 3 metros a 6 metros, o que vai resolver essa questão da poeira para a próxima etapa. Ou seja, ano que vem, nesse mesmo período que aparentemente apareceu um problema com pó, já vai estar resolvido. A fábrica de ração da Lari, na verdade, ela faz parte de um complexo com 9 unidades, 8 no Paraná e uma alugada no estado vizinho. E ela é responsável pela produção de 300 mil toneladas de ração mês. Então, olha o tanto de produto, tanto que gira a nossa cadeia econômica no nosso município e também em toda a região, sem contar que, de longe, uma das maiores empregadoras do nosso município. Então, está dentro de todas as especificações ambientais, dentro de todas as licenças operacionais, e a comunidade pode ficar tranquila, que sempre a LAR vai fazer o possível para melhorar a condição aqui do nosso município, mas também trazer conforto a todos. Dito isso, senhor presidente, eu encerro aqui a primeira participação nesse momento, no início da nossa segundo semestre de atividades. Esperamos que a nossa Câmara esteja unida nos propósitos reais de crescimento e fortalecimento da nossa comunidade. Seria isso, senhor presidente.
1: Essas foram as considerações do vereador Aquiles para o espaço do Pequeno Expediente. Passa a palavra agora ao vereador Paulinho.
2: Meu bom dia, senhor presidente. Bom dia, nossas colegas vereadoras, também nossos colegas vereadores. Também cumprimento especial o prefeito Dinho, Padre Nivaldo, secretários, lideranças aqui presentes. Realmente importante as palavras do padre Nivaldo nessa semana da família. Eu fico muito feliz, né, porque foi um projeto feito lá por mim, acho que na minha primeira legislatura. Foi uma coisa que era apenas um dia aqui em nosso município, era o Dia da Família, e nós mudamos para que seja a Semana da Família. Eu acho que é importante essa reflexão aqui na Câmara Municipal, nós, vereadores e vereadoras, que a família, como todos os vereadores falaram, é a base de tudo, né? Aonde que a gente se resolve nos dias difíceis que a gente passa, mas a família é que nos acolhe. Então, parabéns, padre Nivaldo, pelas palavras. Eu acho que a importância, nós, o Poder Legislativo, estar participando nessa semana tão importante. Também quero aqui dar as boas-vindas ao meu amigo, meu colega, o vereador Valdecir Boma, também conhecido como Inha, como secretário, sempre nos atendeu muito bem nessas necessidades que nós precisamos, a comunidade precisa, sempre que precisei, sempre nos atendeu muito bem. Então fez um grande trabalho, até esteve na frente da Secretaria de Infraestrutura e tenho certeza que vai fazer um grande trabalho também como vereador, tem um conhecimento muito grande, não só na sua comunidade, também no nosso município. Também quero aqui, senhor presidente, senhoras vereadoras, senhores vereadores, estivemos aí acompanhando as finais aí do Municipal de Futebol de Campo, nas categorias 50 e 40, onde tivemos aí realmente uma grande festa, né? Organização aí da Secretaria Municipal de Esportes, com a secretária Juliana e toda a sua equipe, Pedrinho, que é um dos organizadores. Também quero aqui parabenizar o prefeito, a vice também, por dar o suporte à Secretaria Municipal de Esportes. Tivemos então duas finais, acompanhei a categoria 50 e também a categoria 40, e deu só o Real de São Roque, né? A equipe lá da vereadora Márcia, parabéns, Real, pelos dois títulos, tanto na categoria 40 e também na categoria 50. E peço aí agora à Secretaria Municipal de Esporte que se defina também a questão do Municipal do Sub-20 e também na categoria livre, né, que está paralisado, então que se resolva e volte o campeonato aí. É um pedido que a gente faz à administração municipal junto com a Secretaria Municipal de Esporte. Aproveitando aqui, senhor presidente, eu já sugeri também numa outra oportunidade aqui na tribuna. Nós tivemos há poucos dias, temos aqui a presença da secretária Ivanete, da Assistência Social, que teve a entrega aí de mais de 330, né? Se não me engano, 330 do Programa de Energia Sustentável, né? E, segundo, a gente tem informações, são mais de 800 que estão aptos a adquirir esse projeto tão importante, que deu tão certo aqui em nosso município. Sugiro novamente, e que consulte os demais vereadores, que a Câmara repasse uma sobra que tem aí para atender mais famílias. Fica aí a minha sugestão ao senhor presidente, como eu já falei numa outra sessão, uma outra oportunidade, dentro da possibilidade aí de a Câmara estar repassando uma sobra para atender mais famílias. Eu acredito que são 330, faltam aí quase 500 famílias para ser atendidas, né? Então, quem sabe um recurso que está aí parado, né, possa aí atender mais famílias. Então fica a minha sugestão, que consulte os demais vereadores. Acho que nós podemos fazer um decreto legislativo, talvez uma sessão extraordinária aí, projeto de decreto legislativo, repassando de forma antecipada esse valor, né, à administração municipal, que passe esse valor aí e seja beneficiado mais famílias aí em nosso município. Se essa é a minha sugestão, espero aí que o senhor presidente aí consulte os demais vereadores e, dentro da possibilidade, passar esse recurso para atender mais famílias. Obrigado, senhor presidente.
1: E essas foram as considerações do vereador Paulinho para o espaço do Pequeno Expediente. Passa a palavra agora à vereadora Sandra.

0: Cumprimento o senhor presidente, caros colegas vereadores. Cumprimento especial hoje também ao nosso mais novo vereador da casa, Inha. Seja muito bem-vindo. Que você realmente consiga desempenhar o seu papel, o quanto você tem feito como secretário no tempo que estava nessa pasta. E parabenizo, vereador Maurício, pela tua humildade, pela tua hombridade em convidar o vereador para vocês lutarem junto por São Clemente, distrito esse que a gente sabe que tem muitas dificuldades e precisam ser sanadas. Cumprimento especial ao prefeito, aos servidores do executivo, aos representantes da PAI, secretários, cumprimento especial ao padre Nivaldo. Parabenizo pelas lindas palavras colocadas hoje aqui, padre, e realmente a importância familiar, a importância da base. Eu, como professora, também digo que nós precisamos muito, muito mais lutar pela base familiar. Nós temos visto hoje muitas famílias desestruturadas e isso reflete lá nas salas de aula, reflete na sociedade. Então, quanto mais trabalhos nós tivermos, não só nessa semana que é instituída a Semana Municipal da Família, que é o momento que nós refletimos da importância que nós temos que ter por essa base da sociedade, mas que esse trabalho ele seja aí através das igrejas, através das instituições, ele seja aí discutido durante todo o ano. Quero dizer que eu sei muito bem da importância da família, vim de uma família que tinha poucos recursos financeiros, minha mãe é professora, meu pai é agricultor, mas nunca me faltou a base principal, o amor e o respeito ao próximo. E agora também tenho uma família, já sou avó, sou mãe, sou avó, mãe de 3 filhos, esposa, mas filha também. Tenho esse reconhecimento muito grande pelo respeito pelas pessoas mais velhas, pelo respeito pelos nossos pais, pela minha sogra, por toda essa família que institui, essa família instituída por Deus, que nos dá a base para que a gente possa estar aqui. Se hoje estou aqui, tenho plena certeza que foi pela base familiar que eu tive, tanto na casa dos meus pais, quanto na minha casa, pelo apoio dos meus filhos e do meu esposo, para que eu esteja hoje aqui, e acima de tudo, pela graça de Deus, que hoje eu estou aqui, usando uma cadeira dessa casa de leis, dessa casa onde nós aqui muitas vezes temos que, quem sabe, nos indispor com algumas pessoas, mas principalmente para lutar por políticas públicas. E isso é mais importante. Então, quero dizer que, como cristã, sei da necessidade que nós temos diariamente, nós temos encontrado para que a gente possa progredir, para que a gente possa dar mais oportunidades. E entendo, vereador Maurício, a tua fala. Não se culpe pela questão de estudo, de a graduação, não interessa. O que interessa é que tá dentro da tua consciência, dentro do teu coração, da vontade de fazer as coisas. Muitas vezes não é o falar, mas é a forma de pensar, a forma de agir e aproveitar a oportunidade. Você está aqui no primeiro mandato, a vereadora Márcia também, a vereadora Adriana, a vereadora Aquiles, a vereadorinha, eu, o vereador Paulão, vereador Paulinho e vereador Anderson, estamos no segundo mandato e nós temos que aproveitar essa oportunidade. Como foi bem mencionado, os cargos vão passar. É passageiro. Hoje eu estou aqui, amanhã não mais. Então, eu levo sempre essa reflexão. O que eu fiz enquanto eu estive aqui? Enquanto estava nas minhas mãos o fazer? É isso que nós temos que pensar. E muitas vezes, quem sabe esse pensar, essa vontade de fazer as coisas, acaba nos deixando, algumas pessoas ficam incomodadas pela nossa insistência, pela nossa reclamação. Mas, acima de tudo, a vontade não é de ficar fazendo amizades, não é de fazer intrigas, mas, acima de tudo, de seguir uma linha de coerência. Nós estamos aqui porque muitas pessoas confiaram esse trabalho a nós e nós temos que fazê-lo com aproveitar essa oportunidade e fazer a diferença na vida das pessoas. E hoje eu venho aqui novamente tratar de um assunto que, quem sabe, não é tão bom falar, Mas eu aproveito aqui para falar. Nós estamos aí, voltamos de um recesso, mas o nosso trabalho enquanto vereadores não para. Nós recebemos as demandas diariamente, recebemos as demandas à noite, final de semana, não importa. E nós estamos aqui para isso. Nós nos colocamos à disposição para isso. Não é porque é final de semana que eu não vou olhar uma mensagem, porque na segunda-feira a gente resolve, não. E aí nós estamos tendo muitas reclamações, inclusive foi objetivo de requerimentos, prefeito municipal, que eu encaminhei até na semana passada, nessa semana vou encaminhar outros requerimentos, referentes à falta de medicamentos nas farmácias básicas. Nós temos unidades aqui no nosso município que estão praticamente de portas fechadas na farmácia, porque nós não temos remédio. Nós temos hoje a farmácia central, que tem remédio, medicação, mas muitos remédios que são de uso contínuo não estão tendo na farmácia. Então, a gente precisa entender o que está acontecendo, se foi dificuldade na hora da compra, porque eu acredito que suplementação, a nossa parte aqui, nós fizemos, o que veio para nós votar, nós votamos, mas agora nós precisamos ir atrás para ver quais são os problemas encontrados, por que a população não consegue ter a medicação que precisa ter. Nós temos muitos alunos, inclusive, que tomam essa medicação de uso contínuo, que não estão tendo. Temos pais que têm esse poder aquisitivo de fazer a compra nas farmácias particulares, mas tem muitos que não. Então, nós temos que pensar na maioria. Então, é uma das reclamações. Também, senhores, nós temos que refletir sobre qual é o papel que nós estamos exercendo aqui. Será que está sendo relevante mesmo? Será que essa casa está sendo respeitada mesmo? Então, uma das procuras também foi um dos momentos de requerimento que eu fiz, é referente à nossa cultura. Nós tivemos aí uma doação feita no ano de 2014 para o nosso município. Quem sabe muitos que pensaram que é um presente de grego, como eu já ouvi nos corredores. A casa Shirold é um presente de grego, pois se o presente fosse de grego, como foi pensado, que devolvesse a família. Essa família, que hoje nós estamos falando de família, essa família ela foi desrespeitada, porque ela teve uma história. Ela teve uma história através da casa Shirold que foi doada ao município. E o que aconteceu com a história dessa família? A Casa Shirold teve duas audiências que não foram. Aí fala-se muito, venho para as audiências. Teve duas audiências onde a população decidiu sobre o futuro da Casa Shirold e não foi respeitada. Ela foi colocada lá no pátio do CEMEI, meu cantinho, na Baixada Amarela. E aí, nos últimos dias, ela foi destruída, sem passar por essa casa de leis. Vocês lembram que a escola lá da linha Morenão, senhores, ano passado, passou por aqui. Nós tivemos que aprovar para que ela fosse demolida, porque é patrimônio público. A Casa Shirold é patrimônio público e cultural. E ela foi destruída sem passar por essa casa de leis. E aí eu fui procurar aonde que ela estava. Eu encontrei os restos das madeiras da Casa Shirold lá na garagem, jogados lá. Então, essa família foi desrespeitada. A história dessa família foi desrespeitada. O museu, onde estão o resgate para que fosse... A intenção era que fosse feito um museu. Onde que está o resgate, a valorização da cultura do povo de Santa Helena? Nós não estamos aqui por nada. Nós tivemos pessoas que fizeram um trabalho para que hoje Santa Helena tivesse da forma como está. E esse tipo de trabalho não foi respeitado. Então, fica a minha reflexão nessa Semana da Família. Que a gente pense, mas que a gente haja mais, valorizando as pessoas. Seriam essas as minhas considerações.
1: Essas foram as considerações da vereadora Sandra para o Espaço do Pequeno Expediente. Passa a palavra agora à vereadora Adriana.
2: Bom dia, senhor presidente, colegas vereadores, todos que estão aqui presentes. Cumprimento especial ao nosso prefeito municipal, a Iva, toda a equipe aqui presente também, Daniel Moura, secretário de Agricultura, Sandra da Finanças e a equipe da APAI, na pessoa da Jussara, estendo cumprimento a todos. Padre Nivaldo também, obrigada pelos ensinamentos, lembrar que família realmente é a base de tudo. E desejar também, como nossos colegas me antecederam, boas-vindas à Uinha, que vem da pasta da infraestrutura, fez um excelente trabalho lá, e agora junta-se a nós numa situação complicada aqui que vivemos. E, infelizmente, o França ainda se encontra internado, mas que estou aqui. Deus abençoe, está tendo uma melhora significativa, pelo que eu fiquei sabendo. Vou falar um pouquinho das situações que aconteceram no nosso executivo, no nosso legislativo. Lembrar que da frota, a renovação da frota é um compromisso nosso, né, prefeito, aqui. É aprovação, então 3 caminhões foram entregues e tem mais algumas máquinas de sucesso ainda para chegar. Tá? Então, compromisso da administração está renovando as frotas. Compromisso atendido esse e tem o total apoio dessa Casa de Leis, nós vereadores, eu que venho da subprefeitura, sei da importância de ter uma subprefeitura bem equipada. Então, parabenizar o trabalho de vocês, está renovando a frota. Muito importante esse trabalho aí para o andamento na agricultura. Também o Paulinho me antecedeu a entrega das placas, a Iva não está mais aqui presente, 330 famílias então foram atendidas, contempladas, nesse primeiro momento, que eu tenho em torno, era 900 inscritos, então tem em torno de umas 600, 700 famílias ainda aguardando, e o Paulinho foi muito feliz quando sugeriu, Paulinho, que eu tenho que a gente pode estar fazendo trabalho aqui nessa Casa de Leis, então, feliz em ter feito essa sugestão, para estar atendendo mais essas famílias ainda que estão aguardando. É importante. Eu não consegui estar na entrega, mas muitas pessoas agradeceram, mandando os parabéns, né? Então, dizer assim que a população que ganha com esses projetos, porque muitas pessoas não têm condições de estar pagando as energias e contemplado com a placa solar. Inclusive, um familiar meu ganhou também, fico muito feliz. Então, parabenizar a todos nós aqui também que fizemos o nosso trabalho de aprovação do projeto importante para esse. Indiferentemente de partido, a gente está aqui para atender as demandas do povo e o que for bom para o município, a gente vai estar aprovando com certeza, como o Maurício falou. Independente de partido, oposição, situação que tiver de bom aqui, a gente vai estar aprovando com certeza. Falar também um pouquinho do pessoal da assistência, hoje está de parabéns, né? Do PROCON, está indo nos distritos, vai ter agora próximos dias em Vila Celeste, também me informaram. Acredito que foi uma demanda também que a vereadora Sandra levantou, o pessoal do PROCON está indo fazendo esses levantamentos, então foi atendido, então dizer assim que é muito importante, eu estive em São Roque participando lá, e os produtores, o pessoal do distrito, todos participando, fazendo essas denúncias, então acaba levando mais próximo, né, essa demanda para os distritos, então parabéns à administração que atendeu esse pedido e está fazendo esse trabalho. Falar também do conjunto Terra Nova de Vila Celeste. Já foram finalizadas as construções. Estão na fase de fiscalização, agora apuração de algumas denúncias que foram feitas e da entrega de documentação das pessoas recrutadas. Então, assim, dizer também, o pessoal mandou mensagem. O vereador, me dá essa ajuda. Não tem ajuda, vocês têm que fazer a pontuação lá. Espero que as famílias que sejam mesmo beneficiadas, sejam as famílias que realmente precisam do distrito. A gente sabe de algumas inscritas que têm casa própria, mas não é eu que, né? O pessoal lá está fazendo a fiscalização. Quero parabenizar aqui a pessoa da Cleusa, que faz um excelente trabalho. É a bruxa, né, da assistência social, o pessoal comenta, porque mas é o trabalho dela. Então, parabenizar o trabalho que estão fazendo lá, porque eu quero que seja atendida realmente as pessoas que precisam. Mas não é eu que defino isso, tem uns critérios para se encaixar. E tomara, então, que se encaixe as pessoas que realmente precisam do distrito de Vila Celeste. Assim como já iniciou também a terraplanagem em São Roque, né, está nesses dias para iniciar. Então, a pessoa que ganhou foi o pessoal da Ramovi, se não me engano, para fazer a terraplanagem lá. É muito importante, Moreninha também está em fase de construção. Esses projetos de casas próprias é maravilhoso para o nosso município. A gente teve na entrega também das casas aqui no Porto Seguro e é emocionante você estar lá participando desse momento. Eu, graças a Deus, sempre tive minha casa própria, mas tenho familiares que não têm também e que também se inscreveram, alguns não conseguiram ganhar, mas eu acho assim que o que tiver alcance nosso aqui do Legislativo a gente vai estar fazendo para ter mais projetos brilhantes como esse. Quero também agradecer a equipe que organizou a colônia de férias, que foi um sucesso. Foi um trabalho lindo com as crianças e para os pais, né, que também não tinham como deixar os filhos, então teve essa colônia de férias agora nessas férias, meus filhos também usufruíram. Então, parabenizar a equipe da Juliana e toda a equipe que estava envolvida, dizer que esse trabalho é muito importante, porque tem pais que não têm onde deixar seus filhos, então a colônia de férias atendeu bastante as crianças naquela praça linda que nós temos aqui. Então, dizer assim, parabenizar toda a equipe que estava envolvida lá. Padre Ivanildo, Padre Nivaldo, Ivanildo, lembra nosso ex-padre. Família realmente é a base de tudo, como eu te disse. Confesso que todos aqui presentes, que esse cargo que ocupamos demanda às vezes que a gente se ausente um pouquinho da família da gente. Tem as visitas que, né, a Sandra me antecipou. A gente também recebe muitas demandas, se desloca. Eu tive vários distritos também. A gente tem as demandas do nosso distrito que eu represento, que é Vila Celeste. Viagens fora também, cursos. Então a gente acaba ficando longe da família, mas família realmente é a base de tudo. Tenho filhos pequenos ainda que precisam de mim, né, de 4 anos e de 8 anos, e o de 17 ainda já se vira sozinho. Mas família realmente é a base de tudo. Como o nosso presidente falou, a gente se emociona quando fala de família. Eu tive uma formação simples também, venho do interior. Minha família me ajudou muito na formação do meu caráter. Mas, ao mesmo tempo, o cargo que a gente ocupa aqui é bem complicado, padre. Porque a gente acaba sendo exposto a muitas coisas também. Ataques, às vezes, desnecessários. Por pessoas maldosas que fazem ataques direcionados à tua formação de caráter. E eu quero reafirmar o compromisso com a população aqui, que às vezes escuta algumas coisas. Eu estou aqui para trabalhar para todo mundo. Não estou aqui para fazer puxadinho, como falam e tal. Para trabalhar para todo mundo. O que tiver certo, podem contar comigo sempre. População geral que ainda continua contando. Porque às vezes a gente entende aqui que as pessoas parecem que a gente perde. Eu ganhei 1.122 votos. Claro que a gente perde alguns longos caminhos. Eu não vou continuar com essa meta. Eu nem tenho pretensão política. Mas as pessoas às vezes moralizam a moral da gente. Então eu acredito que 1.122 pessoas confiaram em mim. Eu estou confiando em mim também. Eu não recebo represálias das pessoas que me apoiaram. E assim, a gente aliás leva uns ataques desnecessários aqui, padre. Porque assim, eu sei do meu caráter, eu sei do que eu brigo. Eu não estou aqui para defender, podem falar o que quiser. A opinião das pessoas realmente importa, é da minha família, do meu pai e da minha mãe que me escutam. Mas é dolorido para a gente quando você recebe um vídeo de um filho. Olha, mãe, o que, que fulano está falando de você? Meu filho tem 17 anos, meu filho já entende as coisas. Então assim, é complicado, padre. Porque você tem que explicar para ele, filho, realmente a política é assim. Tem coisas baixas, tem coisas sujas. Então quero pedir aos novos colegas aqui, que muitos não têm nada a ver com isso, mas para dizer assim que a gente continue com respeito. Porque talvez a tua opinião não é a mesma que a minha, mas a gente tem sentimentos também, a gente tem uma família lá fora que escuta as coisas, esses ataques desnecessários que a gente ouve. E sei que as pessoas não atacam o Devardi, alguém financia esses ataques. Então eu dizia assim, não quero promover ninguém, porque se tem uma pessoa que não se faz vítima aqui, sou eu. Passei por momentos difíceis ultimamente aqui, mas me mantive, padre, porque a gente tem um propósito lá na frente. Pode ser que ninguém acredite, que o nosso colega, não, ela não se manifesta, a Adriana não pede, não, eu peço. O meu trabalho que eu fiz, eu deixei minha família na outra semana passada, juntamente com o nosso prefeito municipal, e fui até Curitiba. Tem um trevo para acontecer, tem muitas coisas para acontecer aqui, padre. Fazer as cobranças para as coisas aconteçam quanto antes. Estamos passando por um momento político daqui a uns dias. Então tem uma agilidade para fazer. Então a gente está fazendo nosso trabalho, está cobrando, tem um distrito de Vila Celeste também que tem umas demandas para fazer, o prefeito sabe disso, eu cobro... cada pouco tem a nossa casa mortuária para acontecer, tem nosso asfalto para fazer, então a gente tem essas parcerias. Mas a gente também deixa a família, às vezes, de lado para atendendo essas demandas. Mas esses ataques, ultimamente, está puxado. Aqui na tribuna, não tanto, mas ataques havia meios de comunicação. Então, dizer assim para todos que, sim, empatia não mata ninguém. Às vezes, a tua opinião, guarda às vezes ela para você, ou não financia tal os mídias tão baixas assim. Usa os critérios melhores, vamos atrás de atender a demanda da população. Eu também estive atendendo algumas demandas que não é do distrito que eu represento. Mas eu não preciso ficar expondo muitas coisas, porque eu acho que cada um faz o seu trabalho. Como dizem por aí, né, padre? O que a mão direita faz, a esquerda ninguém precisa saber. Então, eu continuo aqui, reafirmo o compromisso com a população, continuo fazendo o meu trabalho de formiguinha, visitando distritos. Tive em São Vicente Rico esses dias, estive em outros distritos também, não preciso estar falando aqui. Mas, assim, o trabalho que eu me propus a fazer como vereadora, eu posso dizer para vocês que eu estou fazendo e convido todos a fazer, mas sem agredir ninguém. E sem picuinhas, porque nós temos um propósito melhor aqui, maior aqui, que é atender a população em geral. Seria isso, senhor presidente e colegas vereadores.
1: Essas foram as considerações da vereadora Adriana para o espaço do Pequeno Expediente. Peço que a mesma, então, a vice-presidente assuma os trabalhos da casa.
2: Com a palavra, vereador Anderson.
1: Bom dia, senhora presidente, colegas vereadores e vereadoras, a toda a população que nos prestigia aqui na Câmara, através do site da Câmara, das rádios, enfim, a todos que chegam aqui. Já cumprimentei o prefeito municipal, o padre Vanildo, secretários, enfim, mas cumprimento novamente e agradeço por estarem presentes nesse dia tão importante, aqui retornando, então, do nosso recesso parlamentar. Quero aqui dar as boas-vindas ao meu colega, falo colega, não só vereador agora aqui também, mas colega de concurso, de trabalho, um excelente secretário, que está aqui hoje, então, assumindo como vereador na sua primeira sessão, então, ordinária, então, o vereador Valdecir Uinha. Parabéns, seja muito bem-vindo, conte com esse vereador aqui também para tudo que precisar de ajuda, para alguma coisa, conte comigo, com toda a equipe aqui da Câmara. Ela está à sua disposição, como de todos os vereadores aqui. Quero iniciar minha fala, então, lembrando aí que vamos estar entrando na Semana Nacional da Família. Como destacou o padre Nivaldo, então, a família é a base de tudo. É nela que aprendemos os valores, o respeito, a fé e o amor ao próximo. Que possamos aproveitar essa semana para dedicar mais tempo às nossas famílias, porque elas são o nosso maior patrimônio. Quero aqui também hoje destacar algumas conquistas importantes que Santa Helena vem alcançando. Vai começar falando sobre o programa de energia sustentável. Já estava aqui na minha fala, o vereador Paulinho, o senhor já colocou em outra sessão, né? E vou estar consultando aqui, a gente fez economias aqui na Câmara aqui, para a gente estar passando esse recurso então, para estar atendendo então mais famílias. Hoje, esse programa Energia Sustentável, que é um orgulho, esse trabalho teve início então a uma indicação de minha autoria aqui na Câmara, apresentada aqui nessa Casa de Leis. A proposta foi acolhida pelo Poder Executivo, na época o prefeito Usado, o vice Udinho, transformou esse projeto, então, num programa que se tornou referência hoje aí para muitos municípios vizinhos aí, que nos pedem esse programa, esse projeto, a forma que é feita, então. Já foram contempladas 2.674 famílias que foram beneficiadas. E com mais agora essas 333 famílias convocadas, então, nessa etapa, chegamos à marca aí de 3.007 residências hoje, famílias atendidas. Isso significa economia para as famílias, mais qualidade de vida e dinheiro circulando no nosso comércio aqui, fortalecendo a economia do nosso município. Então, um programa sensacional. Vamos estar nos próximos dias aí, prefeito, conversando com os vereadores e repassando então, essa economia aqui, porque o senhor possa estar colocando junto com a secretaria lá, atendendo mais pessoas. A gente sabe que foram 800, quase 900 inscritos, então atenderam 333, tem bastante gente na fila, então isso vai ajudar muito. Também quero destacar investimentos feitos aí com recursos próprios do nosso município, aqui na renovação de frota. Então fiz indicação também sobre isso, prefeito. Agradeço por atender esses nossos pedidos aqui. Então foram entregues 3 caminhões caçamba, caminhões Volvo. Então caminhão hoje de primeira linha, caminhão pipa. Também uma mini carregadeira, né, conhecida como Bobcat. Equipamentos que vão fortalecer e reforçar então a estrutura da Secretaria de Obras, Secretaria de Infraestrutura, oferecendo melhores condições de trabalho às equipes e mais eficiência, então, no atendimento à população. Outro ponto importante, então, é o avanço da pavimentação rural. Já foram concluídos, então, em trechos da esquina Rosa, linha Guarani e linha Frá. As obras seguem, então, em andamento entre Santa Clara e IBC. Já estão sendo preparados os trabalhos entre São Miguelzinho e Santa Clara. E, na sequência, então, será iniciada aí a pavimentação na linha Santa Cruz, se não me falha a memória. São obras que melhoram o transporte, facilitam o escoamento da produção e fazem mais segurança, então, para quem vive e trabalha aí no nosso interior aqui de Santa Helena. Na agricultura também, aí merecemos um destaque importante, que é nessa parte do calcário e da cama de aviário, então, é um programa sensacional. Nessa fase, o município, então, vai atender 359 produtores aí com a distribuição de calcário. Então foram 91 produtores atendidos então com a cama de aviário, totalizando aí 450 produtores então aí no nosso município. São ações que ajudam a reduzir custo, aumentar a produtividade e fortalecer ainda mais o nosso setor agrícola. Quero destacar também a entrega de novas moradias, então aqui na cidade. Eu não pude estar junto nessa última entrega, foram 5 moradia, se não me falha a memória, então, realizando o sonho, então, da casa própria para diversas famílias e proporcionando mais dignidade e qualidade de vida. Então, só quem esteve junto no dia da entrega lá sabe da importância de uma família ter uma casa. Então, como a gente está falando da Semana da Família, a gente viver junto aquilo, a emoção das pessoas estar recebendo a chave da sua casa. Eles vão ter que pagar essa casa, mas um valor bem abaixo, subsidiado pelo município, mas a alegria daquelas pessoas. Então, isso paga todo o nosso esforço, todo o nosso trabalho aqui. A gente vê essas pessoas aí com aquele sorriso no rosto, com aquela alegria, com aquelas crianças, a gente escutar, falar assim: mãe, agora eu vou ter um quarto só para mim. Isso não tem preço. Então isso paga tudo o que a gente passa por aqui e busca noites de sonos aí, tentando resolver problemas e melhorias aí à nossa população. Parabenizo o prefeito Dinho, a vice Fabrícia, então, todos os secretários, servidores públicos e todos aqueles que trabalham, então, para que esses investimentos saiam do papel. Quando o executivo e o legislativo trabalham juntos, quem ganha é a nossa população. Da minha parte, continuarei fazendo o meu trabalho com responsabilidade, apresentando indicações, fiscalizando, buscando recursos e defendendo tudo aquilo que contribui para o desenvolvimento da nossa querida Santa Helena. Muito obrigado aqui. Deus abençoe a cada família do nosso município. Que tenhamos uma excelente semana e um excelente segundo semestre aqui dos nossos trabalhos aqui. Seria isso, senhora presidente.
2: Essas foram as considerações do vereador Anderson para o pequeno expediente e peço que o mesmo assuma os trabalhos da casa.
1: Esses foram os vereadores, então, inscritos para o espaço do pequeno expediente. Vamos agora para a ordem do dia, então, as nossas indicações. Inicio, então, com a indicação do número 189, da autoria do vereador Anderson Draghetti, que sugere ao prefeito municipal que sejam realizados estudos de viabilidade técnica, financeira, orçamentária e jurídica, e posteriormente encaminhando à Casa de Leis o projeto de lei visando a instituição de auxílio e transporte aos servidores públicos do município de Santa Helena, abrangendo os servidores efetivos, ocupantes de cargos de comissão e contratados por processo seletivo simplificado, o PSS, destinando então a contribuição às despesas e deslocamento então entre a residência e o local de trabalho. A indicação então de número 189 está em discussão. Peço que a vereadora vice-presidente assuma os trabalhos da casa e peça a palavra.
2: Com a palavra, vereador proponente.
1: Senhor presidente, colegas vereadores, essa indicação que trago aqui já foi conversado em outros momentos e agora alguns servidores me procuraram novamente para falar sobre isso, questão da área da saúde. A gente sabe que a área da educação já tem difícil acesso, se eu não me falha a memória o nome. Então eu peço que o prefeito que estude essa possibilidade de estar criando esse valor. A gente esteve acompanhando alguns municípios aqui próximos, então ficou um valor considerado baixo para o município, mas que vai ajudar muito nessa questão do combustível. O vereador Maurício falou sobre o transporte aqui das pessoas também. Eu sei que tem um estudo já em andamento já há bastante tempo, então peço que o prefeito e toda a equipe aí se dediquem nessa parte também, que a gente sabe da dificuldade que tem aí as pessoas para virem para a nossa sede do interior. Mas principalmente hoje essas pessoas que vão aí, que trabalham na área de saúde, que se dedicam a sua vida aí para salvar outras vidas, e a todos aí os funcionários aí que fazem com que a nossa Santa Helena seja cada vez melhor. Seria isso, senhor presidente.
2: Essas foram as contribuições do vereador proponente, peço que o mesmo assuma os trabalhos da casa.
1: Indicação de número 189, ela está em votação.
0: Senhor presidente, por questão de ordem, gostaria de pedir a subscrição, já que fiz ela por vários anos sequentes.
2: Por questão de ordem, gostaria de pedir a subscrição e também parabenizar pela indicação e dizer que se estenda também a educação. Os PSS não têm ainda esse difícil acesso, mas que faça essa extensão para a educação também.
1: Subscrições aceitas.

0: emissora vai imprimir, como a gente aderiu ao programa do SAPL, a gente está tudo dentro do SAPL, mas eu pedi para então fazer a impressão, para poder fazer a subscrição, mas a subscrição fica então aceita também. Passamos então, coloco ela então em votação. Se tiver algum vereador contrário, por favor, se manifeste. Como não há nenhuma manifestação contrária, então fica aprovada a indicação de número 189. Indicação de número 190, da autoria do vereador Maurício Vage, que sugere ao prefeito municipal que estude a viabilidade de manter um farmacêutico de uma farmácia básica de plantão, ou, se possível, implantar uma farmácia básica junto ao pronto atendimento municipal para atender os pacientes fora do horário de funcionamento das unidades básicas de saúde. A indicação de número 190 está em discussão.
1: Senhor presidente, peço a palavra.
0: A palavra, vereador proponente.
1: Senhor presidente, essa é uma demanda que já recebemos há muito tempo. Essa indicação vem para atender o que acontece hoje na prática. A comunidade consulta no Hospital Micheleto e recebe a prescrição médica ali dos remédios, e se é numa sexta-feira à tarde, ele consegue retirar esse remédio só na segunda-feira na farmácia básica aqui da cidade. Então a indicação vem ao encontro para atender essa necessidade, principalmente a população que não tem condição de estar comprando esses remédios, que muitas vezes é um valor elevado, de deixar uma farmácia básica de plantão municipal, um farmacêutico de plantão, para estar atendendo e repassando esses medicamentos. Muitas das vezes o medicamento tem na rede municipal, o medicamento tem na rede pública, mas só consegue ser retirado esse medicamento na segunda-feira. E o paciente já está mal, em estado, passando mal ali, precisa do medicamento, então acaba correndo atrás de vereadores, da familiares, pedindo ajuda para estar comprando esse medicamento. Muitas pessoas não têm condição, realmente não têm. Então, que o município estude a possibilidade de estar deixando uma farmácia básica de plantão, ou até mesmo, se possível, estar implantando uma farmácia básica de plantão ali no Hospital Micheleto. Ali é um hospital particular, não pode ter o atendimento municipal, mas, se possível, implantar um farmacêutico, uma farmácia básica municipal ali, no pronto atendimento, que é o que fornece o atendimento à população. Quando o paciente consulta ali, já recebe a prescrição médica, vai ali na farmácia básica do próprio hospital, parceria com o município, e está retirando esse medicamento e sendo atendido ali de imediatamente. São essas minhas considerações, senhor presidente.
0: Essas foram então as considerações do vereador Maurício sobre a indicação do número 190, que está em votação. Como não há nenhuma manifestação contrária, então fica aprovada a indicação de número 190. Então, só para deixar aqui um pouco mais esclarecido, a gente está com processo licitatório, então, para contratação aí de tablets aí para todos os vereadores, para a questão da votação e essa parte das subscrições. Então, vai ser encaminhado as subscrições em forma de ofício para o município também, e a gente está nesses ajustes ainda, mas nos próximos dias acredito já que vai ter toda essa parte digital, então, para a gente estar migrando totalmente então para o SAPL. Dando então continuidade, passamos à indicação do número 191, também da autoria do vereador Maurício, que sugere ao prefeito municipal que, por meio da Secretaria Municipal de Saúde, promova a interligação dos prontuários eletrônicos da Unidade Básica de Saúde, UBSs, com o sistema de pronto atendimento municipal, permitindo que o compartilhamento seguro das informações dos pacientes entre os serviços. A indicação do número 191, está em discussão.
1: Peço a palavra, senhor presidente.
0: Com a palavra, vereador proponente.
1: Senhor presidente, essa também é uma demanda que recebemos, de extrema importância. Hoje o que acontece, o cidadão santalenense chega ali no Hospital Micheleto, que é o pronto atendimento 24 horas do nosso município oficial hoje, e se chegar na sexta-feira, depois das 5 horas que está fechada as unidades básicas de saúde, e consultar, passou mal, vai para o Micheleto, consulta ali, o médico de plantão não tem acesso no prontuário desse paciente. O médico não consegue ver se esse paciente tem alergia a algum medicamento, se esse paciente passou por uma unidade básica alguns minutos anterior, recebeu alguma medicação, se foi consultado por algum médico, acesso a todo o procedimento histórico, histórico médico desse paciente. Então, esse médico ali fica de mãos amarradas, ele não consegue dar um remédio efetivo, certeiro para esse paciente. Então, muitas vezes, ele passa o remédio num remédio que não tem tanto efeito, mas que não vai prejudicar porque ele não tem acesso ao histórico desse paciente. Então, essa indicação vem ao encontro para que o município tome a providência, que forneça esse prontuário, faça alguma parceria com o Hospital Micheleto, que forneça esse prontuário médico das unidades básicas para que o médico ali de plantão no 24 horas tenha acesso a todas as informações do paciente. Já recebi demanda de paciente que recebeu a medicação que ele tinha alergia, pelo fato de o médico do Micheleto não ter acesso ao prontuário médico do posto de saúde. O posto de saúde já sabia que aqueles pacientes tinham alergia a tal medicamento, mas quando chegou no Micheleto, o paciente chegou desacordado e o médico de plantão não sabia, passou o que ele achava que precisava, mas o paciente tinha alergia e acabou passando mal e vindo a piorar o estado de saúde. Então, para que evita esse tipo de coisa, que o cidadão santalenense tenha um atendimento de qualidade e principalmente preservando a vida do cidadão de santalenense. Fica aí a minha indicação, senhor presidente.
0: Essas foram as considerações, vereador Maurício, sobre a indicação de número 191, que está em votação. Como não há nenhuma manifestação contrária, então fica aprovado a indicação de número 191. Indicação de número 192, de autoria da vereadora Márcia, que sugere ao prefeito municipal que determine a transposição do regime seletista para estatutário do município de Santa Helena. A indicação de número 192 está em discussão. A indicação de número 192 está em votação. Como não há nenhuma manifestação contrária, então fica aprovada. Indicação de número 193, de autoria dos vereadores Adriana D'Aquino Gracelli e Paulo Júlio Vazata, que sugere ao prefeito municipal que estude a possibilidade de fazer a construção de uma cobertura no campo society que encontra-se no pátio da Escola Municipal Anita Garibaldi e na Escola Estadual do Campo José Biesdorf. A indicação de número 193 está em discussão.
2: Peço a palavra.
0: Com a palavra, a vereadora Adriana, proponente da indicação de número 193.
2: A título de justificar essa indicação, estamos agora passando pelo processo, foi feito o projeto do nosso ginásio municipal de Vila Celeste, e provavelmente essas crianças da escola também vai ser feita a reforma, não sei se vai ser um primeiro ou outro. Nosso society lá não é coberto, e quando estiver fazendo a reforma desse ginásio, as crianças vão ser deslocadas, provavelmente também da escola, vão ser deslocadas lá para o clube, e não vai ter onde essas crianças fazer educação física. Então, peço ao prefeito municipal que faça a cobertura do society que se encontra no pátio da escola José Biesdorf, para as crianças poderem ter, fazendo, não parar essa educação física deles, eles terem um local adequado para estar fazendo suas atividades. Seria isso, senhor presidente e colegas vereadores.
0: Essas foram as considerações da vereadora Adriana sobre a indicação de número 193, como tem mais de um autor, continua em discussão. Indicação de número 193, ela está em votação. Como não há nenhuma manifestação contrária, então fica aprovada a indicação de número 193. Indicação de número 194. Também dos vereadores, da vereadora então Adriana D'Aquino Gracielli e do Paulo Júlio Vazato, que sugere ao prefeito municipal que estude a possibilidade de fazer a pavimentação poliétrica que irá beneficiar as seguintes famílias. Então, a família Segatos, Transburger e Alegrete de Santa Helena Velha, uma média então de 3 quilômetros. A indicação de número 194 está em discussão. Indicação de número 194 está em votação. Como não há nenhuma manifestação contrária, então fica aprovada. Indicação de número 195, de autoria do vereador Anderson Draghetti, que sugere ao prefeito municipal que sejam realizados estudos de viabilidade técnica, financeira, orçamentária e jurídica e posteriormente encaminhado à Casa de Leis um projeto visando

0: Só um equívoco. O prefeito municipal que proceda à realização de estudos e da adoção das providências necessárias para a construção de um barracão junto à Secretaria Municipal de Transportes, destinado então ao armazenamento e à proteção de ônibus, caminhões, máquinas, veículos e demais equipamentos pertencentes ao patrimônio público do município. A indicação então de número 195, ela está em discussão. Peço que a vereadora vice-presidente assuma os trabalhos da casa. Peço a palavra.
1: Com a palavra, vereador Anderson, proponente da indicação.
0: Senhor presidente, colegas vereadores, essa é a indicação que eu torno a trazer aqui, já fiz ela em vários anos. Já trabalhei na Secretaria de Transporte, foi onde que eu iniciei a minha vida pública, foi pela Secretaria de Transportes. Então eu sei da necessidade daquilo e a gente sabe o quanto uma máquina, um caminhão, um ônibus, enfim, qualquer equipamento que fica no tempo, principalmente quando está na época de manutenção, de fazer algum conserto, às vezes acaba demorando devido a esses processos licitatórios que demoram muito. Então a gente sabe que isso vai se decompondo, sol, chuva, isso vai acabando estragando e acaba perdendo então essa vida útil. Então eu vejo a importância de estar fazendo mais barracão lá para estar guardando esses equipamentos e dando uma qualidade melhor para esses equipamentos que vão estar fazendo o trabalho para a nossa comunidade. Seria isso, senhor presidente.
1: Essa foi a concessão do vereador Anderson para a indicação número 195, que está em discussão. Peço que o mesmo assuma os trabalhos da casa.
2: Senhor presidente, quero parabenizar pela indicação e pedir a subscrição.
0: Subscrição aceita. Indicação de número 195, então ela está em votação. Como não há nenhuma manifestação contrária, então fica aprovada. Indicação de número 196, de autoria do vereador Aquiles Alba, que sugere ao prefeito municipal que estude a possibilidade de instalar cerca ecologicamente correta em toda a área frontal do CAP, Centro Avançado de Pesquisa, vereador Armindo Adolfo Berger, localizado então na linha Novo Paraíso, esquina Céu Azul. Indicação de número 196 está em discussão.
2: Peço a palavra, senhor presidente.
0: Com a palavra, vereador proponente.
2: Senhor presidente, essa indicação vem de uma visita que fizemos lá no centro, vereador Armindo Adolfo Berger, no início do nosso recesso, na verdade no início do mês passado, no início do nosso recesso parlamentar, para conhecer um pouco mais sobre aquela estrutura tão importante. O pessoal fala, o centro de pesquisa, uma hora ia fechar, outra hora ia abrir, ia colocar outro setor lá, enfim. Tivemos a oportunidade de conversar com o representante que estava lá na época, o Edmar Santin, Nego Santin, que já foi vice-prefeito, já foi secretário de Agricultura, e ele nos esclareceu, né, desde a parte histórica do centro de pesquisa, que iniciou lá em 2001, uma parceria entre a Itaipu, o município de Santa Helena e a PAR, e a importância desse projeto, que é a pesquisa de mais de 20, salvo engano, 29 ou 30 espécies para a cultura aqui da nossa região em momentos que os mini, micro produtores não conseguiam produzir, né, as outras culturas, dando oportunidade. Então, são espécies que são atestadas, vendo a viabilidade delas economicamente, a questão das intempéries aqui da nossa região, adaptação ao nosso solo, e isso é feito desde então. E a gente acha que essa cerca, na verdade, é uma forma da gente dar visibilidade, mas também deixar a área não só em evidência, mas para proteger toda aquela cultura que está sendo feita. Então, só a gente colocou frontal, mas pode ser feito nas laterais também, dentro dos limites, claro, dentro dos limites que prezam a rodovia, no nosso caso ali, na limitação, dando segurança para toda aquela área. Então, assim, é uma forma da gente voltar a ter uma visão benéfica para que os mini e pequenos produtores da nossa região procurem o Centro Avançado de Pesquisa, porque lá se encontra muita solução, muitas positividades no que diz respeito ao plantio para as mini e pequenas empresas e produtores aqui do nosso município. Seriam essas nossas considerações, senhor presidente?
0: Essas foram as considerações do vereador Aquiles sobre a indicação de número 196, que está em votação. Vereador, parabéns pela indicação. Gostaria também de fazer a subscrição da sua indicação, a importância que tem isso lá naquele centro então avançado aí de pesquisa.
2: Senhor presidente,

0: circunscrição aceita.
1: Indicação de número 196, então, está em votação. Como não há nenhuma manifestação contrária, então, fica aprovada. Indicação de número 197, também da autoria do vereador Aquiles, que sugere ao prefeito municipal que estude a possibilidade de construir um aeródromo de aeronaves de pequeno porte em nosso município. A indicação de número 197 está em discussão.
0: Peço a palavra, senhor presidente.
1: Com a palavra, o vereador proponente.
0: Senhor presidente, a indicação da criação, da instalação no aeródromo, ela vem já de uma visita que recebemos no tempo que fomos secretário de desenvolvimento econômico, pois se visualizava aqui em Santa Helena o que está acontecendo hoje, um crescimento econômico, uma área extremamente importante para o desenvolvimento do nosso Paraná, principalmente do extremo oeste, em parceria, né, graças à logística e graças à fronteira com o Paraguai. E um aeródromo, para quem ainda não tem conhecimento da expressão, todo aeroporto ele é um aeródromo. Mas nem todo aeródromo é um aeroporto. Por quê? O aeroporto demanda estrutura física para abranger grandes aviões, a parte comercial, a alfândega e tudo mais. O aeródromo não, nada mais é que uma pista para pouso e decolagem de aeronaves pequenas, de até 9 passageiros, 10 passageiros, e precisa de uma pista, é óbvio, uma torre de controle aéreo, toda a liberação, e a gente nota o quanto isso vai ser importante para a gente ter a nossa região de Santa Helena com a conectividade com os grandes centros, também para o desenvolvimento socioeconômico do nosso município. A gente sabe que grandes empresas estão se instalando, e quanto mais a gente tiver oportunidade de logística, mais a gente cria visibilidade. A gente sabe que pode ser área para atender a saúde, né? Um transporte de paciente em estado grave, por exemplo, ou tem imóvel aérea com avião, para os grandes centros, também atração de investimentos. A gente sabe que grandes empresas, grandes indústrias, grandes empresários, os executivos devem chegar rapidamente ao ponto onde eles querem fazer os investimentos e conhecer as áreas, além de atração profissional, questão de turismo, questão de cultura, né, para chegar até aqui o nosso município, artistas, palestrantes, e por que não também a atividade esportiva. Fomos procurados várias vezes, acho que já foi matéria de indicação de alguns vereadores, a criação de uma pista para atividades automobilísticas. A gente sabe, o fim de semana teve em Cascavel, no autódromo, evento. A gente sabe, Maripá é reconhecida. Então, quem sabe a gente vai ter, em momentos ocasionais, eventualmente, uma área até para grandes shows, uma área até para esses eventos esportivos de arrancada, encontro de som, longe da cidade. E eu acho que isso é muito benéfico para o nosso município. É um projeto grande? É. Mas ele é real e faz parte do nosso município como crescimento, como área para a gente aproveitar. E dando como exemplo, eu vou falar, eu estive na última festa do Boi do Rolete em Marechal Cândido Rondon. É uma época, claro, que a gente sabe, né, questão pré-eleição, mas divulgou amplamente o aeroporto deles lá com 6, 7 aeronaves, que era dos representantes do nosso estado que estavam lá nesse evento, né? Vou citar o governador, os pré-candidatos a governador, senadores. Então isso é a importância. A gente tendo uma área de pouso e decolagem, a gente tem a oportunidade de estar cada vez mais próximo dessas autoridades, dessas pessoas que realmente têm um potencial de fazer o nosso município crescer cada vez mais. Seriam essas nossas considerações, senhor presidente.
1: Essas foram as considerações do vereador Aquiles sobre a indicação de número 197, que está em votação. Como não há nenhuma manifestação contrária, então fica aprovada a indicação de número 197. Indicação de número 198, da vereadora Sandra Suete, que sugere ao prefeito municipal que estude a possibilidade de implantação e aplicação de um sistema de monitoramento por câmeras de alta definição em toda a área do pátio operacional. A indicação de número 198 está em discussão.
2: Peço a palavra.
1: Com a palavra, a vereadora proponente.
2: Senhores vereadores, essa então era uma das emendas da LDO, justamente pela necessidade que nós temos no Porto Internacional de Santa Helena. E como ela não foi apreciada, não foi aprovada, eu como vereadora, então como fui cobrada muito sobre isso, estou aqui hoje fazendo essa indicação para que a administração municipal viabilize essa possibilidade. Nós temos visto aí muitos falar na questão do porto, nós sabemos, e não é de hoje que nós falamos da importância do Porto Internacional de Santa Helena, sabemos das obras que estão aí praticamente prontas no país vizinho do Paraguai, porém nós temos muito que caminhar aqui no município de Santa Helena para que o nosso porto realmente ele possa se desenvolver, ele possa atender às necessidades dos municípios da região e principalmente das pessoas que frequentam o porto, não só dos pedestres, mas também dos caminhoneiros. Então essa indicação veio de uma demanda do pessoal que tem caminhão no porto e precisa deixá-lo à noite. Nós sabemos que tem motoristas dos municípios vizinhos aqui também, então muitas vezes eles precisam que as familiares venham buscar eles aqui no porto e eles acabam deixando o caminhão pernoitar no Porto Internacional. E aí está acontecendo muitas ações de vandalismo, muitas pessoas estão aí, acabam roubando combustível, roubando bateria, enfim, danificando esse material de trabalho desses caminhoneiros. Então a intenção dessa indicação é que haja um monitoramento operacional, não só na parte interna, mas toda a parte externa aí dos pátios do Porto Internacional, para que essas pessoas, esses trabalhadores, eles tenham também, não tenham seus bens saqueados, mas sejam respeitados. Seriam essas minhas considerações.
1: Essas foram as considerações da vereadora Sandra sobre a indicação do número 198, que está em votação. Como não há nenhuma manifestação contrária, então fica aprovada a indicação do número 198. Indicação do número 199, da autoria do vereador Anderson Praguete, que sugere ao prefeito municipal que determine aos setores competentes a realização de estudos de viabilidade técnica e de engenharia de tráfego para a implantação de lombadas elevadas na Rua Goiás, no trecho compreendido entre a esquina com a Rua José Biesdorf e a esquina com a Avenida Curitiba, nos bairros Cidade Alta e Centro, observando então as normas e sinalização de segurança viária vigente. A indicação de número 199 está em discussão. Peço que a vereadora vice-presidente assuma os trabalhos da casa e peça a palavra.
3: Com a palavra, vereador proponente.
1: Senhora presidente, caros colegas vereadores, essa também é uma demanda que a comunidade nos traz. Tem bastante pedido de lombada nos distritos, interiores, enfim. Peço aqui que a equipe competente aí, que faça esses estudos onde há necessidade, nesse ponto, principalmente, é onde que teve a demanda das pessoas virem pedir, mas que faça um estudo aí aonde que realmente tem a necessidade, que precise, para que a gente salve vidas, evitando acidentes de trânsito aí, pela questão da velocidade. Então a gente sabe que essas lombadas elevadas, elas são os redutores de velocidade, aonde que dá segurança aos pedestres que fazem essa travessia. Então é muito importante isso na nossa cidade, toda essa parte de viabilidade e de segurança. Seria isso, senhora presidente.
3: Essas foram as considerações do vereador Anderson para a indicação número 199 que está em discussão. Peço que o mesmo assuma os trabalhos da casa.
1: Indicação então de número 199, ela está em votação. Como não há nenhuma manifestação contrária, então fica aprovada a indicação do número 199. Indicação de número 200, de autoria dos vereadores Adriana Daquino Graciele e Paulo Júlio Vazata, que sugere ao prefeito municipal que determine a secretaria competente a elaboração de projetos para implantação de infraestrutura e apoio junto ao campo localizado no distrito da Vila Celeste, sendo contemplado com a construção de vestiários, banheiros, arquibancadas, copa, cozinha, depósito para armazenamento de materiais esportivos, bem como demais melhorias necessárias, equiparando o local aos demais espaços esportivos existentes no município e incentivando o esporte e o lazer no distrito da Vila Celeste. Então, a indicação do número 200 está em discussão.
3: Peço a palavra.
1: Com a palavra, a vereadora Adriana, proponente, então, a indicação de número 200.
3: Essa indicação vem, então, para reforçar o pedido nosso, meu e do vereador Paulinho aqui, que agradeço, sempre está junto nas indicações direcionadas ao distrito de Vila Celeste, que, então, o prefeito faça essa reforma do nosso campo lá, é um dos únicos campos que não foi feita a reforma ultimamente. E em parceria com o Paulinho também já conseguimos aquela iluminação dos campos, né, Paulinho? Para alguns campos vão ser atendidos, o prefeito pegou o compromisso de fazer o restante. Então tem que ter um local adequado. Então peço ao prefeito municipal que faça a reforma então, dos vestiários, ter uma arquibancada lá, como tem semelhantes ao Distrito de São Clemente, foi feita a reforma completa lá também, São Roque foi reformado. Então peço que seja atendido em Vila Celeste também a reforma completa do nosso campo de futebol lá. Seria isso, senhor presidente e colegas vereadores.
1: Essas foram as considerações da vereadora Adriana sobre a indicação do número 200. Não tem mais nenhum autor, continua a discussão. Indicação do número 200, então, ela está em votação. Como não há nenhuma manifestação, então, ao contrário, fica aprovada. Indicação do número 201, de autoria do vereador Paulo Zebrezuski, o Paulão, que sugere ao prefeito municipal que estude a possibilidade da construção de uma praça esportiva e um parquinho infantil no loteamento Aliança, beneficiando os moradores dessa localidade. Justifica, então, com a construção da praça, ora sugerida, a administração municipal realizará um anseio dessa comunidade. Sabe-se que há um grande público infantil no bairro citado e além de urbanizar o local, zelando pelo bem-estar das pessoas, oferecerá mais um ponto de lazer, descanso e entretenimento. A indicação de número 201, ela está em discussão.
4: Peço a palavra.
1: Com a palavra, vereador proponente.
4: Senhores vereadores, essa indicação de uma forma bem rápida, em visita aí algumas lideranças aí do bairro Loteamento e Aliança. Lá tem uma área institucional reservada para essas atividades e a mesma ela se encontra num estado assim, bem lamentável, né? É matagal, que ela dá acesso aí a uma área verde que tem lá também, e alguns moradores, alguns pais lá preocupados, não só por não ter esse espaço para seus filhos fazer atividade, mas também pela insegurança de criação de animais peçonhentos, né? Já foi matado cobras, enfim, alguns relatos nesse sentido. Então fica a minha sugestão, que é uma sugestão ali daquela comunidade, daquele conjunto habitacional, que se faça essas melhorias para não só as crianças, mas com adolescentes e adultos ter um espaço de lazer. Não cabendo, não tendo essa intenção de criar uma praça, fica a minha sugestão então, que pelo menos seja feita a manutenção, a limpeza e o plantio de grama, não só nessa área institucional, mas como nas demais também já citadas, que eu já fiz inúmeras vezes essa indicação também, não é a primeira vez que eu a faço, mas pelo menos para estar preservando e dando segurança para o santrelense, não criando o matagal. O vereadorinho que hoje aqui está sabe a dificuldade que é de manter a limpeza disso aí pelo fluxo de material humano que precisa, de estrutura, e ele pega nesses períodos de chuvosa aí, é praticamente impossível manter. Eu acredito que se não faça a praça, mas pelo menos faz a limpeza e o plantio de grama, tu já dá segurança e as próprias crianças podem estar fazendo ali suas atividades de recreação, mesmo não tendo seu parquinho, mas existem inúmeras formas delas se divertirem durante os seus momentos de lazer. Então fica essa minha indicação, né, pedindo ao pedido da comunidade, seria uma praça, senhor presidente, mas não cabendo uma praça, pelo menos a manutenção e plantio de grama, não só ali, como em todas as áreas institucionais do município, eu acredito que vai trazer no mínimo segurança e lazer para aquelas pessoas que ali convivem. Seria essa a minha sugestão, senhor presidente.
1: Essas foram então as considerações do vereador Paulão sobre a indicação do número 201, que está em votação. Como não há nenhuma manifestação contrária, então fica aprovada a indicação do número 201. Indicação do número 202, de autoria do vereador Valdecir Vorman, o Inha, que sugere ao prefeito municipal que faça a aquisição de um caminhão novo, destinado à usina de reciclagem do município, com o objetivo de otimizar a coleta, o transporte e a destinação dos materiais recicláveis dos bairros, distritos e áreas rurais, proporcionando maior eficiência aos serviços prestados, contribuindo para a preservação do meio ambiente. A indicação, então, de número 202, ela está em discussão.
5: Peço a palavra, senhor presidente.
1: Com a palavra, o vereador proponente.

0: Senhor presidente, colega vereadores, vereadoras e a toda a imprensa, meu bom dia. Eu quero falar um pouquinho sobre essa medicação, a primeira, a 202. Quando a gente assumiu a secretaria lá em fevereiro do ano passado, uma conversa com o Vardo, ele que faz um grande trabalho há muitos anos lá na frente da usina, tinha várias demandas lá. E dentro delas foi pontuada alguma coisa que seria mais emergencial para a gente fazer. Então a gente começou fechando o baracão de pneus lá embaixo que tinha. A gente pegou e fechou a área de transbordo, onde que fica toda a coleta do lixo, que era normas do IAT. A gente licitou e a empresa deve ter começado já o baracão inservível, onde vai ser colocado todo o que é recolhido de móveis e coisas no interior. O pessoal da usina vai separar e vai ter mais uma renda. E aí ele falou, hein, nós precisamos um caminhão. Falei, então vamos lá. Vamos um caminhão por quê, eu quero dizer. Nós temos hoje 4 caminhões que fazem a recolha. Eles fazem 2, uma vez por semana no interior, nos distritos. Uma vez por mês ou cada 14 dias na área rural e na cidade 2 vezes por semana. Mas às vezes chove, às vezes estraga um caminhão, sempre tem esses imprevistos. Então sempre quando teve alguns pedidos, a gente tentou atender no máximo, assim, com urgência. Tem esses pontos de recolha que foi colocado no interior, que deu uma demanda bem maior de trabalho. Então, o que que acontece? A gente usava um caminhão que tinha lá na secretaria para ajudar a controlar. Mas como é bastante, a gente sugere a compra de mais um caminhão, que aí a gente vai conseguir manter dentro do cronograma toda a recolha, e isso vai ajudar muito lá pro pessoal da usina também, que faz um trabalho espetacular, senhor presidente.
1: Essas então foram as considerações do vereador Inha sobre a indicação de número 202 que está em votação.
2: Por questão de ordem, senhor presidente, parabenizo o vereador Inha pela indicação e peço a subscrição.
1: Também por questão de ordem, quero aqui pedir então, vereador, a subscrição. A gente sabe da importância daquela cooperativa que tem lá, pela limpeza e deixando sempre a nossa cidade organizada e uma fonte de renda então a eles.
3: Senhor presidente, desculpa interromper, mas eu também gostaria de parabenizar o vereador e pedir a subscrição. É importante essa aquisição.
0: Aceito.
1: Então, a indicação de número 202, ela está em votação. Como não há nenhuma manifestação contrária, então, fica aprovada então aí a indicação do número 202, autoria do vereador Inha e subscrita aí pelos demais vereadores. Indicação do número 203, da autoria do vereador Paulo César Zembrezuski, que sugere ao prefeito municipal que construa um trevo, viaduto ou passarela elevada no conjunto Parque Verde, na rua Ângelo Catani, que dá acesso à rua Hugo Mertz e também ao loteamento Cidade Nova, rua Ângelo Catani, que dá acesso à avenida Ayrton Senna. A indicação de número 203 está em discussão.
4: Peço a palavra.
1: Com a palavra, vereador proponente.
5: Senhores vereadores. Senhores vereadores, essa indicação ela vai ao encontro da necessidade de segurança do nosso município. Acho que a gente teve trabalhando muito num projeto muito grande que foi as 240 casas do Porto Seguro. Além daquela região, já tem um fluxo grande. Temos a Polícia Militar ali na rua Ayrton Senna, o comércio que dá acesso ao antigo SICA. TIM, isso, obrigado, time fugido, antigo TIM. Então nós já temos um fluxo grande ali de crianças, famílias e tudo mais. E com esse sucesso e com essa ação muito boa, que foi o Porto Seguro, que é essa ação das casas, a gente colocou mais 240 famílias lá, são aí quase 1000 pessoas, que então tem duas vias de saída, que é o Hugo Mertz e a Avenida Ayrton Senna. E a gente tem muita, eu tenho muita preocupação nisso, foi muito cobrado, a gente bateu muito sobre esse assunto, que é essa questão de segurança, porque a gente ali tem as duas vias dão acesso aí à nossa PR. Então fica a sugestão, é uma questão emergencial, a gente está viabilizando o meio, sei lá, pode ser feito viaduto, pode ser feito trevos, enfim, eu não sei qual é o formato aí, mas o mais rápido possível. Acho que tem um corpo técnico competente para fazer isso, que está para fazer isso, mas a minha preocupação é muito grande que essa viabilidade, essa logística de viabilidade, ela já tinha que estar andando paralelo àquela obra lá. Me preocupo muito, muitas crianças saindo para ir para a escola, fazer nossas escolinhas, indo para a catequese, enfim, os pais indo trabalhar. Então a gente tem um fluxo enorme e não há uma segurança própria aí. Então fica essa sugestão, acho que é uma questão de comunidade, a gente precisa trabalhar o mais rápido possível. Seria isso, senhor presidente.
1: Essas foram as considerações do vereador Paulão sobre a indicação de número 203, que está em votação.
4: Gostaria de parabenizar o vereador Paulão pela indicação e pedir subscrição da mesma.
3: Senhor presidente, eu também gostaria de parabenizar a indicação e falar, contribuir, que realmente a comunidade procurou a gente ali, com o novo bairro, e vai ser necessário. Inclusive, a Avenida Ayrton Senna vai ser remodelada, né, para ampliar, e a preocupação realmente é essa. Eu acredito que uma passarela, né, seria uma estrutura importante nesse caso para dar mais segurança a todas essas crianças.
5: Subscrições aceitas, senhor presidente.
1: Vereador, também te parabenizo, também foi procurado, eu acho que aqui todos foram procurados, a gente sabe da importância, e também peço aqui a subscrição devido à importância dessa construção nesse local.
5: Subscrição aceita.
1: Então, a indicação de número 203, ela está em votação. Como não há nenhuma manifestação contrária, então fica aprovado a indicação de número 203. Indicação de número 204, de autoria do vereador Valdecir Vô Mouinha, que sugere ao prefeito municipal que seja construída junto ao cemitério do distrito de São Clemente uma sala contendo banheiros, bebedouros de água, bancos e cadeiras destinados a oferecer maior conforto e acolhimento às famílias. A indicação de número 204, ela está em discussão.
0: Peço a palavra, senhor presidente.
1: Com a palavra, o vereador proponente.
0: Senhor presidente, essa indicação, ela é um pedido da comunidade, acho que o vereador Maurício já tinha também feito. A nossa capela mortuária, ela fica dentro do distrito. Então, daí 1 quilômetro até no cemitério. E lá no cemitério, as pessoas estão trabalhando, as pessoas estão fazendo sepultamento, as pessoas precisam um lugar aonde que possam se proteger da chuva, tenham água para tomar, banheiros, e a gente precisa fazer isso daí com urgência. Então, fez um pedido ao prefeito, até o vereador Maurício conversamos sobre essa questão, né, Maurício? O pessoal pede muito, porque sempre tem pessoas trabalhando, tem pessoas no dia de finados, já 4, 5 dias ficam limpando os túmulos e ajeitando, então precisa ter um lugar para eles, pelo menos poder no banheiro, ter um bebedouro, alguma sala para a pessoa mais idosa, às vezes poder ficar. Seria isso, senhor presidente.
1: Essas foram as considerações do vereador Inha sobre a indicação do número 204, que está em votação.
6: Senhor presidente, gostaria de parabenizar o vereador, pedir a subscrição. É uma grande cobrança da comunidade, que nem ele diz, principalmente na véspera do dia desfinado, que os familiares vão limpar os túmulos e visitar ali, e também nos dias de sepultamento, que o pessoal sai da capela e vai para lá e muitas vezes precisa usar esses espaços, banheiro e esses espaços cobertos. Então fica aqui meu pedido de subscrição.
0: Aceita, senhor presidente.
1: Então, a indicação do número 204, então, está em votação. Como não há nenhuma manifestação contrária, então fica aprovada a indicação do número 204. Essas, então, eram as indicações para a sessão de hoje. Hoje não temos, então, nenhuma moção protocolada. Passamos, então, aos requerimentos pautados. Hoje temos, então, um requerimento para discussão e votação, sendo o requerimento de número 15/2026, de autoria, então, da vereadora Márcia Josene Engels Sotoriva. Peço à vereadora primeira secretária, Sandra, que faça a leitura do requerimento número 15/2026.
7: Requerimento número 15. A vereadora que este subscreve, no uso das atribuições regimentais e constitucionais asseguradas ao Poder Legislativo, para o exercício do controle externo e fiscalização da administração pública, vem requerer a Vossa Excelência que, após ouvido o egrégio plenário, seja encaminhado o presente documento ao Poder Executivo, requerendo as informações conforme segue. considerando que, por meio do Decreto Municipal nº 150 de 2026, publicado no Diário Oficial em 3 de março de 2026, foi instituída a Comissão Especial Multidisciplinar com a finalidade de desenvolver estudos técnicos, diagnóstico e planejamento de soluções de gestão e provimento de pessoal no âmbito da Secretaria Municipal de Saúde. Considerando que a criação da referida comissão fundamentou-se nos apontamentos do parecer jurídico número 002/2026, PGM, e no despacho número 001/2026, GAB, os quais condicionaram a realização do processo seletivo simplificado PSS e a excepcionalidade de contratações temporárias à busca imediata por alternativas definitivas e estruturantes para a saúde pública. Considerando que o decreto número 150 de 2026 fixou o prazo de 180 dias para a conclusão dos trabalhos e apresentação de relatório final no artigo 5º, cujo prazo aproxima-se do seu encerramento, considerando ser dever desse poder legislativo acompanhar a definição dos modelos de gestão, o diagnóstico do quadro de pessoal e o impacto orçamentário financeiro das alternativas jurídicas e administrativas que poderão ser adotadas pelo município, considerando por fim todo o exposto, requeremos que nos sejam remetidas as seguintes informações e forneçam cópias digitais de todos os documentos abaixo especificados. 1. Caso os trabalhos da Comissão Especial Multidisciplinar instituída pelo Decreto número 150/2026 já estejam concluídos e conhecendo os seus membros, acreditamos já ter sido conclusos requerer-se o envio da cópia integral do relatório final, acompanhada de pareceres técnicos, diagnósticos situacionais, estudos de viabilidade e demais documentos que instruem o respectivo processo administrativo. 2. Caso o relatório final ainda não tenha sido concluso, requer-se a disponibilização das seguintes informações e documentos parciais. A. Informação sobre o estágio atual dos trabalhos e a data prevista para a entrega e publicação oficial do relatório final. B. Envio do diagnóstico situacional apurado referente às vacâncias de cargos efetivos e empregos públicos vinculados ao programa da Secretaria de Saúde, bem como a projeção do término dos contratos temporários PSS vigentes. Artigo 3º, parágrafo 1 e 2. Ou melhor, inciso 1 e 2. C. Informação discriminada sobre quais modelos de gestão e provimento de serviços foram analisados e priorizados. Exemplo, realização de concurso público, contratualização de serviços convênios, parcerias público-privadas ou consórcios intermunicipais. Artigo 3º, 3. D. Cópias dos estudos preliminares de impacto financeiro elaborados até o momento e sua compatibilidade com as metas fiscais e limites da Lei de Responsabilidade Fiscal. Artigo 3º, 4º. E. Apresentação do cronograma estimado contendo as metas e etapas para a implementação das soluções sugeridas. Artigo 3º, 5º. Termos em que pede e espera deferimento. Sala das Sessões, 3 de agosto de 2026. Márcia Sotoriva, vereadora.
1: Requerimento de número 15, então, de 2026, autoria da vereadora Márcia. Ele está em discussão. Requerimento de número 15, ele está em votação. Como não há nenhuma objeção, então fica aprovado então o requerimento de número 15. Hoje não temos nenhum projeto de lei então para discussão e votação. Então essas eram as matérias então pautadas hoje para a ordem do dia. Passamos então ao espaço do grande expediente. Então estamos no espaço do grande expediente para o vereador aí que deseja fazer o uso da palavra.
6: Peço a palavra, senhor presidente.
1: Com a palavra o vereador Maurício.
6: Senhor presidente, nobres colegas vereadores, povo de Santa Helena que nos acompanha pelas redes sociais e pelo rádio. Hoje trago a esta tribuna um assunto que diz respeito diretamente ao bolso de cada cidadão desta cidade. Um assunto que está documentado, carimbado, assinado e pago. Não é boato, não é fofoca, É processo administrativo. Estou com os documentos aqui, senhor presidente. No ano de 2024, um servidor da Prefeitura Municipal de Santa Helena, ocupante do cargo de operador de máquina rodoviária, lotado na Secretaria da Agricultura, simplesmente deixou de comparecer ao trabalho por 108 dias. E sabe quem é esse servidor? Senhores, vereadores, povo de Santa Helena, o atual presidente dessa Câmara Municipal. Isso mesmo, o homem que hoje ocupa a cadeira da presidência deste legislativo é o mesmo que, no ano de 2024, acumulou 108 faltas injustificadas enquanto recebia o salário do contribuinte. 108 dias, senhores. Isso não é uma falta aqui, outra ali. São mais de 3 meses de ausências injustificadas. Em um ano de trabalho, esse servidor faltou quase metade dos dias úteis. E sabem o que a prefeitura fez a respeito? Nada. Durante o ano inteiro de 2024, o ponto eletrônico registrava as faltas, mas ninguém tomava as providências. O salário continuava caindo na conta, o vale alimentação continuava sendo pago, tudo como se os servidores estivessem batendo o ponto direitinho. Todos os dias. Só este ano que a Controladoria Geral do município foi a fundo e instaurou uma sindicância e que a verdade veio à tona. E mesmo assim, senhores, essas informações quase nunca vieram a público. Esse processo só foi divulgado depois de denúncias ao Tribunal de Contas. Se não fosse isso, o cidadão de Santa Helena jamais saberia que 33 mil saíram dos cofres públicos para pagar quem não trabalhava. A prefeitura não divulgou, não houve transparência. Foi preciso alguém levar o caso ao TSE para que a verdade aparecesse. E qual foi o resultado? Um rombo de R$ 37,76 aos cofres públicos. R$ 33 mil. Desse total, quase 32 mil são de salário pago por dias não trabalhados. O resto é vale alimentação. E a penalidade aplicada ao servidor? Advertência por escrito, uma cartinha, um puxão de orelha. O servidor continua no cargo, continua recebendo seu salário como se nada tivesse acontecido. O dinheiro foi devolvido? Foi. Mas só porque a fraude foi descoberta? Não houve arrependimento espontâneo? O servidor nem sequer apresentou defesa durante o processo. Ficou em silêncio. Ficou o revel. Depois que a decisão saiu, aí sim, correu para pagar, pediram o arquivamento. Agora, senhor presidente, eu pergunto a esta casa e à população. Se fosse um trabalhador comum, um cidadão qualquer, que recebesse salário sem trabalhar por mais de 100 dias, será que a resposta seria apenas uma advertência? Se fosse o contribuinte que atrasa o IPTU, será que a prefeitura mandaria só uma cartinha de advertência? Claro que não. Para o cidadão comum, a cobrança é implacável. Multa, juros, inscrição em dívida ativa, protesto, execução fiscal. Mas para servidor que falta 108 dias, a resposta é uma advertência e ponto final. O que esta casa precisa questionar é o seguinte. Primeiro, por que a penalidade foi tão branda? Uma advertência para 108 dias de falta? Isso não é proporcional. Isso é deboche com o dinheiro público. Segundo, que garantia tem o cidadão de Santa Helena de que isso não está acontecendo neste exato momento em outras secretarias? Senhor presidente, a população de Santa Helena trabalha duro, paga seus impostos e merece respeito. Merece saber que cada centavo que sai do seu bolso é usado com responsabilidade. O que esse processo revela é que, durante muito tempo, dinheiro público foi parar no bolso de quem não trabalhava, e a punição veio na forma de uma simples advertência. Isso não é justiça. Isso não é moralidade. Isso não é respeito ao cidadão. Fica aqui meu protesto e o meu compromisso de continuar fiscalizando, cobrando e expondo essas situações, porque o povo de Santa Helena merece mais. Muito obrigado, senhor presidente. Dados extraídos do processo administrativo disciplinar número 001 de 2026. Prefeitura Municipal de Santa Helena, Paraná. Servidor Anderson Rodrigo Draghetti, operador de máquinas rodoviárias. 108 dias de faltas injustificadas no exercício de 2024. Prejuízo total de R$ 33.067,76. Salário mais vale alimentação. Penalidades aplicadas. Advertência. Artigo 147, inciso 1, Lei Municipal número 1.759 de 2008. Pagamento do ressarcimento realizado somente em 25/6/2026. São essas minhas considerações, senhor presidente.
1: Essas foram as considerações do vereador Maurício para o espaço do Grande Expediente. Continua então aberto aqui. Algum vereador que gostaria de fazer uso da palavra?
4: Peço a palavra.
1: Com a palavra, a vereadora Sandra.
4: Senhores vereadores, ouvindo aí as falas do Pequeno Expediente, analisando as indicações, e iniciando um segundo semestre de trabalho, senhores, eu fiz uma reflexão, ouvi também as falas da vereadora Adriana. Entendo, vereadora, a tua angústia muitas vezes, e eu sei que nós, enquanto mulheres, né, vereadora Márcia, nós sentimos muito mais esse abalo, muitas vezes nos sentimos abaladas, porque nós não temos só essa função do cargo que hoje estamos exercendo de vereadora, mas nós temos o nosso cargo maior, que é o cargo de sermos mãe. E esse é um cargo muito maior que nos ocupando o espaço, o cargo de sermos esposa, donas do nosso lar. E muitas vezes, quando nossos filhos não vão bem em alguma coisa, nós, enquanto mulheres, nos culpamos. Nós nos culpamos e achamos que o filho não está bem na escola, a culpa é nossa. É nós que não estamos dando o suficiente em casa. Isso é, muitas vezes, esse instinto de mulher. Mas nós não devemos nos abater, nós devemos seguir em frente. E gostaria de deixar uma reflexão a todos nós, vereadores, aqui. É uma reflexão bíblica que serve hoje para nós. A quem muito foi dado, muito será exigido. A quem muito foi confiado, muito será pedido. Está em Lucas capítulo 12, versículo 48. E essa reflexão é para nós. Foi muito, quanto mais foi nos dado essa oportunidade de estarmos aqui, se nós formos os representantes escolhidos pelo povo, muito mais será a nossa responsabilidade de fazermos nosso trabalho com respeito, com empatia, com ética, com moral, com transparência. Porque nós estamos aqui graças à votação expressiva que tivemos, graças à confiança que o povo santelenense nos deu. E estarmos aqui não é um privilégio. Estarmos aqui é uma grande responsabilidade, que nós devemos acatá-la, devemos fazer o melhor possível. E quero dizer, senhores, que nós, enquanto servidores, vereadores, servidores públicos, é muito maior ainda a nossa responsabilidade. É muito mais exigência. Muitas vezes que eu estive, quando estava em serviço, quando fui convocada para a sessão extraordinária, senhores, eu tive sim que sair, me ausentar do meu trabalho secular como professora, mas eu tive o desconto que é de direito do município de fazer. Muitas vezes esse desconto da minha folha de pagamento, do meu vale alimentação, foi descontado. Como também muitas vezes quando a substituição... Eu peço a substituição para estar exercendo uma função, para estar indo num curso, esse desconto é realizado. E eu jamais vou dizer que não é necessário. Vocês podem, enquanto os servidores do Legislativo, podem estar pedindo todos os meus holerites, pedindo meus vale alimentação, e vão ver lá que as horas faltadas dessa vereadora sempre foi descontado, e dessa professora sempre foi descontado. E isso é a transparência do município, e deve ser feito. Então, quanto mais nos é dado cargo, senhores, mais será exigido. E muitas vezes nós somos aqui teto de vidro, vamos ser teto de vidro da população, vamos ser teto de vidro de algumas pessoas que nos cobram,
8: Eu lembro que na semana que nós aqui, enquanto vereadores, saímos, não concordamos com a votação da LDO e saímos. Eu lembro que uma pessoa até acabou dizendo, não, deveria ter sido descontado dos vereadores o dia que eles saíram. Foi realizada a falta, mas os servidores do município, que muitas vezes estão aqui assistindo às sessões em horário de trabalho, será que está sendo descontado deles? Porque eu, quando saio do meu trabalho como servidora pública e venho exercer a minha função de vereadora, é descontado do meu salário de servidora. E esses servidores que estão aqui perambulando pela Câmara ou que estão aqui assistindo à sessão, o ponto digital deles está correndo normalmente? E aí? Aonde que fica a ética? Onde que fica a transparência? Então, isso que nós devemos exigir, sim. E vocês, enquanto munícipes, vocês, enquanto pagadores do nosso salário, tanto de vereador quanto o meu salário de professora, devem exigir, sim. É essa, muitas vezes é esse, o bônus e o ônus. Eu lembro que um tempo, quando, como professora, como coordenadora de educação infantil, nós tivemos que adequar a lista, a lista para que todas as crianças do CMEI fossem alcançadas. E muitos professores tiveram que seus filhos, porque na época era a questão de valor per capita, de renda per capita, muitos professores tiveram que cortar na carne. Tiveram que ter seus filhos retirados do período integral e tiveram que apenas seus filhos ter o período parcial para nós adequarmos à situação que estava. Mas nós tivemos que fazer e foi feito. E esses professores entendiam a necessidade da educação para todas as crianças e tiveram que deixar os seus filhos meio período em casa. E é isso. Esse é o preço que foi pago. Por uma questão de transparência, por uma questão de responsabilidade com a educação na época. Então é isso, senhores. Nós temos muito trabalho para fazer ainda por Santa Helena. Muito a população vai exigir de nós, senhores, muito. E com direito. Vocês precisam exigir de nós, sim, senhores. Nós estamos aqui para trabalhar por vocês. Muitas vezes a gente vai se indispor com pessoas aqui, com pessoas da administração, mas é função nossa, é trabalho nosso. Eu sei que vereadores de primeiro mandato, vocês ainda estão nesse processo. Eu sofri muito no meu início do meu primeiro mandato, porque eu nem entendia essa parte, eu não conseguia separar. E hoje eu entendo que quando eu cobro uma situação, eu não estou cobrando o lado pessoal daquela pessoa, mas eu estou cobrando o que ela deve fazer enquanto profissional. E isso deve ser cobrado, sim, senhores. Não quer dizer que eu não gosto daquela pessoa, que eu não estou respeitando ela. Mas quer dizer que na função que ela está exercendo, ela deve respeito, ela deve essa transparência para o povo de Santa Helena. Então, essa é a minha reflexão novamente. Deixo aqui, senhores, para que a gente reflita. Que muitas pessoas estão aqui cobrando o nosso trabalho e vão continuar. A quem muito foi dado, muito será exigido. E a quem muito foi confiado, muito será pedido. Lucas capítulo 12, versículo 48. Serão essas as minhas considerações. E um bom trabalho a todos nós.
1: Essas foram as considerações da vereadora Sandra, no espaço do Grande Expediente, que continua aberto a algum vereador que gostaria de fazer uso da palavra. Como nenhum mais vereador gostaria de fazer uso da palavra, agradeço aqui a presença de todos e declaro encerrada a 22ª sessão ordinária de 2026. Um bom dia a todos e uma boa noite para quem vai ouvir pelas rádios.

0: 20h57.
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2: Olá, boa noite.
3: Boa noite para você que nos acompanha em todo o país.
2: Segunda-feira, 3 de agosto de 2026.
3: Vamos ao destaque do dia.
2: Agosto Dourado.
3: Mês reforça a importância do aleitamento materno para a saúde do bebê. Graziele Bezerra.
4: O leite materno é o alimento mais completo para os bebês. E até os 6 meses de vida, eles não precisam de mais nada.
2: El Niño causa fortes chuvas e secas severas em regiões do país.
3: Cidades em emergência ou calamidade podem solicitar recursos federais para ações de defesa civil. Luana Karen.
5: A ajuda pode vir em forma de assistência humanitária, como distribuição de água, alimentos, colchões e kits de higiene. Também pode ser no restabelecimento de serviços essenciais.
2: Pilhas, baterias, eletrônicos, dá para jogar fora no lixo comum?
3: Vamos saber como fazer o descarte correto desse tipo de material na reportagem de Graziele Mendonça.
6: Vale seguir a chamada regra dos 3 R's: reutilizar, recondicionar e reciclar.
2: Hoje na apresentação da Voz do Brasil, Mariana Jungmann e Luciano Seixas.
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2: É no leite materno que o bebê encontra tudo o que precisa: alimento, proteção e afeto.
3: Por isso, todo mês de agosto é dedicado à amamentação e fica conhecido como Agosto Dourado.
2: Nessa Semana Mundial do Leite Materno, vamos lembrar dos desafios e benefícios desse gesto, que é natural, mas nem sempre uma tarefa simples.
3: A iniciativa é coordenada globalmente pela Aliança Mundial para Ação em Aleitamento Materno, em parceria com a Organização Mundial de Saúde e o Unicef.
4: A cor é de leite mesmo, mas tem sabor de aconchego e valor de ouro. O leite materno é o alimento mais completo para os bebês. E até os 6 meses de vida, eles não precisam de mais nada. A coordenadora de políticas de aleitamento materno da Secretaria de Saúde do Distrito Federal, Maria das Graças Cruz, explica o porquê.
7: O bebê até 6 meses, ele tem parte do quebra-cabeça no seu sistema digestivo e as outras peças estão dentro do leite da mãe. E aí, quando ele se alimenta, ele vai formar o seu intestino e vai completar aquele quebra-cabeça de forma que esse bebê tenha uma boa saúde, que não venha ter alergias, que não venha correr risco de ter obesidade, de diabetes e até hipertensão na vida adulta.
4: Todos os anos, a campanha Agosto do Dourado reforça a importância do aleitamento materno para a saúde do bebê. A edição deste ano vai além. Destaca o papel da amamentação na segurança alimentar, na redução da pobreza e na sustentabilidade ambiental, como explica Sônia Isoyama Venâncio, coordenadora geral de atenção à saúde das crianças, adolescentes e jovens do Ministério da Saúde.
8: O leite materno é o primeiro alimento que é oferecido para o bebê, garantindo o direito humano, né, alimentação adequada. Vai também favorecer a garantia da segurança alimentar e nutricional dessa criança, por ser esse primeiro alimento, né, que é oferecido. E também é muito importante para a sustentabilidade do planeta, né, porque ele é um alimento que não vai necessitar de embalagens, o consumo de água para sua produção.
4: Uma forma de apoiar as mulheres que amamentam é por meio da rede de bancos de leite humano brasileira, que é a maior do mundo. O leite coletado é destinado em especial a recém-nascidos prematuros e de baixo peso, internados em UTIs neonatais. Mas os bancos de leite também dão suporte às mulheres que enfrentam dificuldades para amamentar. Mãe de primeira viagem, a militar Renata Lúcio recorreu a uma dessas unidades no Distrito Federal para conseguir alimentar a filha, Betina.
9: Ninguém fala da dificuldade que é a amamentação. A gente acha que é instintivo, que a gente vai ter um bebê e a gente já vai conseguir amamentar, e não é bem assim. A gente tem muitos desafios, é difícil. Tive mastite, eu tive fissura, tive bastante desafios, e o banco de leite foi o que me ajudou, né?
4: A rede brasileira de bancos de leite leite humano conta com 237 bancos e 249 postos de coleta em todo o Brasil. Pelo número 136 do Ministério da Saúde, é possível obter informações da unidade mais próxima da sua casa. Reportagem Graziele Bezerra.
2: Manter a caderneta de vacinação atualizada garante proteção contra doenças graves, prolonga a vida e contribui para um futuro mais saudável.
3: E está na hora de atualizar a caderneta de crianças e adolescentes. Começou hoje e vai até 1º de setembro a campanha nacional de multivacinação.
2: No caso dos bebês.